0: mínimo e cadastro único atualizado nos últimos 24 meses.
1: E vamos falar sobre o fenômeno climático El Niño, que atinge o Brasil.
2: Ele provoca chuvas acima da média, ventanias e ciclones no sul e sudeste do país, além de estiagem no norte, nordeste e centro-oeste.
1: Quem conversa com a gente sobre o tema é Volney Wolff. Ele fala como a população pode buscar mais informações.
3: A primeira coisa é buscar as informações nas defesas civis municipais, ou seja, nos órgãos oficiais, nos órgãos do governo do estado e nos órgãos oficiais do governo federal.
2: Hoje, na apresentação da Voz do Brasil, Mariana Jungmann e Luciano Seixas.
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2: Famílias que têm direito a repor o gás de cozinha já têm acesso ao Vale Recarga.
1: Os beneficiários podem verificar o direito ao benefício no site do Ministério do Desenvolvimento e Assistência Social, Família e Combate à Fome ou no portal da Caixa Econômica Federal.
0: Para ter acesso à recarga do gás do povo, o responsável familiar deve procurar uma das revendedoras que participam do programa em todo o país. Quem explica é a Secretária Nacional de Integração e Articulação de Plataformas Sociais Eletrônicas, Ana Lúcia Alonso.
4: Se apresentando na loja ou ligando para ela, você tem o direito de fazer a recarga a cada 2 meses ou a cada 3 meses, de acordo com o tamanho da sua família. Se você encontrou a sua revenda, é só se apresentar e fazer o pagamento da recarga com o cartão da Caixa Econômica Federal com chip, que pode ser o cartão do Bolsa Família, ou então você pode usar o seu celular. Você não precisa de intermediários. E você tem garantido com segurança a troca do seu gás para fazer o almoço de todo dia.
0: Podem participar as famílias com pelo menos 2 pessoas em sua composição, renda per capita de até meio salário mínimo e cadastro único atualizado nos últimos 24 meses. Os vales recargas são liberados no dia 10 de cada mês, observando a quantidade de botijões a que cada família tem direito ao ano. A periodicidade varia conforme a composição familiar. Domicílios com 2 ou 3 membros, por exemplo, recebem um vale a cada 3 meses. Já as famílias com 4 ou mais integrantes têm direito a um vale a cada 2 meses. As consultas das distribuidoras credenciadas da situação do Vale, assim como de outras informações sobre o programa, podem ser feitas pelos canais oficiais da Caixa e do Ministério do Desenvolvimento e Assistência Social, Família e Combate à Fome. O Disque Social, pelo número 121, é uma das indicações. Reportagem Natália Koslick.
2: Você sabe o que fazer diante de um caso de violência contra uma mulher?
1: Quais serviços buscar ou por qual meio fazer uma denúncia?
2: O Agosto Lilás é uma oportunidade para falar sobre esse tema e conscientizar sobre os direitos das mulheres.
1: O tema da campanha deste ano são os 20 anos da Lei Maria da Penha, considerada um dos marcos na proteção dos direitos da mulher no Brasil.
5: Foi para pedir socorro que, há 2 anos, a vítima de violência, que vamos chamar de Maria, entrou pela primeira vez em uma casa da mulher brasileira.
6: Eu cheguei na casa sem esperança nenhuma, sem expectativa nenhuma, sem norte algum. Eu estava só o farrapo humano, né? Tinha violências que eu nem tinha conhecimento que eram violências, né? Mas, assim, é página virada.
5: Criada há 11 anos, a Casa da Mulher Brasileira reúne em um só lugar serviços como apoio psicossocial, delegacia e juizado especializados, defensoria pública, serviço de saúde e alojamento de passagem. Atualmente, há 13 dessas em funcionamento no país, abertas 24 horas por dia, todos os dias da semana. A coordenadora-geral de fortalecimento da rede de atendimento do Ministério das Mulheres, Maura Souza, explica como funciona o atendimento.
7: Primeiro, a mulher passa pelo serviço de acolhimento, atendimento psicossocial, e se for um caso por um alojamento de passagem, a gente oferta esse serviço no âmbito da Casa da Mulher Brasileira, além da brinquedoteca, para que essa mulher tenha condições de ter o atendimento nos outros serviços.
5: No Agosto Lilás, mês de conscientização pelo enfrentamento à violência contra a mulher, a Casa reforça a garantia dos direitos das mulheres. A subsecretária de Enfrentamento à Violência, da Secretaria da Mulher do Distrito Federal, Maíra Castro, destacou que, além do apoio imediato, a Casa da Mulher Brasileira também ajuda as vítimas a alcançarem autonomia profissional e financeira.
8: Elas podem fazer cursos, ter essa a empregabilidade. Temos mais de 400 mulheres empregadas em diferentes órgãos. Estão sempre visando essa oportunidade, uma porta de saída que elas tenham da violência doméstica.
5: O tema deste Agosto Lilás são os 20 anos da Lei Maria da Penha, considerada um dos marcos na proteção dos direitos da mulher no Brasil. Além da agressão física, a norma abrange outras 4 formas de violência contra a mulher. A violência patrimonial, que se caracteriza pela destruição ou retenção de bens, dinheiro ou outros recursos. A violência moral, que ocorre por meio de calúnia, difamação, injúria ou qualquer conduta que atinja a honra e a reputação da mulher. A violência psicológica, caracterizada por atitudes que causam medo, humilhação, ameaças, isolamento e manipulação, e a violência sexual, que é qualquer ato praticado sem consentimento. Em qualquer dos casos, a mulher deve fazer o registro da ocorrência. Os profissionais são qualificados para esse atendimento, de acordo com Mariana Almeida, delegada adjunta da Delegacia de Atendimento à Mulher 2 do Distrito Federal.
9: Esse policial precisa ter a sensibilidade de acolher essa vítima, de acalmá-la para que assim ela consiga, né, relatar o que está acontecendo, e também ele precisa saber o que de fato vai auxiliar essa vítima para poder encaminhá-la a outros órgãos, a outros serviços públicos, porque a gente precisa de toda essa atuação de rede, como prevê a própria lei Maria da Penha.
5: Há em todo o país 495 delegacias especializadas de atendimento à mulher. Em 2025, as unidades realizaram mais de 782 mil atendimentos. Além disso, foram registrados 608 mil boletins de ocorrência e mais de 300 mil inquéritos instaurados e medidas protetivas de urgência solicitadas. As vítimas de violência também podem contar com a Central de Atendimento à Mulher, o Ligue 180. A ligação é gratuita e o serviço funciona 24 horas por dia, todos os dias da semana. Os serviços também podem ser acessados pelo WhatsApp 61 99610 0180 ou pelo e-mail central180@mulheres.gov.br. Mas atenção, se o caso for de emergência, ou seja, se a mulher estiver em risco imediato, a recomendação é acionar a Polícia Militar por meio do 190. Reportagem Luana Karen.
2: A Agência Nacional de Proteção de Dados, a ANPD, abriu um processo de fiscalização contra o Discord.
1: A medida busca apurar possíveis descumprimentos das regras de proteção previstas no Estatuto Digital da Criança e do Adolescente.
2: A fiscalização ocorre após episódio que resultou na morte de uma adolescente de 13 anos.
1: A plataforma terá que informar quais medidas adota para evitar situações de risco. Confira com Thaís de Araújo.
10: Muito popular entre os jogadores online, o Discord é uma plataforma que permite a troca de mensagens por texto, voz e vídeo. O serviço também reúne comunidades em que os usuários podem conversar e interagir em tempo real. Para investigar possíveis falhas na proteção de crianças e adolescentes dentro da plataforma, a Agência Nacional de Proteção de Dados, a ANPD, abriu um processo de fiscalização. O objetivo da agência é verificar se a plataforma está cumprindo as regras do Estatuto Digital da Criança e do Adolescente, o ECA Digital, para prevenir situações que possam colocar menores de 18 anos em contato com conteúdos que incentivem ou facilitem a automutilação e o suicídio. Também serão analisados os mecanismos usados pelo Discord para verificar a idade dos usuários e para identificar e retirar conteúdos que violem essas regras, além de comunicação de casos graves às autoridades. A plataforma terá 5 dias úteis para apresentar informações sobre as medidas adotadas para prevenir e combater violações graves contra crianças e adolescentes. Se forem encontradas irregularidades, a ANPD poderá determinar mudanças e aplicar as sanções previstas no ECA Digital. Entre elas, multa de até R$50 milhões por infração. A fiscalização da ANPD é um trabalho conjunto com a Polícia Civil e o CyberLab da Secretaria Nacional de Segurança Segurança Pública do Ministério da Justiça e Segurança Pública, que atuam para investigar um grupo criminoso suspeito de incentivo ao suicídio e à automutilação por meio do Discord, resultando na morte de uma adolescente de 13 anos no último dia 22 de julho. Thaís de Araújo, para a Voz do Brasil.
2: O fenômeno El Niño já é uma realidade e está afetando o clima no Brasil.
1: Ele provoca chuvas acima da média, ventanias e ciclones no sul e sudeste do país.
2: E estiagem que pode levar à crise hídrica do norte, nordeste e centro-oeste.
1: Mais cedo, nós conversamos com o secretário nacional de Defesa Civil, Volney Wolff, sobre como a população e os municípios podem se preparar para as consequências desses eventos. Acompanhe. Secretário Volney Wolff, seja muito bem-vindo à Voz do Brasil, um prazer ter o senhor com a gente aqui. Vamos começar falando sobre os impactos do El Niño, que já estão sendo sentidos, secretário, especialmente ali no sul do país. O senhor pode fazer para a gente um relato sobre como está a situação por lá, quais têm sido os principais problemas decorrentes de eventos climáticos e quais os municípios mais afetados?
11: Sim. Mariana, bem, começando aí do início, né? Na verdade, os efeitos do El Niño já são sentidos no Brasil inteiro, né? De sul a norte do país. O aquecimento das águas do Atlântico, que já passam de 2 graus, nos permitem inferir que nós já estamos vivendo um El Niño no grau muito forte, né? Isso quer dizer que vamos ter chuvas intensas na região sul do Brasil, possivelmente ainda na região sudeste, mas teremos também estiagem e escassez hídrica muito, muito forte na região amazônica e na região do nordeste, que a gente já começa a sentir também. Além disso, na região centro-oeste, é possível que tenhamos ainda incêndios e também a região centro-oeste é uma região que tem escassez hídrica e tem chuvas intensas em alguns períodos, né? E ainda, principalmente ali na São Paulo, Rio, ondas de calor prometem ser bastante fortes ainda no ano de 2026. Bom, a gente viu no último mês, especificamente agora em julho, na região sul, especialmente lá no Rio Grande do Sul, chuvas intensas que duraram mais de uma semana. Aliás, elas perduraram por mais de 10 dias. E isso ocasionou elevação dos níveis dos rios, das principais vales de rios do Rio Grande do Sul, que levam água até a bacia do Guaíba, na grande Porto Alegre, né? Então, isso acabou ocasionando danos e prejuízos à população, né? Em muitos dos municípios, a população teve água em suas casas, né? Isso sempre ocasiona um grande problema à população. E agora, na última semana, né, no último final de semana, estava previsto o ciclone extratropical, né, que é um ciclone que é formado ali na região leste do Brasil, vindo do sul do país, Uruguai, Argentina, em função daquelas massas de ar frio, que ao chegar no continente, geram chuvas intensas, mas pior que isso, né, nesse caso, ventanias próximas de 100 km por hora e o que aconteceu ali na região metropolitana de Porto Alegre é que a velocidade dos ventos passaram de 100, chegaram a 115, 120 quilômetros, tanto na região metropolitana de Porto Alegre, como lá no sul, na região de Pelotas, principalmente, né? E isso traz muitos transtornos à população das cidades.
2: Perfeito, secretário. Como o senhor citou, novos fenômenos climáticos, como tornados e ciclones, ainda são esperados, né? Como é que os municípios podem se preparar para esta situação?
11: Então, eu acho assim, é importante que a população, no primeiro momento, busque informações de órgãos oficiais. Então, a primeira coisa é buscar as informações nas defesas civis municipais, nas prefeituras, ou seja, nos órgãos oficiais, nos órgãos do governo do Estado e nos órgãos oficiais do governo federal. Como uma segunda medida, é muito importante que as pessoas busquem medidas de autoproteção. Ao ter um alerta de possível chuvas intensas com ventanias, ou seja, que vai haver em potencial a possibilidade de ocorrer um desastre, que essas pessoas busquem medidas de autoproteção. É importante também, Luciano, que as prefeituras busquem, ao longo dos períodos de preparação, botar em prática os seus planos de contingência. Quando possível, e muitas delas têm feito isso, principalmente na região sul do Brasil, fazer simulados com a população. Tirar os planos de contingência da gaveta, e transformar isso em simulados, onde, junto com a população, os órgãos de defesa civis, mas mais que isso, dos sistemas municipais e estaduais de defesa civil, fazem um simulado de como é que seria uma situação de potencial desastre em função, por exemplo, de chuvas intensas.
1: O secretário e os municípios que já foram atingidos, né? Porque a gente viu aí que no Rio Grande do Sul a coisa já começou a escalar. No caso dos municípios que já foram atingidos, como é que eles devem proceder para conseguir a ajuda do governo federal?
11: A Defesa Civil Nacional, ela orienta desde da decretação da situação de emergência, a solicitação de reconhecimento federal e a elaboração de planos. No primeiro momento, ajuda humanitária, quando for o caso, de restabelecimento, quando há alguma avaria pequena na infraestrutura pública, e, em último caso, a orientação sobre a construção de planos de reconstrução naqueles casos onde os danos e os prejuízos na infraestrutura pública foram de maior porte.
2: Perfeito. Secretário, a gente está falando do sul do país, como o senhor colocou, né? Questão de alagamentos, chuvas, tornados, e também o senhor colocou no início, existe o outro lado, né? O agravamento da estiagem em grande parte do país, mais notadamente região centro-norte. Quais são os maiores perigos desta situação?
11: Então, nós não podemos nos esquecer que em 2023, de 23 para 24, no El Niño também muito forte, talvez tenha sido a maior estiagem, a maior crise hídrica que a gente viveu nos últimos tempos na região amazônica, né? Os grandes rios, parte deles secaram, os transportes via navegação ficaram muito prejudicados e nós tivemos que lançar mão, de algumas ações para ajudar os estados do norte. Nós temos equipes em todas as regiões do norte, em todos os estados do norte, mais o centro-oeste, reuniões de capacitação de como a gente deve se preparar para que, em havendo essa situação de crise hídrica, a gente possa trabalhar de maneira muito integrada entre os estados, os municípios e o governo federal, para que as pessoas possam ter o menos possível de impacto nessas situações.
1: Muito bem, nós conversamos com Volney Wolff, secretário nacional de Defesa Civil. Muito obrigada, secretário, pela sua entrevista aqui à Voz do Brasil.
11: Eu que te agradeço, Mariana e Luciano. Muito obrigado pela oportunidade.
2: O Ministério das Relações Exteriores prestou solidariedade à Colômbia depois do terremoto que atingiu o país na manhã desta segunda-feira.
1: O tremor de magnitude 7,4 foi o mais forte registrado no país durante a última década, segundo o Serviço Geológico Colombiano.
2: O Itamaraty acompanha os esforços de busca e de assistência às populações afetadas e manifesta disposição de colaborar com as autoridades colombianas. Até o momento não foram identificados brasileiros entre as vítimas.
1: O governo da Colômbia decretou o estado de emergência. Segundo o balanço oficial, ao menos 111 pessoas morreram e 87 ficaram feridas.
2: O plantão consular permanece à disposição para prestar assistência a cidadãos brasileiros em situação de emergência.
1: O atendimento da Embaixada do Brasil em Bogotá pode ser feito por meio do telefone 57-31-0809-6169. Já o plantão consular em Brasília pode ser feito pelo telefone 61-98-260-0610.
2: Começaram as convocações da lista de espera do Fundo de Financiamento Estudantil, FIES.
1: Os inscritos nessa edição que ainda não foram pré-selecionados devem acompanhar a classificação no site do FIES até o dia 24 de setembro para não perder a vaga.
2: A diretora de Políticas de Acesso à Educação Superior do Ministério da Educação, Marina Castro, explica como garantir a vaga.
12: O candidato que for pré-selecionado por meio da lista de espera terá 3 dias úteis a contar da data da convocação para acessar a página do FIES e complementar as informações da inscrição. Na sequência, será a vez de validar a documentação exigida, primeiro na instituição de ensino e depois no banco. Os prazos de cada etapa devem ser observados rigorosamente para evitar a perda da vaga para financiamento do curso.
1: Nessa edição foram disponibilizadas 75.500 vagas, distribuídas em mais de 1.200 instituições privadas de educação superior.
2: Metade das vagas é destinada para estudantes com renda familiar per capita de até meio salário mínimo, inscritos no CadÚnico.
1: Os pré-selecionados devem acompanhar a classificação no endereço fiesseleçãoaluno.mec.gov.br.
2: E estudantes que participam do processo seletivo do ProUni, o Programa Universidade para Todos, e foram pré-selecionados, devem comprovar as informações de inscrição até sexta-feira, dia 14.
1: A documentação exigida deve ser apresentada diretamente na instituição de ensino superior.
2: Os estudantes que recebem bolsa integral do ProUni podem solicitar a bolsa permanência. Saiba como.
13: Estudantes com bolsa integral do ProUni e matriculados em cursos presenciais de turno integral podem solicitar a Bolsa Permanência, auxílio mensal de R$ 700,00, concedido pelo Ministério da Educação. O benefício é destinado ao custeio de despesas educacionais e atende alunos de cursos com duração mínima de 6 semestres e média de pelo menos 6 horas de aula por dia. Para receber a bolsa, o estudante também precisa ter conta corrente individual no Banco do Brasil ou na Caixa Econômica Federal, vinculada ao mesmo CPF cadastrado no sistema do ProUni. O auxílio não pode ser acumulado com outras bolsas públicas de mesma finalidade e pode ser suspenso caso a bolsa principal do ProUni seja interrompida ou o aluno deixe um curso integral. O pedido deve ser feito diretamente na coordenação do ProUni da instituição de ensino superior onde o estudante está matriculado. A faculdade verifica se o curso é elegível, realiza o cadastro no sistema e inclui o aluno na relação mensal de beneficiários, conforme a disponibilidade orçamentária do Ministério da Educação. Claudimário Carvalho, para a Voz do Brasil.
1: Trabalhar desde os 14 anos de forma legal, com remuneração e ainda aprender um ofício.
2: É a aprendizagem profissional, uma modalidade de contratação que combina formação teórica e experiência prática no ambiente de trabalho.
14: Criada no ano 2000, a contratação de aprendizes é voltada a adolescentes e jovens entre 14 anos completos e 24 anos incompletos. O contrato de aprendizagem é registrado em carteira de trabalho, com acesso aos direitos trabalhistas e previdenciários. Entre eles, remuneração proporcional às horas trabalhadas, nunca inferior ao salário mínimo hora, o depósito do Fundo de Garantia do Tempo de Serviço, FGTS, o 13º salário, as férias e o vale-transporte. No entanto, o contrato de aprendizagem tem prazo determinado de até 2 anos e a jornada de trabalho possui regras específicas, de 4 a 6 horas diárias para aprendizes que ainda não concluíram o ensino médio e de até 8 horas diárias para aqueles que já concluíram o ensino médio. Para se candidatar a uma vaga de aprendizagem, o jovem deve estar regularmente matriculado e frequentando uma instituição de ensino. A contratação está vinculada à participação em curso de aprendizagem profissional em instituição habilitada, como SESC, SENAC e SENAT, por exemplo. A contratação de aprendizes é obrigatória para estabelecimentos de qualquer natureza que possuam, no mínimo, 7 empregados em funções que demandem formação profissional. Daniele Popov, para a Voz do Brasil.
1: O custo dos alimentos da cesta básica registrou queda em 26 capitais brasileiras no mês de julho.
2: Foi o que mostrou a pesquisa realizada todo mês pela Conab, a Companhia Nacional de Abastecimento, e pelo DIEESE, o Departamento Intersindical de Estatísticas e Estudos Socioeconômicos.
1: Segundo a análise, na comparação entre julho e junho, as maiores quedas ocorreram em Natal, Maceió e Belo Horizonte. Apenas São Luís registrou aumento.
2: Os produtos que tiveram as principais reduções nas capitais brasileiras foram a batata, tomate, café e açúcar.
1: Ainda segundo o levantamento da Conab e do DIEESE, houve também diminuição no preço da carne em 14 capitais.
2: E essas foram as notícias do governo federal.
1: Fique agora com as notícias do Poder Judiciário e do Congresso Nacional. Boa noite.
2: Boa noite para você e até amanhã.
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17: Em seminário, o presidente do STF, do CNJ, fala sobre transparência e confiança pública.
18: Ministro Fachin participa da abertura das celebrações do bicentenário dos cursos jurídicos no Brasil.
17: STJ reconhece validade de tarifa de adiantamento a depositante prevista em contrato bancário.
18: Boa noite, eu sou Marcela Luiza.
17: E eu sou Walter Lima.
18: Presidente do STF e do CNJ, ministro Edson Fachin, abre seminário O Judiciário em Debate. Integridade, eficiência e acesso à justiça.
17: O evento é uma iniciativa do jornal Folha de São Paulo em parceria com a OAB do Estado. Carolina Chaves.
19: O ministro Edson Fachin explicou que o judiciário já avançou muito na transparência e no acesso à justiça com a ajuda da tecnologia. Mas é preciso mais para preservar a confiança nas instituições e exercício responsável da função.
20: Precisamos enfrentar com seriedade a agenda de moralização dos gastos públicos, de aprofundar as investigações de corrupção que ainda permanecem em nosso país, bem como aperfeiçoar os mecanismos de transparência e encontrar soluções públicas, justas e fiscalmente sustentáveis para questões estruturais do Estado brasileiro, inclusive no que diz respeito ao regime remuneratório da magistratura, que é o que faremos com a proposição de uma lei federal de caráter nacional, cuja minuta estará pronta até o final deste ano.
19: Os encontros acontecem nas manhãs de segunda-feira, nos dias 10, 17 e 24 de agosto.
18: O presidente do STF e do CNJ, ministro Edson Fachin, também participou hoje do início das comemorações dos 200 anos dos cursos jurídicos no Brasil na Faculdade de Direito da Universidade de São Paulo.
17: A cerimônia abriu a programação do bicentenário dos cursos jurídicos no Brasil.
18: Na ocasião, Fachin ressaltou o papel da Faculdade de Direito de São Paulo como espaço de defesa das liberdades públicas, dos direitos humanos e da democracia.
17: Os cursos de direito no país foram criados em 11 de agosto de 1827, por decreto de Dom Pedro I.
18: A Polícia Federal deflagrou hoje uma operação para investigar possíveis irregularidades na aplicação de recursos do regime próprio de previdência social do município de Maceió, em Alagoas.
17: A ação foi autorizada pelo ministro André Mendonça, do STF. Marta Ferreira.
21: Entre os alvos está o Maceió Previdência, autarquia responsável pela análise e concessão de benefícios de pensão por morte e aposentadoria. A Polícia Federal busca esclarecer as circunstâncias do credenciamento, da cotação, da análise de risco, da governança e da tomada de decisão que antecederam os investimentos. A investigação tem como objeto duas aplicações realizadas nos anos de 2023 e 2024, que totalizaram R$ 97 milhões de reais. Na decisão do ministro André Mendonça, ele aponta que houve possível direcionamento dos investimentos e exposição desproporcional do patrimônio previdenciário a ativos de risco elevado e liquidez reduzida.
18: É válida a tarifa de adiantamento a depositante prevista em contrato bancário.
17: Esse entendimento é do STJ, Fátima Uchoa.
22: A tarifa de adiantamento a depositante remunera o serviço prestado quando o banco adianta recursos para cobrir pagamentos que ultrapassam o saldo da conta. Em ação civil pública, o Ministério Público de São Paulo questionou a legalidade da tarifa. O juízo de primeiro grau declarou nula a cláusula contratual, proibiu novas cobranças e determinou a devolução em dobro dos valores pagos. E o Tribunal Estadual substituiu a restituição em dobro pela devolução simples. Na quarta turma do STJ, o ministro relator João Otávio de Noronha explicou que a tarifa de adiantamento a depositante não se confunde com os encargos da operação de crédito e a cobrança é permitida quando há previsão contratual clara e segue normas do Conselho Monetário Nacional e do Banco Central, como nesse caso. Assim, o colegiado deu parcial provimento ao recurso especial do banco e julgou improcedente a ação civil pública.
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18: Uma boa noite.
17: E até amanhã.
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3: Eu sou Paula Groba.
4: E eu sou Ricardo Nakaoka.
3: E estes são os destaques de hoje do Jornal do Senado, que começa agora.
4: Senado inicia a semana de esforço concentrado.
3: Senadora cobra resultados e transparência no uso de verbas para o povo Yanomami.
4: Projeto proíbe que concursos da segurança pública limitem vagas para mulheres.
3: Boa noite.
4: Boa noite.
3: Mais de 2 bilhões de reais foram destinados desde 2023 à proteção do território Yanomami.
4: Mas como esses recursos estão sendo aplicados? Essa foi uma das questões debatidas pela Subcomissão Permanente dos Povos Indígenas Yanomami durante a audiência nesta segunda-feira. Repórter Rodrigo Rezende.
23: O ministro dos Povos Indígenas, Eloy Terena, destacou que os recursos conseguidos por...
4: audiência nesta segunda-feira. Repórter Rodrigo Rezende.
23: O ministro dos Povos Indígenas, Eloy Terena, destacou que os recursos conseguidos por meio dos créditos extraordinários

0: situação de desnutrição e uma ausência de proteção territorial.
1: A senadora Damaris Alves, do Republicanos do Distrito Federal, afirmou que os recursos ainda precisam ser aumentados, mas sempre com cobrança por resultados.
2: Que em 2022, 56% das crianças estavam em estágio de desnutrição. Agora, em 26, depois das ações emergenciais, a gente cai para 46. O valor foi pouco para a gente alcançar as metas de nutrição e combate à fome.
1: Além da compra e distribuição emergencial de cestas básicas, parte dos recursos destinados ao Ministério dos Povos Indígenas foi usada para criar uma estrutura capaz de identificar a origem e o destino do ouro extraído no Brasil, especialmente o retirado do território Yanomami.
3: E em meio às divergências entre governo, oposição e judiciário, está pronto para votação no plenário do Senado o projeto que cria o Exame Nacional de Proficiência em Medicina.
4: A discussão ganhou um novo capítulo após o Tribunal Regional Federal suspender as sanções aplicadas pelo governo às faculdades que tiveram baixo desempenho no Exame Nacional de Avaliação da Formação Médica, realizado em 2025. Repórter Douglas Castilho.
5: A controvérsia principal é entre o atual ENAMED, exame realizado ao longo do curso de medicina organizado pelo MEC, e a proposta do PROFIMED, avaliação de proficiência a ser realizada pelo Conselho Federal de Medicina após a graduação em análise no Congresso. Em debate no Senado, o senador Rogério Carvalho, do PT de Sergipe, afirmou que o processo de verificação não pode se dar apenas ao fim do curso.
6: Eu defendo que tem o teste de proficiência, mas ele tem que ser a última etapa de um processo mais amplo de avaliação e que tem que gerar consequências para as escolas que garantem o ingresso.
5: Já o relator do projeto de lei do PROFIMED, senador doutor Irã, do PP de Roraima, reforçou que o Conselho Regulamentador da Profissão, CFM, deve ser o responsável pela certificação.
7: Colocar o PROFIMED, a prova de proficiência, no Ministério da Educação, que tem sido responsável pela proliferação desenfreada de escolas médicas no nosso país, produzindo médicos com baixo conhecimento, colocando a população em alta vulnerabilidade, isso é um perigo para a sociedade.
5: Uma decisão do TRF da primeira região, em 5 de agosto, suspendeu as punições impostas pelo Executivo às universidades com resultados considerados ruins no ano passado, com base no ENAMED.
3: O Senado começou hoje uma semana de esforço concentrado com votações importantes. Os parlamentares terão uma agenda intensa no plenário e nas comissões, com propostas que podem impactar a indústria, o mercado de trabalho e a relação entre contribuintes e o fisco.
4: Entre os destaques está a criação de um programa de estímulo à indústria nacional de fertilizantes. Os detalhes com o repórter Pedro Pincer.
8: A pauta de votações do plenário para esta semana prevê a votação de pelo menos 10 projetos. O primeiro item que deve ser analisado é a criação do Programa de Desenvolvimento da Indústria de Fertilizantes. O objetivo é estimular investimentos na implantação, ampliação e modernização da infraestrutura voltada à produção nacional de fertilizantes e de seus insumos. Para o autor, senador Laércio Oliveira, do Progressistas de Sergipe, a iniciativa busca reduzir a dependência brasileira da importação de fertilizantes e fortalecer a segurança alimentar, a competitividade do agronegócio e a indústria.
9: O Brasil não pode apenas continuar reagindo às crises internacionais. Precisamos nos antecipar a elas. Precisamos construir autonomia. Precisamos fortalecer a nossa indústria. Precisamos garantir estabilidade para quem produz e segurança para quem consome.
8: Na quarta-feira, está prevista a votação do texto da Câmara para o projeto de lei complementar que cria descontos para contribuintes que regularizarem espontaneamente seus débitos tributários e reforça na esfera administrativa a aplicação de decisões do STF e do STJ, e também a criação de dois estatutos, o do aprendiz, que estabelece regras para a jornada de trabalho, novas hipóteses de rescisão do contrato e direitos para essa parcela de trabalhadores, e o da vítima, que reúne em um único texto direitos e garantias hoje distribuídos em diferentes normas para vítimas de crimes e contravenções, calamidades públicas, desastres e epidemias.
3: E após a aprovação no Senado, foi sancionada a lei que permite a destinação ao Corpo de Bombeiros de emendas. emendas parlamentares antes exclusivas da área da saúde.
4: Os recursos financiarão atendimentos de urgência feitos pelas corporações. Repórter Marcela Diniz.
10: 40% das ocorrências atendidas por bombeiros no Brasil em 2025 foram do tipo pré-hospitalar, em acidentes e outras situações de urgência. Isso equivale a mais de

0: milhão de emergências. Com a Lei Complementar 234, sancionada no dia 6 de agosto, parlamentares estão autorizados a destinar recursos de emendas da área da saúde para financiar esse tipo de atendimento. Antes, as verbas recebidas pelos corpos de bombeiros estaduais e do Distrito Federal teriam de estar vinculadas à rubrica da segurança pública. O senador Wilder Moraes, do PL Goiano, um dos relatores do projeto que deu origem à lei, ressaltou que os bombeiros atuam em parceria com o Serviço de Atendimento Móvel de Urgência, o SAMU, e afastou a possibilidade de disputa pelo orçamento da saúde pública.
1: Não transfere recursos da saúde para a segurança pública, apenas permite financiar os serviços de saúde que os bombeiros já prestam gratuitamente todos os dias, salvando vidas em todo o Brasil.
0: O dinheiro das emendas não poderá ser usado pelos corpos de bombeiros para pagar salários nem para custear ações que não estejam ligadas aos atendimentos pré-hospitalares.
2: O Senado pode concluir a votação do projeto que proíbe a limitação de vagas para mulheres em concursos da área de segurança pública.
3: O texto, já aprovado pelas Comissões de Direitos Humanos e de Segurança Pública, também reserva pelo menos 20% das vagas para mulheres nas polícias civis, militares e penais, nos corpos de bombeiros e nas polícias institucionais do Judiciário e do Ministério Público. Repórter Bruno Lourenço.
4: O projeto de lei que está pronto para ser votado no plenário do Senado proíbe a limitação de vagas para mulheres em concursos da área de segurança pública. A iniciativa também reserva pelo menos 20% das vagas nos concursos públicos das polícias e bombeiros para o público feminino. A relatora na Comissão de Segurança Pública, senadora Damares Alves, do Republicanos do Distrito Federal, defende a medida.
5: O que queremos? Uma política de valorização da mulher lá na Polícia Militar, no Corpo de Bombeiro, na Polícia Civil.
4: A proposta cria ainda a Política Nacional de Valorização das Mulheres na área de segurança pública, que será condição para o repasse de verbas do Fundo Nacional do Setor, como explicou o relator na Comissão de Direitos Humanos, senador Alessandro Vieira, do MDB de Sergipe.
6: As mulheres na segurança pública são historicamente discriminadas. Isso é um fato incontestável. Uma realidade que se repete em matérias, em casos que todos nós temos em diversas oportunidades de conhecimento.
4: A nova política estabelece igualdade de oportunidades entre mulheres e homens nas carreiras da segurança pública. O fim da exclusividade ou preferência dessas atividades para homens. A rejeição de práticas, atitudes e crenças discriminatórias. E o enfrentamento do assédio e da violência contra mulheres no ambiente de trabalho.
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3: 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Com edição de Paula Groba e trabalhos técnicos de João Lira, o Jornal do Senado fica por aqui. Acompanhe agora as notícias da Câmara dos Deputados. Boa noite.
2: Boa noite e até amanhã.
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8: Plenário pode votar projeto que prioriza processo sobre crimes de racismo.
9: Câmara retira da Justiça a atribuição de julgar entidade que atende menores.
8: Parlamentares garantem direitos para a pessoa que tem espinha bífida aberta.
9: Boa noite. Os deputados aprovaram uma proposta que busca garantir direitos a pessoas com espinha bífida aberta. A condição resulta de uma falha congênita no sistema neurológico e gera uma série de dificuldades a quem tem a malformação. A reportagem é de Paula Bittar.
10: A Comissão de Constituição e Justiça da Câmara aprovou uma proposta que classifica a espinha bífida aberta como deficiência para todos os efeitos legais. A espinha bífida é uma condição congênita em que há uma falha no fechamento do tubo neural, estrutura que dá origem ao cérebro, medula e vértebras. Essa falha pode deixar partes da medula expostas ou mal protegidas, resultando em diferentes níveis de comprometimento neurológico. O tipo mais grave e conhecido é a mielomeningocele, em que parte da medula espinhal e os nervos saem por uma abertura nas costas do bebê, formando uma bolsa visível ao nascimento e, por isso, é chamada de aberta. Essa condição pode causar paralisia nas pernas. De acordo com a proposta, pessoas diagnosticadas com espinha bífida aberta terão atendimento integral pelo Sistema Único de Saúde, sendo assegurado, no mínimo, atendimento por equipe multidisciplinar, acesso a exames complementares, assistência farmacêutica e acesso a modalidades terapêuticas reconhecidas, inclusive fisioterapia e atividade física. O atendimento integral prevê também a divulgação de informações sobre a espinha bífida aberta e as medidas preventivas e terapêuticas disponíveis. A relatora na comissão, deputada Silvia Cristina, do PP de Rondônia, destacou que o projeto garante mais segurança jurídica e facilita o acesso das pessoas aos direitos previstos na Lei Brasileira de Inclusão.
11: Apesar dos avanços na legislação brasileira, muitas pessoas com espinha bífida ainda enfrentam dificuldades para ter condição reconhecida como deficiência e, consequentemente, acessar direitos garantidos. Como relatora, o parecer favorável foi porque entendo que estamos promovendo justiça social, inclusão e dignidade. Estamos garantindo que crianças, jovens e adultos com espinha bífida tenham maior proteção legal, mais acesso às políticas públicas e melhores condições para exercer plenamente sua cidadania.
10: A proposta que classifica a espinha bífida aberta como deficiência para todos os efeitos legais já pode seguir para a análise do Senado, a menos que haja recurso para votação antes pelo plenário da Câmara. Da Rádio Câmara de Brasília, Paula Bittar.
7: Saúde.
12: Leandre, do PSD do Paraná, apresentou o projeto que assegura às pessoas em tratamento contra o câncer o direito de usar lenço, turbante ou cobertura semelhante em fotografias destinadas à emissão, renovação ou segunda via de documentos oficiais de identificação.
9: Leandre explica que a proposta condiciona o uso do acessório à plena visibilidade dos elementos do rosto necessários à identificação biométrica. A deputada ressalta que a proposta também prevê a atualização gratuita da fotografia após o fim do tratamento oncológico.
7: Educação.
12: Professora Luciene Cavalcante, do PSOL de São Paulo, cobra do Senado a aprovação de projeto que cria um piso nacional para os profissionais de apoio técnico, administrativo e operacional da educação básica. A proposta, já aprovada pela Câmara, aguarda análise desde março.
13: Isso seria hoje, em valores, um pouco mais de R$ 3.800 por 40 horas de trabalho. Infelizmente, a gente não tem ainda leis que garantam o piso e a carreira dos profissionais não docentes. Quem são esses profissionais? São os profissionais que estão nas secretarias da escola, que estão nas inspetorias, que estão na limpeza das escolas, fazendo as merendas. São todos os profissionais que são essenciais para a educação e não são docentes. A escola não é feita só de professores. A gente tem todo um outro corpo de profissionais que precisam ser valorizados e não estão sendo valorizados.
9: Professora Luciene Cavalcante afirma que o Fundo da Educação Básica, o Fundeb, oferece recursos para custear a valorização da categoria. A deputada garante que o Senado já tem assinaturas suficientes para a apreciação da proposta.
7: Trabalho.
12: Marreca Filho, do PRD do Maranhão, é autor de projeto que cria diretrizes específicas para a inclusão profissional de adultos com transtorno do espectro autista. O texto prevê qualificação acessível, adaptação dos processos seletivos e apoio para ingresso no mercado de trabalho.
9: Para Marreca Filho, a contratação isoladamente não assegura a inclusão das pessoas com autismo. Ele também propõe acompanhamento no ambiente profissional, além da orientação de gestores e de equipes, para reduzir barreiras que dificultam a permanência e o desenvolvimento na carreira.
12: Doutor Francisco, do PT do Piauí, é autor de projeto que institui 7 de abril como Dia Nacional do Médico Legista. O deputado ressalta que a data faz referência à regulamentação em 1886 da função médico-policial responsável pela realização de perícias a serviço do Estado.
9: Dr. Francisco explica que o médico legista produz provas técnicas usadas na investigação de crimes e nas decisões judiciais. A proposta incentiva campanhas educativas, homenagens e eventos científicos voltados à divulgação dos avanços da medicina legal.
7: Previdência.
12: Eduardo da Fonte, do PP de Pernambuco, apresentou o projeto que cria uma política nacional de proteção às mães solo, com prioridade nos programas federais de combate à pobreza. A proposta prevê o pagamento em dobro dos benefícios de transferência de renda custeados pela União.
9: O projeto de Eduardo da Fonte também prevê atendimento prioritário à mãe solo em programas habitacionais, vagas em creches, qualificação profissional, microcrédito e assistência jurídica. Ele argumenta que a integração das medidas estabelecidas no texto amplia a autonomia das mulheres.
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7: Votação.
12: O plenário da Câmara pode votar em breve projeto que dá prioridade a inquéritos e processos sobre crime de racismo. O texto está em regime de urgência e não precisa passar pelas comissões, como explica o repórter Antônio Vital.
15: O plenário da Câmara dos Deputados pode votar projeto que dá prioridade aos processos e inquéritos relativos a crime de racismo na polícia e no judiciário. A proposta também estabelece procedimentos que os policiais devem seguir ao registrar a ocorrência. Uma das medidas determina que a autoridade policial deve registrar a ocorrência com a classificação própria de crime resultante de discriminação ou preconceito de raça, cor, etnia, religião ou procedência nacional. Dessa forma, as ocorrências não poderão mais ser classificadas como crimes diversos, o que faz com que denúncias de racismo não apareçam nas estatísticas de segurança pública, de acordo com a autora do projeto, a deputada Dandara, do PT de Minas Gerais. A proposta obriga ainda o delegado a comunicar o caso imediatamente ao Ministério Público e a justificar por escrito caso opte por não classificar a ocorrência como crime racial. Além disso, dá à vítima o direito de pedir a reclassificação da ocorrência, quando houver decisão nesse sentido. Outro direito da vítima, de acordo com o texto, é ser acompanhada durante toda a fase de inquérito por um advogado ou defensor público. O projeto ganhou o regime de urgência, o que permite que seja votado diretamente no plenário, sem passar pela análise das comissões permanentes da Câmara. O texto contém outras medidas que deverão ser seguidas pela polícia ao registrar e investigar crimes de racismo. Uma das diretrizes é evitar a exposição indevida, o constrangimento, a humilhação ou o questionamento sobre a vida privada da vítima ou sobre a legitimidade da queixa. A polícia terá ainda que evitar interrogatórios sucessivos sobre o mesmo fato. O regime de urgência foi aprovado de maneira simbólica pelo plenário, mas foi criticado por deputados do Novo, Missão e do PL. Para o deputado Cabo Gilberto Silva, do PL da Paraíba, a legislação atual já prevê pena de prisão para o crime de racismo e o projeto aumenta a discriminação racial.
16: São projetos como esse que faz a discriminação às pessoas, senhor presidente. Ele não vale em nada o povo brasileiro. A legislação já existe, senhor presidente. Quem descumprir a legislação vai pagar e pagar caro, simples. Até porque racismo é crime inafiançável, senhor presidente. É só denunciar que a pessoa vai presa, sem direito à fiança, em flagrante delito. Então eu não entendo por que tanta energia para ser gasta com um projeto dessa natureza.
15: De acordo com a autora da proposta, a deputada Dandara, embora a legislação já preveja punição para o crime de racismo, existe uma lacuna em relação ao atendimento humanizado, especializado e à não revitimização de quem faz a denúncia. Segundo ela, a vítima muitas vezes está sujeita a tratamento inadequado, repetição excessiva de depoimentos e questionamentos indevidos sobre a ocorrência.
17: Orienta como que as forças de segurança devem agir para garantir o cumprimento das leis brasileiras que tipificam o racismo e a injúria como crimes inafiançáveis e imprescritíveis. Nós não queremos a revitimização. A pessoa já passa por uma violência, ela não consegue nem sequer registrar o boletim de ocorrência, não consegue dar andamento no processo no Ministério Público e isso vai acarretando uma série de violências continuadas.
15: Ainda não há data para votação no plenário da Câmara do projeto que dá prioridade aos processos e inquéritos relativos a crime de racismo na polícia e no judiciário. Da Rádio Câmara de Brasília, Antônio Vital.
7: Segurança Pública.
9: professora Marcivânia, do PCdoB do Amapá, apresentou o projeto que endurece as regras para a concessão de trabalho externo a pessoas privadas de liberdade. A proposta exige o cumprimento de parte da pena, bom comportamento e decisão judicial fundamentada.
12: O texto da professora Marcivânia também obriga o uso de tornozeleira eletrônica durante o período fora do presídio. Além disso, proíbe o benefício para condenados por crimes como feminicídio, latrocínio, crimes hediondos e participação em organização criminosa armada.
9: Daiana Santos, do PCdoB do Rio Grande do Sul, defende o projeto que destina 30% da arrecadação das BETs ao Fundo Nacional de Segurança Pública. O texto também reserva pelo menos 30% de todos os recursos do fundo para prevenir o feminicídio e enfrentar a violência contra a mulher.
12: Daiana Santos avalia que a ampliação do financiamento pode interromper o ciclo de violência antes do desfecho fatal. A deputada cita o monitoramento de agressores, as patrulhas Maria da Penha e as casas de acolhimento entre as ações possíveis.
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7: Justiça.
9: A Câmara aprovou o projeto que retira da Justiça a atribuição de julgar entidades de atendimento a crianças e adolescentes. O texto agora será analisado pelos senadores. A repórter Maria Neves tem os detalhes.
20: A Comissão de Constituição e Justiça da Câmara dos Deputados aprovou o projeto da deputada Laura Carneiro, do PSD do Rio de Janeiro, que retira do Poder Judiciário a tarefa de avaliar a qualidade do trabalho das entidades de atendimento a menores em conflito com a lei. Atualmente, o Estatuto da Criança e do Adolescente determina que essa atribuição cabe aos conselhos tutelares, ao Ministério Público e à Justiça da Infância e da Juventude. As avaliações periódicas são pré-requisito para renovar a autorização de funcionamento das instituições que atendem menores em cumprimento de medida socioeducativa. Na opinião de Laura Carneiro, uma vez que a Justiça é responsável por julgar possíveis irregularidades no funcionamento dessas entidades, o acúmulo das funções de avaliar e julgar pode comprometer a imparcialidade do processo. A deputada também argumenta que os conselhos tutelares e o Ministério Público são os órgãos em melhores condições de avaliar as instituições que atendem crianças e jovens.
21: O Ministério Público é o grande fiscal da lei, fiscal da probidade. Também é uma maneira que os conselhos tutelares, que trabalham com as crianças e adolescentes, podem auxiliar nessa fiscalização. É no Ministério Público e nos conselhos tutelares que você tem as equipes multidisciplinares que sabem fazer esse papel.
20: O Estatuto da Criança e do Adolescente determina que os programas de acolhimento em execução serão reavaliados pelo Conselho Municipal dos Direitos da Criança e do Adolescente, no máximo a cada 2 anos. Para receber o atestado de qualidade, que com o projeto passa a ser de responsabilidade apenas dos conselhos tutelares e do Ministério Público, a instituição deve comprovar que atende todos os requisitos previstos na lei. Dentre as obrigações das entidades de acolhimento, estão a oferta de atividades educativas, não separar irmãos, promover a participação da criança ou adolescente na vida da comunidade local e incluir pessoas da comunidade no processo educativo. Ainda de acordo com o Estatuto, no caso de programas de acolhimento institucional ou familiar, os avaliadores devem considerar também os índices de sucesso na reintegração ou de adaptação à família substituta. Da Rádio Câmara de Brasília, Maria Neves.
7: Economia.
12: Vander Loubet, do PT de Mato Grosso do Sul, é um dos autores do projeto que cria a figura jurídica das cooperativas solidárias. A proposta estabelece regras próprias para a constituição e o funcionamento dessas organizações voltadas à economia solidária e à inclusão social.
9: O texto também prevê incentivos para fortalecer o setor. Entre as medidas citadas por Vander Loubet estão prioridade em compras públicas, criação de um fundo de fomento e normas específicas para cooperativas de plataformas digitais e de finanças solidárias.
12: Projeto de Valdemar Oliveira, do Avante, de Pernambuco, cria o Sistema Nacional de Comunicação Preventiva e Gestão de Riscos de Regularidade Federativa. Ele explica que o objetivo é reduzir bloqueios provocados por pendências de estados, Distrito Federal e municípios.
9: De acordo com Valdemar Oliveira, os entes federados vão receber alertas antecipados para que regularizem dívidas antes de sofrerem restrições. Na visão do parlamentar, a medida busca fortalecer a gestão pública e ampliar a transparência no uso de recursos públicos.
7: Agricultura.
12: Sérgio Brito, do PSD da Bahia, quer promover a discussão sobre os impactos do fenômeno climático Super El Niño na agricultura brasileira. Segundo ele, o debate também deve abordar os reflexos no preço dos alimentos e na segurança alimentar.
9: Sérgio Brito propõe a participação de representantes do governo, de órgãos de meteorologia e de entidades do setor agropecuário. O deputado informa que o objetivo é elaborar estratégias de adaptação às mudanças climáticas e subsidiar políticas públicas para reduzir os impactos sobre a produção rural.
7: Cultura.
12: Proposta em análise na Câmara reconhece a Axé Music como expressão da cultura nacional. A autora da matéria, Lidice da Mata, do PSD da Bahia, argumenta que o gênero conquistou projeção em todo o país e se consolidou como um dos principais movimentos da música brasileira.
0: A música baiana tomou conta do Nordeste, tomou conta do Sudeste, através dos seus principais compositores e cantores, que executam, interpretam a chamada música baiana ou axé music. Então, na medida em que esse movimento se transformou num movimento de reconhecimento nacional na prática, é muito importante que nós possamos reconhecer.
9: Lidice da Mata lembra que o axé surgiu na Bahia a partir da mistura de ritmos como samba reggae e se expandiu por todo o país. A parlamentar acredita que o reconhecimento fortalece a cultura e o mercado musical brasileiro.
12: Termina agora o Jornal Câmara dos Deputados, produzido pela Rádio Câmara, com trabalhos técnicos de Everson Urani e apresentação de Márcio Aquiles Sardi e Val Monteiro. Boa noite.
9: Uma boa noite para você. Ouça agora o Minuto do TCU.
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9: Agora, na Bandeirantes, 10 e 3.
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11: Uma excelente noite de segunda-feira para você ligado aqui em 89,9. Eu sou o Joelson Costa, de volta agora para falar dos clássicos Bandeirantes, as canções que marcaram época e que deixaram muitas histórias. Para abrir a nossa noite, vamos falar de Al Green. How can you mend a broken heart? A versão do Al Green de How Can You Mend a Broken Heart não é original. A canção foi escrita e gravada primeiramente pelos Bee Gees, sendo lançada em 1971. Apesar disso, a versão de Al Green de 1972, com seu toque de soul e gospel, se tornou tão icônica quanto e é frequentemente considerada uma das melhores regravações da história. Vamos conferi-la agora nos clássicos Bandeirantes. Al Green, How Can You Mend a Broken Heart?
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0: Bandeirantes, boa música e informação. Acabamos de ouvir o som de Steve Wonder, All in Love is Fair. Vamos para um rápido intervalo comercial, mas já já retornamos com mais músicas e mais clássicos Bandeirantes para você. Fique ligado.
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2: Agora na Bandeirantes 10h38.

0: Boa música e informação. E continuamos os clássicos bandeirantes dessa noite, falando agora de Simply Red, Sunrise.
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0: Você sabia que o sucesso Sunrise, do Simply Red, não é uma composição totalmente original? Pois é. Lançada em 2003, a música tem a sua base, incluindo a melodia e trechos da letra, em um hit de 1981 da dupla Howlin' Yates, chamado I Can't Go For That. O Simply Red sampleou essa faixa e deu os devidos créditos aos autores, criando um dos maiores sucessos de sua carreira, que também se tornou popular no Brasil, inclusive. Vamos conferi-la agora nos clássicos bandeirantes. Simply Red, Sunrise.
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0: Bandeirantes, boa música e informação. Acabamos de ouvir o som de Gavin James, Hours. Vamos fazer uma rápida pausa, mas já já retornamos com mais clássicos Bandeirantes. Fique ligado.
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0: Agora, na Bandeirantes, 11:07.
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0: 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Boa música e informação. E continuamos com os clássicos Bandeirantes de hoje, falando agora de George Michael. Freedom 90.
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0: George Michael estava tão cansado da imagem de sex symbol que se recusou a aparecer no videoclipe de Freedom 90. Para resolver o problema, ele convenceu as 5 maiores supermodelos da época, como Naomi Campbell e Cindy Crawford, a dublarem a letra em seu lugar. Pois é, o resultado foi um dos clipes mais icônicos da história da MTV. Vamos conferi-la agora nos clássicos Bandeirantes. George Michael, Freedom 90.
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0: Bandeirantes, boa música e informação. Acabamos de ouvir o som de John Osborne, All of Us. Vamos fazer uma rápida pausa e já já tem mais clássicos Bandeirantes com mais histórias para você. Fique ligado.
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0: Agora na Bandeirantes, 11h45. 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
1: E continuamos com os clássicos Bandeirantes de hoje. Falando agora de Kenny Rogers, We've Got Tonight.
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1: A música We've Got Tonight é mais famosa na voz de Kenny Rogers e Shiza Easton, mas a versão original foi gravada por Bob Seger em 1978. A curiosidade é que ele gravou a canção pensando em seu relacionamento com a atriz Kelly Lynch, que viria a se tornar sua esposa no futuro. Vamos conferi-la agora nos clássicos Bandeirantes. Kenny Rogers, We've Got Tonight.
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0: 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Estamos fechando mais um Clássicos Bandeirantes nessa noite de segunda-feira. Eu, Joelson Costa, agradeço pela sua sintonia aqui em 89,9. Me despeço de você, mas temos um encontro sim marcado amanhã, a partir das 18 horas. Uma boa noite e até lá. Tchau, tchau.
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0: Então, de 5, 10 segundos depois, tudo começou a tremer. A cama tremia, o guarda-roupa tremia, os móveis tremiam, as janelas tremiam e se batiam bastante. As pessoas começaram comecei a perceber um certo nervosismo, as pessoas gritando, já correndo para as escadas, já descendo. Mas o alerta eu acho que foi bem importante.
1: Integrantes do Tribunal de Contas da União estão na Colômbia, onde participam de eventos com representantes de órgãos de controle externo de diversos países. O encontro em Cali, que teria início nesta segunda-feira, foi cancelado. Fazem parte da viagem o presidente do TCU, Vital do Rego, o ministro Augusto Nardes. Todos estão bem. O abalo foi sentido em outros países, como Equador, Panamá, Venezuela e em algumas regiões do Brasil. O técnico do Laboratório Sismológico da Universidade Federal do Rio Grande do Norte, Eduardo Menezes, explica as razões do terremoto na Colômbia.
2: Essa região aí é uma região sismicamente ativa, uma das maiores do mundo. A Colômbia, como o Chile, eles têm essas repetições de grandes terremotos. E nós sabemos, né, que quando você tem esse tipo de evento, ele é sentido em vários locais, principalmente o Brasil. Já recebi relatos que, por exemplo, no Acre também foi sentido, em Manaus também. São reflexos desses grandes terremotos. Isso é em função do movimento da grande placa, do Nazca, né, que é o Pacífico, que ela é uma subducção, ela é como se ela mergulhasse embaixo de todo o continente brasileiro, que é o sul-americano. É isso que provoca esses grandes terremotos nessa região.
1: Presidente Lula colocou o Brasil à disposição da Colômbia para prestar apoio necessário. Em uma publicação na internet, a cantora Shakira, que é colombiana, demonstrou apoio à nação. Daqui a pouquinho vamos atualizar as informações da Colômbia. Quantos terremotos estão acontecendo, né? De magnitude intensa. Tivemos aquele na Venezuela, depois no Japão, agora esse na Colômbia. Uma sequência de terremotos. As placas tectônicas estão em atividade, o que é uma preocupação, principalmente para países que não têm a mesma preparação do Japão. Lá no Japão, o impacto foi bem menor, terremoto grave. Na Venezuela, uma tragédia. Na Colômbia, impacto também de muito significado. O Augusto Nardes, que é um desses ministros do TCU aí que estão passeando lá na Colômbia, né? Estão falando que estão no evento, mas na verdade a gente sabe como é que é isso aí. Ele disse que o hotel que eles estão não sofreu nada, porque tecnologia japonesa de construção. Técnica japonesa de construção. Então, o prédio do hotel ficou intacto lá, não teve nenhum tipo de dano. Essas construções mais antigas são as mais afetadas, inclusive lá no Japão, né? Porque daí naquela época não tinha, época do samurai lá, não
3: o
1: tinha
3: castelo,
1: como, né?
3: né?
1: O castelo, exatamente. Agora, hoje em dia, os prédios lá no Japão, eles são mais preparados para esse tipo de fenômeno da natureza. O Ailton Dias, vamos fazer o primeiro compromisso comercial enquanto o povo acorda aqui, que hoje está fraco o WhatsApp, hein? É, o povo tá com frio, hein? Não tá querendo ter clássico, não quer sair debaixo da coberta. Tá ouvindo o pulo do gato lá, criando força para sair debaixo da conversa, hein? É duro, gente, é duro, mas tem que sair. Terça-feira brava hoje, 11 de agosto de 2026, 5h23 da manhã.
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2: 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Tem mensagem de ouvinte, Ailton?
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3: Bom dia, Pedro. Bom dia, Silvânia. É, quando eu fiz o curso de economia em 98, 99, tinha introdução ao direito no primeiro ano, as matérias básicas. Uma delas era a introdução ao direito. Acho que hoje já nem tem mais isso, né? Grande abraço, bom dia. E aqui na Praia Grande está uma garoinha bem fininha. Abraço.
2: Abraço para o senhor também, obrigada pela participação. Luiz Carlos Caminhoneiro também na escuta, como o Flávio de São Vicente, chuva por lá. Em Goiânia, 22 graus, é o Rogério mandando mensagem também. Sim, as escolas deveriam ter direito, educação financeira, entre outras matérias. A Suzana da Climação, ouvinte do Pulo do Gato há 20 anos. O Anderson de Uberaba, Minas Gerais, malhando nesse momento, 20 graus por lá. O Marcelo Alexandrino está indo até Santa Catarina a trabalho. Hoje é aniversário da esposa, a Paula. E ele manda uma mensagem que estará longe, mas que a ama muito. Parabéns aí a Paula, esposa do Marcelo. E tem mais uma mensagem que eu estou salvando aqui, viu, Pedro Campos? Também falando sobre nossos assuntos levantados aqui. Ailton Dias, vamos ver aqui, demora um instantinho. Pronto. Chegou?
4: Chegou. Bom dia, Silvânia. Bom dia, Pedro Campos. Bom dia, Ailton Dias. Meu nome é Rogério Oliveira, sou de aqui de Jandira. E nesse dia dos advogados, que não falta na família é advogado. Uma filha já formada em direito trabalhista, o marido dela, meu genro, em direito tributário, todos atuando na área. E a filha mais nova, a caçula, já encaminhada, já no terceiro ano já de direito, só não escolheu ainda para que área vai, mas também já caminhando nessa profissão tão respeitosa, né? Deve também ser respeitada. Um bom dia para vocês, fiquem com Deus e boa semana. Então vamos lá.
5: Obrigado pela mensagem, parabéns aí pela família, hein? Pra filhota aí também. 5 horas e 27 minutos, tem jogo de futebol hoje, Diogo Braga?
6: Tem sim, Pedro, tem o São Paulo hoje, ô tricolor, o torcedor não tá contente, a situação não tá fácil pro time, não vence no Campeonato Brasileiro, Dorival não venceu ainda no comando do São Paulo e vai hoje buscar a ida lá na Sul-Americana, as oitavas de final, lá na Bolívia, enfrentar o Bolívar. Bolívar que eliminou o Grêmio às 9h30 da noite, com transmissão aqui da Bandeirantes, o jogo da volta na semana que vem no Morumbi. Se o São Paulo sai com resultado, um empate, tá bom, porque a altitude é muito difícil de jogar e depois esse de casa aí é favoritaço. Então, torcer para o São Paulo passar pelo Bolívar. E também tem brasileiro na Libertadores. 7h da noite, o Fluminense no Maracanã enfrenta o Independente Rivadavia. Lembrando, para quem não está acostumado com esse nome, o Rivadavia foi o primeiro do grupo do próprio Fluminense. Então, passou por cima do Fluminense no grupo, se classificou em primeiro, Fluminense em segundo. Agora, ele se enfrenta novamente nas oitavas da Libertadores, 7h da noite. O mando, o primeiro jogo hoje é lá no Maracanã e semana que vem o Rivadavia joga em casa. Também temos Tolima e Del Valle 9h30 para Libertadores, mesmo horário Estudiantes e Universidade Católica. Pela Sul-Americana, o Boca Juniors enfrenta o Recoleta. Hoje, às 11 horas da manhã, tem o sorteio da Copa do Brasil para os confrontos das quartas de final. Quem tá? O Atlético Mineiro, Cruzeiro, Grêmio, Internacional, Palmeiras e Santos, Vasco e Vitória. Esses são os 8 times classificados para as quartas de final. Não tem critério nenhum. Pode cair Palmeiras e Santos, Inter e Grêmio, Cruzeiro e Atlético. Pode ter clássicos agora ou deixar os clássicos para próxima fase, para semifinal. Ainda ontem, falando de CBF, os clubes da Série A e B se reuniram e aprovaram um conjunto de regras novas, mas ao mesmo tempo velhas. Sabe por quê, Tom Dias? Porque são regras novas para o futebol brasileiro, mas que já foram aplicadas pela FIFA na Copa do Mundo. Quais são elas? Agora, já valendo para a próxima rodada do Campeonato Brasileiro, tanto da Série A quanto da Série B, que é a 23ª rodada, tem 5 segundos para arremesso lateral, 5 segundos para cobrar a tiro de meta, 10 segundos para deixar o campo em substituições, 1 minuto fora após o atleta ser atendido fora de campo, após o atendimento de um goleiro, um jogador de linha tem que ficar fora por 1 minuto, somente o capitão fala com o árbitro, cobrir a boca para discussão, isso vai dar vermelho, aquele protocolo Vinícius Júnior que foi aplicado na Copa do Mundo, checagem de VAR para aplicação de um segundo amarelo, hoje em dia é só vermelho direto, e também o VAR para escanteio concedido por engano, e aí trocaria por tiro de meta. Essas são as novas regras aprovadas, resta saber se serão aplicadas na prática pelos árbitros aqui do futebol brasileiro, Pedro.
5: As novas regras, né?
6: Exatamente.
5: Vai valer pro ano que vem?
6: Não, já começa a próxima rodada.
5: Na próxima rodada?
6: 23ª rodada do Campeonato Brasileiro.
5: Maria. E o que, que é o principal da mudança aí que você falou?
6: Então, ó, tem todas as... O principal que a CBF quer é diminuir... Eles fizeram um estudo, um ganho médio de 5 minutos e 49 segundos com essas 9 regras a mais, que é diminuir aquela paralisação toda hora, então diminuir cera, o jogador vai cair no campo, tem
5: é bom,
6: que sair.
5: Que fez na
6: é
5: Copa,
6: bom,
5: né?
6: É bom, é a mesma coisa que teve na Copa. Agora, resta saber se serão aprovadas, né? Porque aí vai um árbitro vai dar um pouco mais, um jogo um pouco menos, aí fica aquela coisa, não, pro meu time foi mais, pro meu time foi menos. É. Vamos ver se vai ser aplicado na prática. Se for, aí é ótimo.
5: Isso aí. Vamos ver como é que vai ser, então, a partir da próxima rodada.
2: Dois carros se envolveram em um acidente de trânsito na estrada em Boimirim, altura do 4.740. E uma vítima, viu? Uma mulher, sendo socorrida aí pelo Corpo de Bombeiros. Também aconteceu um na 23 de maio, na altura do viaduto Beneficência Portuguesa, queda de motociclista. Uma vítima também, outra mulher, e atendida pelo SAMU. 5h31, tem mais mensagens de ouvintes, Pedro.
5: Mas antes nós vamos para Brasília, porque o Vitor Gomes tem compromissos lá em Brasília e está esperando para trazer a informação aqui no Pulo do Gato. Bom dia, Vitor Gomes.
7: Muito bom dia, Pedro, Silvânia, a todos os nossos ouvintes. Olha só, enquanto alguns estão com temperaturas baixas, aqui em Brasília, calorão, viu? Após registrar a maior temperatura do ano, neste fim de semana, o Distrito Federal segue com alerta de perigo devido à baixa umidade relativa do ar e a gente sente bastante. As temperaturas seguem estáveis ao longo dos próximos dias, com termômetros marcando máximas de 30 e 31 graus. De acordo com o IMET, a elevação das temperaturas está associada à persistência de uma massa de ar quente e seca que atua em grande parte do Brasil. A baixa umidade pode provocar riscos de incêndios florestais e à saúde, como ressecamento da pele, desconforto nos olhos, na boca e no nariz do repórter aqui, que é o caso, viu? O recomendado é tomar bastante água e reduzir a exposição ao sol. Isso eu tô fazendo, tô aqui com uma garrafinha de 1,2 litros e ao sol eu evito sair também. Volto com vocês.
5: Valeu, Vitor Gomes. Agora os ouvintes da Silvânia Alves aqui no Pulo do Gato.
8: Bom dia, Pedro Campos, Silvânia Alves e toda a equipe da Rádio Bandeirantes. Agradecer a homenagem aí ao Dia do Advogado, né, que é uma classe muito especial na defesa dos interesses da população, da sociedade, né, das pessoas que precisam, né, desse profissional da área. E não esquecer também que hoje é dia do estudante, dia do garçom e dia da televisão. Parabéns a todos aí, Dr. Roberto Guastelli, Vila Mariana.
5: Obrigado pela mensagem. Silvânia, antes do outro ouvinte, o jornal Washington Post, lá dos Estados Unidos, está divulgando hoje uma informação que o presidente Donald Trump foi escondido em um caminhão de alimentos e fez um voo secreto lá na Turquia, devido a uma ameaça do Irã. A operação aconteceu no mês passado, depois que Trump apareceu embarcando no Air Force One, que é o avião que leva o presidente dos Estados Unidos. Segundo o jornal, o presidente deixou a aeronave sem ser visto e foi levado num caminhão de alimentos para um avião menor, um C-32A da Força Aérea dos Estados Unidos. Imagina quem ficou lá no avião, né? Sabendo, olha, vão atacar esse avião aqui, o Irã pode atacar o avião, tira o Trump. Mas e o piloto? E os comissários? E o povo que ficou lá? Caminhão onde Trump se escondeu normalmente é usado para levar refeições e outros suprimentos até o avião presidencial antes da decolagem. A operação foi feita da seguinte forma. Primeiro, embarque diante das câmeras lá. Trump dando tchau para todo mundo. Aquela cena protocolar. Chegou na limusine, subiu as escadas, acenou para a imprensa. Do outro lado, que ninguém estava vendo, tinha um caminhão de suprimento que estava posicionado ali, parecendo que estava carregando, né? O caminhão, o avião que ia fazer a viagem. Minutos depois, enquanto os jornalistas embarcavam no Air Force One, tinha jornalista lá também. O caminhão se afastou e seguiu até o outro avião. O veículo ficou cerca de 40 segundos fora do alcance das câmeras. Ao chegar ao C-32A, o compartimento do caminhão foi elevado até a altura da aeronave e permaneceu assim por alguns minutos. E aí Trump foi transferido secretamente, segundo o Washington Post. O secretário de guerra também foi para esse avião usando uma escada externa. E aí há imagens, né, e testemunhas. Segundo uma autoridade americana, a estratégia fazia parte de uma tentativa de fazer o voo parecer uma operação comum. Agora não está claro como o presidente deixou o C-32A e voltou para a aeronave presencial após o pouso. Por quê? Agora não está claro como o presidente deixou o C-32A e voltou para a aeronave presencial após o pouso. Por quê?

0: Mas que isca, hein? Meu Deus, olha, se isso aqui for verdade, eu estou dando crédito aqui para o Washington Post, hein? No Washington Post que revelou toda essa história. O Pentágono, obviamente, diz que não pode comentar absolutamente nada em relação à segurança, e está certo mesmo, né? Questões de segurança não devem ser comentadas. Mas fica a dúvida no ar aí, né? Se realmente isso aconteceu. Impossível não é, né? Porque os americanos e o sistema de segurança
1: São bons,
0: do presidente da República dos Estados Unidos é muito bom. Diogo Braga, que mais que você conta para nós aí?
2: Eu?
0: É.
2: Por enquanto não tem nenhum problema aqui em São Paulo, mas vamos corrigir uma informação que eu dei em relação aos jogos de hoje, porque por conta do terremoto de ontem, Tolima e Del Valle, que jogam hoje, iam jogar hoje pela Libertadores, o jogo foi suspenso. A Conmebol anunciou isso ontem e agora as novas datas para os duelos ainda serão anunciadas. E amanhã tem Santa Fé e River Plate pela Sul-Americana, também foi suspenso, tanto Tolima quanto Santa Fé, times da Colômbia, por isso que os jogos foram cancelados.
3: O Tolima aí assim, em Bagué. E o Santa Fé River Plate em Bogotá, 14 partidas do Campeonato Colombiano, primeira e segunda divisões, também foram adiadas. 5h37, tem mais mensagem de ouvinte.
4: Bom dia, Silvânia. Bom dia,
3: Dia.
4: Pedro. Bom dia, Ailton. Bom dia a todos os ouvintes da Rádio Bandeirantes. Aqui é o Antônio, motorista do Taboão da Serra. Nesse momento eu estou aqui no Guarujá. Uma garoa por aqui, 16 graus aproximadamente. Então, o pessoal que for descer a serra aí, desça com muita cautela, com muito cuidado. A pista está bastante escorregadia, tá bom? Rodoanel não há intercorrências. Apenas um veículo que já estava sendo removido. Então tá tudo tranquilo. Fiquem todos com Deus e um bom dia.
3: Valeu, Taboão da Serra, 12 graus, uma friaca danada, nos conta o Walker Oliveira. O Francisco Carvalho está em Leme na coleta do lixo. Bom trabalho para o senhor, seu Francisco, parabéns pelo trabalho. Eduardo Moisés de São Caetano mandando miado para a esposa advogada, a doutora Natasha. E também para o Heraldo Lopes de Ponta Grossa, no Paraná, por lá, 9 graus, vento gelado.
0: Problema na Imigrantes.
5: Alô, Pedro Campos e Silvânia Alves. Quem fala é Mário Júnior, diretamente de Santos. Na subida da Imigrantes, chuva intensa, tá? Então, o pessoal, tomar cuidado no deslocamento. Bom dia a todos.
0: Obrigado ao Maciel também, falando que essa história do Trump daqui a pouco vira filme. É verdade, né? Daqui uns anos a gente vai acompanhar isso aí. Ari, de Cruzeiro, na década, tinha matérias da OSP e educação. Ah!
3: SPB, o SPB.
0: SPB. E educação moral e cívica, na década de 80, é verdade, né? Isso acabou também. Prejuízo, com certeza, para os alunos, viu? Obrigado. Regiões de Piracicaba e Campinas têm 23 feminicídios em 6 meses. Tivemos dois casos aí terríveis de ontem para hoje, né, Diogo Braga? Uma estudante de direito foi morta.
2: Exatamente, uma estudante no interior de São Paulo, se não me engano, de Pindamonhangaba, e uma outra lá em Santa
0: Santa
2: Catarina também
0: Catarina.
2: foi morta, as duas pelo a suspeita do ex-companheiro delas.
0: A de Santa Catarina tem 19 anos, suspeito foi preso, né? Tomara que fique por muito tempo lá.
2: E a do interior de São Paulo trabalhava no Tribunal de Justiça.
0: Trabalhava no Tribunal de Justiça. E o namorado foi preso também, né?
2: Foi preso.
0: Que coisa terrível essa onda de violência contra a mulher, né? Aliás, a Band não se cala. Daqui a pouquinho a gente vai falar mais sobre esse assunto. E a Record que fez a entrevista com o agressor do Maria da Penha, né? Mas que coisa triste também no jornalismo, né? Que decepção que a gente fica. Dar a voz para um sujeito desse.
2: Foi
0: Eu
2: preso
0: não
2: na
0: consigo
2: sequência, não podia
0: entender.
2: falar, né?
0: Mas não consigo entender o objetivo jornalístico disso, sabe? E aí nós temos propriedade para falar porque a gente trabalha com isso aqui. Que coisa tenebrosa você, no momento desse, em que a gente deveria estar unindo forças para cobrar mais punição, você ficar dando palanque para criminoso e para bandido. Olha, para mim é inadmissível também. Devia ter consequências para quem planeja, executa, né, e tenta colocar um conteúdo desse apenas para ganhar audiência. A gente precisa repensar efetivamente a nossa função perante a sociedade.
3: Olha, as agências de notícias estão trazendo informação, viu, Pedro Campos e ouvintes, de um incêndio que atinge um

0: um centro de detenção na cidade de Buenaventura, na Colômbia, após o forte terremoto de magnitude 7.4 no país ontem. Esse incêndio atingiu o centro de detenção temporária Marte, após uma suposta briga de presos. O fogo começou durante a noite na unidade, que fica perto da zona portuária e abriga cerca de 400 detidos. De acordo com o UOL, a cidade portuária de Buenaventura ficou totalmente isolada por terra após o tremor. Três deslizamentos de terra bloquearam diferentes pontos da rodovia de acesso, o que impede o trânsito de veículos na região. O teto da sede da Polícia Judiciária e do presídio provisório desabou com um abalo. As informações sobre os estragos do complexo policial foram divulgadas pelo canal de notícias Caracol.
1: Um eclipse solar total vai escurecer por alguns minutos parte do hemisfério norte amanhã, dia 12 de agosto. O fenômeno poderá ser acompanhado na forma total em uma faixa que passa pela Groenlândia, Islândia, Rússia, Espanha e um pedacinho ali de Portugal. Em boa parte da Europa, o eclipse será parcial. Já no Brasil, o fenômeno não poderá ser visto nem mesmo parcialmente. Então, você só vai acompanhar as imagens de quem estiver nesses locais. Cadê a informação aqui? Não tem que é o único em não sei quantos mil anos? Todo eclipse é assim, né? É o único, o próximo será só daqui 50 anos.
0: 80 e poucos anos.
1: Esse não tem aqui, pelo menos eu não achei essa informação. Mas toda vez que fala de eclipse, não é verdade? Você não tem essa sensação? O pessoal fala, ah, é a única oportunidade.
0: Daqui a 20 anos vai ter outro.
1: 20 é, assim. É fácil, não né? É assim? Tem uns que é 150 anos, tem uns que é mais ou menos assim. Bom, mas fica a notícia para quem gosta aí dessa informação. Vai, Ailton Dias, que tá me olhando aí, eu já sei o que você quer.
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1: O metrô de São Paulo passa a oferecer vacina contra o sarampo. Repórter Clara Viterbo.
7: Até o fim do mês, o metrô de São Paulo e a TicTrans, em parceria com a Secretaria Municipal da Saúde, realizam uma campanha de vacinação contra o sarampo em 7 estações da capital. A vacinação será oferecida nas estações Tucuruvi, Vila Prudente, Corinthians Itaquera, São Mateus, Vila Matilde, Perus e Pirituba, em diferentes dias e horários. A campanha ocorre em um momento de atenção para o sarampo no estado. São Paulo chegou a 23 casos da doença na última semana. A estação Tucuruvi, na Zona Norte, recebe atenção especial, porque a região registrou casos recentes de sarampo. Por lá, as doses já começaram a ser oferecidas, das 10 da manhã às 4 da tarde até esta quinta-feira, dia 14 de agosto. Na semana que vem, a partir da segunda-feira, dia 17, o esquema de vacinação ganha outros horários de funcionamento. As estações Corinthians Itaquera e São Mateus receberão a vacinação dia 17, 19 e 21, segunda, quarta e sexta-feira, respectivamente, das 10 da manhã às 8 da noite. Na Vila Prudente, na estação Tucuruvi, os postos ficarão disponíveis de segunda até sexta-feira, dia 21, das 10 da manhã até as 4 da tarde. A única estação que fará a campanha em outra data é a Vila Matilde, que acontece no dia 27 e 28 de agosto, das 10 da manhã às 4 da tarde. Na linha 7 Rubi, as estações Perus e Piritiba também recebem a ação. Em Perus, a vacinação acontece na terça-feira, quinta e sexta, 11, 13 e 14 de agosto, da 1 da tarde às 5 da tarde. E na quarta-feira, o horário é especial, das 9 da manhã ao meio-dia. Já em Pirituba, a vacinação ocorre de segunda a sexta-feira, das 9 da manhã às 3 da tarde.
0: 5 horas e 48 minutos. No sul do país, a semana começa com temperaturas perto do zero grau. Vicente Medeiros.
5: A semana começou gelada no Rio Grande do Sul. Na Serra Gaúcha foram registradas as menores temperaturas do dia, de acordo com o Instituto Nacional de Meteorologia. Em São Francisco de Paula, fez um décimo ao amanhecer. Ainda conforme o IMET, em Serafina Correia os termômetros registraram 6 décimos. E em Caxias do Sul, 1 grau e 2 décimos. Já em Porto Alegre, a mínima foi de 6 graus e a máxima não passa de 14. O tempo é seco em todo o território gaúcho e a tendência é que a chuva retorne na terça-feira.
1: Rio Grande do Sul, moradores de cidades ainda estão sem energia elétrica. Henrique Tanger.
8: Mais de 20 mil clientes da CE Equatorial seguem sem luz no Rio Grande do Sul desde os temporais registrados na semana passada. Nesta segunda-feira, técnicos da companhia e da Axia Energia atuaram no conserto de torres de linhas de transmissão danificadas pela passagem do ciclone extratropical. Duas dessas estruturas desabaram sobre as águas da Lagoa Mirim. Conforme a Defesa Civil Estadual, os temporais da semana passada provocaram danos em 117 municípios e deixaram 5 feridos e uma pessoa morta.
0: 5h49, 8 tornados já foram registrados no Paraná em 2026. Brenda Nivierowski.
9: Os fenômenos extremos como tornados podem se tornar mais frequentes no Paraná por conta do El Niño, de acordo com o SMEPAR. O estado já confirmou a passagem de pelo menos 8 tornados nesse ano, com 6 desses registros em apenas 3 dias. No sábado, o fenômeno em Piraí do Sul, nos Campos Gerais, teve ventos de cerca de 200 km por hora, segundo o SMEPAR, e afetou cerca de 150 pessoas, de acordo com informações da Defesa Civil. Os outros registros foram um em janeiro, em São José dos Pinhais, na região metropolitana de Curitiba, e o outro 6 em junho, em várias regiões do Paraná.
1: Diogo Braga tem problema na Itoncena.
10: Quilômetro 21, Pedro, sentido marginal, ali na altura de Ermelino Matarazzo, tem uma ocorrência causando bastante trânsito lá na região, até o quilômetro 24, então prefira outra alternativa do que a Ayrton Senna, sentido São Paulo.
0: 5h50, um estudante perdeu a bolsa integral do ProUni depois que a faculdade considerou como renda movimentações em plataformas de apostas. Leonice Ascioli.
11: Eduardo Luvizeto dos Santos estudou por quase 3 anos para conseguir entrar na faculdade. Com a nota do Enem, ele foi pré-selecionado para uma bolsa integral de psicologia pelo ProUni, mas acabou desclassificado depois da análise de documentos da família. Segundo Eduardo, os valores que chamavam a atenção da faculdade eram depósitos e saques ligados à plataforma de apostas online. Ele afirma que a mãe recebe a aposentadoria e que a renda da família não passa de um salário mínimo. A Unip, porém, informou que considerou como renda as entradas recorrentes identificadas na conta.
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1: Antes de da Band não se calar aqui, só uma questão que eu esqueci de falar para o Ailton Dias antes dele botar a vinheta. Sobre essa história do estudante que perdeu a bolsa do ProUni. É óbvio, né? Isso tem que ser um cruzamento. Qualquer programa social não é cabível com quem vai apostar em plataformas. O sujeito recebe aí um benefício e está jogando dinheiro, ou responsável financeiro, como é o caso. Tá errado, né? Então tem que cortar efetivamente. Bom, agora voltando para o Band Não Se Cala, um assassino é preso após matar as próprias filhas em São Paulo. Que história terrível, né, Larissa Biscaia?
12: Teve a prisão convertida em preventiva, o homem suspeito de matar as duas filhas durante o Dia dos Pais. O caso aconteceu no Jardim Guanabara, na zona sul de São Paulo. O suspeito, que deve responder por homicídio e violência doméstica, foi à delegacia e admitiu ter matado as crianças. Na sequência, ele indicou o endereço onde deixou os corpos delas dentro de um carro. O homem buscou as filhas no sábado para passar o Dia dos Pais e desde então fez uma série de ligações para a mãe das meninas, ex dele, as ameaçando. As vítimas tinham 3 e 5 anos de idade.
0: Terrível, né? 5h52, a Justiça do Rio Grande do Norte decide manter a prisão de Marco Antônio Herédia Viveiros, ex-marido da ativista Maria da Penha. Os detalhes com Leonice Ascioli.
11: O ex-marido de Maria da Penha teve a prisão preventiva mantida após a audiência de custódia realizada nesta segunda-feira, em Natal. Marco Antônio Herédia Viveiros, de 80 anos, foi preso no domingo por descumprir medidas protetivas determinadas pela Justiça do Ceará. Segundo o Ministério Público, ele concedeu uma entrevista falando sobre o caso e sobre a vítima, o que era proibido pelas medidas. A defesa informou que vai pedir a substituição da prisão por domiciliar, alegando a idade e problemas de saúde do colombiano.
1: Atualizações de um acidente em um terminal de ônibus na zona sul de São Paulo. Luana Pereira.
13: Um motorista de ônibus fica ferido após ser atropelado por um coletivo dentro do terminal Jardim Ângela, na zona sul de São Paulo, na manhã desta segunda-feira. O acidente aconteceu por volta das 6h30 da manhã, após o condutor esquecer de puxar o freio de mão do ônibus e tentar entrar novamente para puxar. O ônibus atingiu o trabalhador e, na sequência, bateu em outro coletivo que estava no terminal. A SPTrans acionou o resgate e informa que registrou um boletim de ocorrência. O estado de saúde do motorista ainda não foi divulgado.
0: A venda de animais domésticos pode estar com os dias contados em locais tradicionais de Belo Horizonte. Repórter Eliseu Júnior.
14: O Mercado Central pode ser impedido de comercializar animais domésticos. A Câmara Municipal de Belo Horizonte aprovou por unanimidade, em segundo turno, nessa segunda-feira, um projeto que proíbe a venda de animais em locais como praças, ruas, parques e shoppings. O texto prevê ainda a proibição da venda em pontos com potencial turístico, grande fluxo de pessoas e comercialização de alimentos. A medida acaba englobando o Mercado Central da capital, conhecido pela venda de animais. O texto foi aprovado com 33 votos favoráveis e nenhum contrário, e considera como animais domésticos cães, gatos, coelhos, roedores, além de pássaros como periquitos, calopsitas e canários. A medida estabelece ainda que a reprodução e a comercialização de animais domésticos somente poderão ser realizadas por canis, gatis e criadouros regularmente cadastrados e licenciados pela Prefeitura de Belo Horizonte.
1: 5h54 da manhã, para você que está acompanhando as notícias do Pulo do Gato pela Bandeirantes.

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2: Hora do consultório do Pulo do Gato. O médico tá a postos todo dia nesse horário para trazer informação para você que acompanha o Pulo do Gato. Hein? E ó, nesta semana, a partir dessa semana, tem plantão médico ao vivo aqui no Pulo do Gato. A partir de quinta-feira, o Dr. Evaldo Stanislau, toda quinta, vai estar ao vivo no programa para responder dúvidas dos ouvintes. Você tem alguma dúvida aí, quer perguntar alguma coisa para o Dr. Evaldo? Manda aqui para a gente já põe na fila. Quem sabe a sua não é a primeira a ser respondida já depois de amanhã.
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3: Hoje o nosso assunto com o Dr. Evaldo é caneta emagrecedora.
4: Qual é a melhor opção disponível dos agonistas da GLP-1? Parece incrível, mas saímos do nada para várias opções de medicamentos e marcas de agonista GLP-1 e outras categorias de medicamentos para a terapia da obesidade e do sobrepeso. Para responder essa pergunta, foram revisados mais de 260 estudos clínicos envolvendo cerca de 100 mil participantes que têm usado por pelo menos 12 semanas 19 medicamentos comparados ao placebo, uma substância sem ação, mas que nem médico e nem paciente sabem qual é para evitar a sugestão, comparados também a outros medicamentos e mudanças de estilo de vida e que têm um acompanhamento por pelo menos 12 a 172 semanas. Considerando os diferentes benefícios possíveis desses medicamentos, observou-se que além da perda de peso, nenhum deles melhorou a qualidade de vida um ano após a meta atingida. Benefícios em redução sobre a mortalidade por todas as causas existem, considerando o rigor metodológico, apenas para semaglutida. E em termos de perda de peso, a tirzepatida e a cagrilitinda semaglutida, ainda não disponível comercialmente, foram os mais potentes. Porém, as maiores perdas também associaram-se a mais interrupções do tratamento, sintomas gastrointestinais, fadiga e perda de massa magra. Ou seja, grandes perdas, grandes riscos. E em nenhum caso o benefício se mantém após a interrupção do uso, o que reforça a necessidade das mudanças de estilo de vida e estratégias para preservar os músculos. Fique bem e até a próxima.
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5: 558, o Festival de Cinema mais antigo do Brasil foi cancelado. Quem explica é o Leandro Aislan.
6: O Festival de Brasília do Cinema Brasileiro não vai mais ser realizado este ano. A edição de 2026 foi cancelada por falta de repasse de recursos dos apoiadores, entre eles o governo do Distrito Federal. O BRB, que passa por dificuldades financeiras após a compra de carteiras de crédito do Banco Master, é um dos patrocinadores da atual edição de número 59. O festival de cinema mais antigo do país já tinha data marcada para acontecer e vários profissionais que trabalhavam na produção chegaram a relatar falta de pagamento pelo serviço prestado. Antes do cancelamento, a Secretaria de Cultura do Distrito Federal havia informado que estava em contato com a organização do evento para viabilizar a realização do festival.
2: Radial Leste, São Paulo, trânsito absolutamente parado por conta daquela obra no caminho para quem vai para o centro, que tem atrapalhado bastante o trânsito para os motoristas. Tem motorista que já arrumou caminho alternativo. Quem não arrumou tem sofrido nesse condicionamento e nesse horário. Força, gente! Bora ouvir as notícias do Pulo do Gato. Atenção, rede, 6 da manhã.
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0: de agosto de 2026. Parabéns, advogados. Hoje é o dia de todos vocês, dia da inauguração dos cursos superiores, né? E de direito, os primeiros deles no Brasil. Faculdade de Direito Largo São Francisco, em São Paulo. Faculdade de Direito de Olinda, em Recife. E por isso, nós temos hoje também o dia do pendura. Mas atenção, estudantes, hein? Vai sair dando pendura em qualquer lugar aí que você vai parar na delegacia. E aí você vai precisar de um colega lá para te ajudar. Então não é assim que funciona não, tá bom? Moradores dos bairros Jardim São Luís, Capão Redondo, Jardim Ângela e Parque Bolonha, na Zona Sul de São Paulo. Hoje, às 14h, a Sabesp vai pausar momentaneamente o abastecimento de água, podendo atingir diversas casas nessas regiões, até às 3h da manhã de quarta-feira. A normalização total está prevista para acontecer entre quinta e sexta. O objetivo é realizar obras no local para modernizar a infraestrutura de abastecimento de água na Zona Sul de São Paulo. Segundo a Sabesp, será implementado um novo grupo de bombeamento para aumentar a capacidade do equipamento responsável por bombear água e garantir a pressão adequada para que ela chegue aos imóveis. A companhia informa que vai manter equipes de plantão durante toda a operação e vai disponibilizar caminhões-pipa, caso haja necessidade, somente para serviços essenciais, como hospitais e unidades de saúde.
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0: Muito bom dia Brasília, muito bom dia, seja bem-vindo e bem-vinda. Vamos juntos com o Pulo do Gato a partir de agora para você aqui na sua Bandeirantes, 89,9 FM, trazendo muita informação para você. Agora há pouco a gente estava ouvindo sobre o último destaque, inclusive, aqui no nosso Pulo do Gato, sobre o Festival de Cinema de Brasília, né? Que é o Festival de Brasília do Cinema Brasileiro. Eu há 20 anos que eu defendo que mude só para Festival de Cinema de Brasília. Acho que é mais fácil e que já é tradicional, todo mundo sabe que é o Festival de Cinema, né? De Brasília. Mas tem atualização sobre as informações que o Aislan trouxe dentro da programação. Para quem gosta de fazer associações com filmes, e eu muitas vezes as faço aqui dentro da programação, sabe o filme Karate Kid do Tira Casaco, Bota Casaco? É, foi o que aconteceu ontem com relação ao Festival de Brasília do Cinema Brasileiro. Após o anúncio por parte do GDF, dizendo que não teria recursos, que o dinheiro não seria investido, porque tem economia, estamos prevendo economia para o GDF, porque é um ano de passagem. Aquilo que a gente ouviu, por exemplo, do aniversário de Brasília, sabe? No final da noite, a governadora Celina Leão emitiu uma nota dizendo que o Festival de Brasília do Cinema Brasileiro vai sair, viu? Né? Voltou atrás da decisão e colocou na responsabilidade da Secretaria de Economia aquela... Vou usar um termo bem popular, tá? Se vira aí para arrumar dinheiro para conseguir fazer funcionar o Festival de Cinema Brasileiro. Mas aí tem algumas coisas que são interessantes, né? Por exemplo, nesse caso do Festival de Cinema Brasileiro, você consegue tranquilamente, num festival de tantos anos e tantos anos, você criar uma parceria. Eu não tenho dúvida que se você buscar iniciativa privada para desenvolver e fazer com que seja um festival híbrido, de repente, ao invés de você levar só para espaços públicos, ter uma programação num espaço privado, pelo menos alguma coisa, sei lá, criar formas da marca estar vinculada ao Festival de Brasília do Cinema Brasileiro, não tenho dúvida que... É dúvida, não sei se é bem a palavra, mas eu tenho quase certeza que teremos aí sempre alguém investindo ou preparando esse investimento, porque é um festival tradicional, né? A gente está falando de um festival que, junto com o Festival de Gramado, tem o do Rio de Janeiro também, são festivais tradicionais em que você não pode deixar de ter algo, é algo que faz parte do calendário cultural do país, não é nem só de Brasília. Então tem aí a decisão da governadora, acho que é uma decisão acertada, né? Por mais que a gente entenda que é necessário, ou pelo menos essa é a minha visão, por mais que se entenda e sei que é necessário se ter responsabilidade com as contas públicas, mas acredito que, como tem um tempo até lá, acho que é algo que seja viável aí para você fazer essa construção. 6:06, bora para os destaques do dia. Vitor Gomes, Tribunal de Contas do DF dá até dois meses, né, para que o governo apresente um balanço das ações de acolhimento na capital. Bom dia.
1: Muito bom dia, Adriano, a você e aos nossos ouvintes. Exatamente, o governo do Distrito Federal tem 2 meses para explicar ao Tribunal de Contas quais foram os resultados das ações voltadas à população em situação de rua na capital do país. A cobrança ocorre em meio a dados que mostram o tamanho do problema. O DF tem a maior proporção do país, com quase 3 pessoas em situação de rua para cada 1.000 habitantes. Mesmo com operações desde 2024, a adesão ao acolhimento é baixa. Menos de 4% aceitaram ir para abrigos. No Noroeste, mais de 200 pessoas estão em situação de vulnerabilidade e não há comprovação de entrega de moradia para quem foi incluído em programas habitacionais. De acordo com o TCDF, os principais problemas são no setor Noroeste e também na Asa Norte. Adriano.
0: Valeu, Vitor. São 6:07. Distrito Federal recebe novas zebrinhas para 4 regiões. Ayumi Watanabe, bom dia.
2: Oi, Adriano, bom dia. É isso mesmo, quem usa ônibus nas regiões de Ceilândia, Sol Nascente, Taguatinga e Guará vai passar a contar com novos ônibus Zebrinhas. Vão ser 22 novos veículos que já estão em circulação a partir de agora. 8 linhas vão ser operadas exclusivamente por esses Zebrinhas e este número vai ser ampliado também. Os veículos são equipados com ar-condicionado e motor Euro 6, que é menos poluente. As informações sobre todas as linhas operárias pelos novos Zebrinhas estão disponíveis no aplicativo DF no ponto. Adriano.
0: Obrigado, Ayumi. E o calorão, hein? Nossa senhora, um sol para cada um. Não tem ponto de respiro para o cidadão, porque além do calor, a umidade relativa do ar está baixa. É aquele momento que você não quer ligar o ar-condicionado, mas se obriga para ligar o ar-condicionado porque está muito quente. E o Distrito Federal registrou mais um dia quente do ano e a previsão é que o calor continue ao longo da semana. Natália Ferreira, bom dia.
3: Oi, Adriano, bom dia. Bom dia a todos que nos acompanham. É isso, além das altas temperaturas, Brasília tem alerta laranja para toda a semana devido à baixa umidade, que varia entre 20% e pode chegar a 12% em algumas localidades. Neste fim de semana, os termômetros chegaram a 34 graus em Águas Emendadas e 31,9 graus em Brasília. Segundo o IMET, a elevação das temperaturas está associada à persistência de uma massa de ar quente e seca que atua em grande parte do Brasil. O fenômeno El Niño tem contribuído também para a alta nas temperaturas, já que nas últimas semanas as frentes frias têm ficado restritas às regiões sul do Brasil. As instruções para esse tipo de aviso são beber bastante líquido, usar hidratante na pele, umidificar o ambiente, evitar atividades físicas e evitar exposição ao sol nas horas mais quentes do dia. Adriano.
0: Obrigado, Nath. Seguimos aqui com o nosso giro de notícias. Crise no BRB segue como principal tema da disputa eleitoral no Distrito Federal. Gabriel Marques traz a informação.
4: Brasília pode ser liquidado caso o balanço financeiro da instituição seja divulgado neste momento. A informação é da governadora do Distrito Federal e pré-candidata à reeleição, Celina Leão, após debate da Band em Ceilândia. Segundo ela, o risco levou o BRB a segurar a apresentação dos números. A divulgação só deve ocorrer depois da contratação do empréstimo de R$ 6,6 bilhões, junto ao Fundo Garantidor de Créditos. A crise do Banco Público foi um dos principais temas do encontro, que reuniu 6 pré-candidatos ao Palácio do Buriti. Além da atual governadora, participaram José Roberto Arruda, Leandro Graz, Ricardo Capelli, Kiko Caputo e Paula Belmonte. Durante o debate, adversários de Celina fizeram críticas à atual gestão e à condução da situação do BRB.
5: Quem roubou o BRB é que tem que pagar a conta, não é o povo. E a gente só tem solução com transparência e preservando os empregos daqueles que trabalham no BRB.
6: Talvez nós todos aqui, 6 candidatos, podemos ter um ponto de consenso. Nós todos assinarmos um manifesto pedindo ao presidente do BRB, por favor, publique o balanço.
7: Vamos colocar o BRB para o seu eixo central, com a sua aptidão real, que é o desenvolvimento econômico da nossa cidade.
4: Durante o evento, a governadora afirmou que herdou problemas da gestão anterior, período em que também atuava como vice-governadora, mas disse ter assumido a responsabilidade de enfrentar a crise. Em conversa com a imprensa, Celina criticou que adversários têm explorado o tema politicamente.
8: Os candidatos da esquerda do PT deveriam nos ajudar, indo a Lula pedindo o aval. Essas pessoas não sabem o que está acontecendo. Eles estão preocupados com a campanha, eles não estão preocupados de salvar o banco ou não. O balanço não pode ser publicado antes de pegar um empréstimo, senão o banco é liquidado com um banco que tem todos os serviços públicos lá dentro, que tem a aposentadoria dos servidores. Eles falam, eles não sabem nem o que eles estão falando.
4: O Banco de Brasília não divulga o balanço desde o ano passado. O empréstimo solicitado ao FGC ainda depende da aprovação de outros bancos, que entrariam como garantidores da transação. Na quinta-feira, o ministro do Supremo Tribunal Federal, Luiz Fux, promove uma audiência para tratar do acordo firmado em maio entre o governo do Distrito Federal, o Banco de Brasília e o governo federal. Esse novo encontro foi marcado após o próprio GDF apontar inércia por parte dos envolvidos na negociação.
0: Thank you. Obrigado, Gabriel, pelas informações, né? E a situação do BRB foi tema do debate. Você ouviu aí a repercussão do Gabriel nessa reportagem, falando aí com a manifestação dos pré-candidatos de oposição e com a pré-candidata que tenta a reeleição, Celina Leão. E óbvio que é interessante essa discussão toda, porque se coloca aí uma coisa que eu acho que é mais importante, né, nessa discussão toda sobre a situação do BRB, que eu acho que é ponto pacífico entre todos os pré-candidatos, pelo que falaram e pelo que a própria governadora falou, né? É salvar o BRB, um banco importantíssimo, que foi dilacerado, no caso do Banco Master, e aí é aquele ponto que é importante. Os responsáveis precisam ser punidos firmemente com a prisão e devolver o dinheiro aos cofres públicos. De que forma, a gente não sabe, né? Isso cabe à justiça entender com que forma dá para recuperar o erário. Mas que é necessário, sim, a gente encontrar uma forma que o erário seja não tenha todo esse prejuízo, por mais que tenha esse prejuízo, né? E as fórmulas que têm sido encontradas é através de empréstimo, e preocupa, não que seja surpreendente a informação que a governadora trouxe, que é da apresentação do balanço poder implicar num problema maior. E até porque é meio lógico, né? Porque se o governo até agora não apresentou balanço, motivo há. Tendo esse motivo, qual seria esse motivo? E pela primeira vez ela falou abertamente, né, que seria provavelmente com a apresentação de um balanço que o banco poderia ter a sua liquidação solicitada junto ao Banco Central. E pelo menos a ideia é que com esses empréstimos que foram conseguidos é que você retome a saúde financeira do banco, se não nas melhores condições, mas que a saúde financeira do banco e a situação do banco seja retomado a partir desse dinheiro, né? É uma discussão que tem que ser, durante o período eleitoral, uma discussão saudável do ponto de vista de encontrar formas, meios e projetos para tornar o BRB o que ele sempre foi, um banco muito forte, né? Um banco de fomento, muitas vezes, e que foi se perdendo ao longo do caminho, né? Infelizmente. Obrigado, Gabriel, pelo trânsito, pelas estradas. A estrutural fluindo bem ali na altura da cidade do automóvel. O EPNB já tem trânsito pesado no Riacho Fundo para quem está indo em direção à Épia. O trânsito lá no Jardim Botânico Mangueiral, o trânsito já é pesado para quem vai acessando a principal do Jardim Mangueiral, mas pelo menos ainda flui bem o trânsito, né? Na verdade, quem vai saindo do Jardim Mangueiral em direção ao Jardim Botânico, o trânsito ainda foi bem, mas já é bastante intenso. Para quem está chegando na região central de Brasília, o trânsito ainda está fluindo também bem nesse momento, sem problemas, né, de congestionamento. O trânsito flui normalmente. Claro que pouco a pouco vai ficando um pouquinho mais acentuada a movimentação. Seis horas e 16 minutos.
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0: Agora há pouco a Natália Ferreiro trouxe as informações do calor desses dias de temperaturas mais elevadas. E como fica o tempo para hoje aí, o meu Watanabe?
2: Pois é, Adriana, agora está registrando os 19 graus. Brasília terá uma terça-feira de calor e tempo seco, como a Natália falou. A temperatura mínima deve ficar em torno dos 18 graus, a mínima, né? E a máxima pode chegar aos 28, 29 graus. A umidade relativa do ar fica baixa também, chegando 40% de umidade nas horas mais quentes, e não há previsão de chuva. O IMET destaca que esse tempo seco e as altas temperaturas continuam predominando na região central do país. Então, Brasília e outros estados também têm essa mesma sensação de calor, seco, tudo o que a gente vem sentindo, né, Adriano?
0: É, calor, seco, tudo que a gente está sentindo. Eu estou sentindo, inclusive, que a minha rinite que estava curando, está descurando.
2: Está descurando.
0: É, olha, não é fácil, não é mole, não.
2: Se adaptar a esse clima, né?
0: Não, o problema é que a gente está falando de se adaptar ao clima, no meu caso, Bom, já estou quase 20 anos aqui, já era para eu estar acostumado. É a mesma coisa quando eu chego no Rio Grande do Sul e reclamo do frio, aí o pessoal fala... Não, mas...
2: Eu que nasci aqui, nunca me adaptei.
0: É isso, é esse que é o ponto, né? Aí você chega... Ah, mas chegando assim, já não se sente frio, mas que gaúcho é esse? É um gaúcho que não mora no Rio Grande do Sul há 20 anos. Uhum. É a mesma coisa aqui, mas é que não adianta. Aí depende de uma situação que envolve uma série de fatores nesse período de clima seco. E um dos principais fatores é a genética de cada pessoa, com os seus problemas, né? Mas então hoje vai ser aquele dia em que o ar-condicionado, a garrafa d'água, tudo terá que ser...
2: Não pode faltar no dia.
0: Não pode faltar. Já que você falou então, eu vou pro intervalo, porque eu quero tomar minha água, você também vai se hidratar, tá? Porque na volta a gente conversa com o Pedro Coen falando de futebol. Tem mudanças nas regras do futebol brasileiro, então fica aí conosco que o Pulo do Gato só tá começando, hein?
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0: 6 horas e 19 minutos.
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0: Pedro Coen, bom dia, Pedro, tudo bom?
1: Fala, Adriano, bom dia, tudo bem, e aí, tudo certo?
0: Tudo tranquilo, eu quero saber o seguinte, meu amigo, o que que aconteceu e quais são essas novas regras do futebol brasileiro? Eu li elas ontem e gostei, viu?
1: Ah, essas regras, Adriano, honestamente, elas já estavam sendo utilizadas, né? Na Copa do Mundo elas foram usadas, o futebol europeu também anunciou que grande parte delas também será adotada por lá, né, com exceção a Lei Vini Júnior, que daqui a pouco a gente vai falar um pouco mais sobre isso, mas vamos passar aqui essas novas regras que tem, importante a gente dizer isso, tá? Maioria delas eu vou passar, só uma delas não tem início imediato, eu falo qual é daqui a pouco, vamos passar as novas regras do futebol brasileiro, que tem início imediato, ok? A partir do momento que a CBF anunciou ontem, elas já passam a valer nas séries A e B do futebol masculino, na série A1, que é a primeira divisão do Campeonato Brasileiro Feminino, e também na Copa do Brasil, tanto masculino quanto feminino. Ou seja, o sorteio de hoje da Copa do Brasil já coloca cara a cara times que terão essas novas regras, né? Daqui a pouco a gente fala mais sobre o sorteio. As regras, Adriano, vamos lá. A primeira delas, algo que já vinha sendo utilizado no Brasil, mas daquele jeito, né? Nem sempre, nem todo árbitro. Agora, regra tá na pedra, viu? 8 segundos com a bola nas mãos para os goleiros. Caso contrário, caso o goleiro demore mais de 8 segundos para recolocar a bola em jogo, escanteio para o time adversário. Será marcado escanteio para o time adversário. Segunda regra, muito parecida, mas na lateral. Cada time terá 5 segundos para arremessar o seu lateral, caso contrário, reversão. Mesma coisa também, muito parecida à terceira regra, 5 segundos para cobrar tiro de meta, ou seja, cada time, né, cada goleiro ou zagueiro que fizer a reposição terá 5 segundos para recolocar a bola em jogo. A quarta nova regra é 10 segundos para deixar o campo em substituições, ou seja, cada jogador que for substituído terá 10 segundos para sair do gramado. A quinta regra é 1 minuto fora após atendimento. É claro que aqui tem uma exceção, né, Adriano? Os jogadores eles só saem do campo em atendimento se o lance não for para cartão amarelo. Falta aí cartão amarelo. Caso esse seja o caso, né? Daí, de fato, o jogador não precisa passar 1 minuto fora se ele receber um atendimento porque sofreu uma falta e o adversário tomou um cartão amarelo. Até porque daí o juiz já entendeu que, de fato, o lance foi no limite da regra do jogo, né? Então, perdão. Então, se esse for o caso, se for o caso de falta e cartão amarelo, o jogador não precisa ficar fora do gramado. Mas, se não for o caso, ele fica 1 minuto. E aí, como faz com o goleiro, né? Porque não dá pra ficar 1 minuto sem goleiro, Adriano. Bom, daí, se o goleiro cair, pedir atendimento num lance sem falta e cartão amarelo, o time escolhe um jogador do gramado, um dos outros 10 atletas, para sair e ficar de fora por 1 minuto. Caso ninguém se prontifique, caso o time não fale, será o capitão da equipe que ficará de fora por 1 minuto. A sétima regra, que é algo que já via que o futebol brasileiro tinha adotado isso, né? Mas agora está na pedra também. Somente o capitão fala com o árbitro. No caso, se o goleiro for o capitão, ele indica alguém dos 10 jogadores ali que vai ser o representante dele na linha, entre os jogadores de linha. Daí a oitava regra, que é a Lei Vini Júnior, né, que foi usada na Copa do Mundo, Adriano, que é cobrir a boca em discussão gerará cartão vermelho. Ou seja, se eu tô aqui discutindo com o Adriano, a gente joga, né, estamos jogando futebol, adversários, e aí a gente se envolve aqui numa discussão, aqui tem que ser discussão, tem que ter alguma coisa que justifique o cartão vermelho, que é a discussão. Ou seja, se a gente tá brigando aqui, debatendo, Adriano, e eu coloco a mão na boca para ofender você ou para falar alguma coisa, cartão vermelho, não tem mais conversa, ok? Então tudo que eu falar tem que ser sem a mão na boca. Aí é claro que, por exemplo, se a gente estiver ali numa resenha, num papo amistoso, numa cobrança de falta que os jogadores colocam a mão na boca para não entregar aquilo que eles vão fazer, Adriano, nesse caso não cabe o cartão vermelho, ok? É só em caso de discussão, briga.
0: A gente teve esse exemplo na Copa do Mundo, não foi?
1: Exatamente.
0: Teve um caso, eu não lembro qual foi o jogo, mas teve um caso em que o jogador colocou a mão na boca e acabou ficando, né, ou seja, foi expulso, né, na hora, né?
1: Sim, exatamente, exatamente. Tudo isso, né, por conta daquele caso de racismo sofrido pelo Vinícius Júnior numa partida entre Real Madrid e Benfica, na Champions League do ano passado, Liga dos Campeões da Europa do ano passado. E aí, na Copa do Mundo, isso já foi usado, de fato, teve na Copa tanto jogadores que foram expulsos depois de colocar a mão na boca em discussões, e jogadores que colocaram a mão na boca sem ser em brigas, que não foram, né, exatamente por conta dessa exceção da regra. Aí, Adriano, nona regra, algo que também aconteceu na Copa do Mundo. Checagem do VAR para aplicação de segundo cartão amarelo, ou seja, não é mais só para vermelho direto. O jogador será expulso a partir de agora, com o segundo cartão amarelo podendo ser revisado pelo VAR. E aí, a última regra, é que essa sim não tem início imediato, só no ano que vem, só a partir dos campeonatos de 2027, checagem do VAR para escanteio concedido por engano, algo que a gente já viu na Copa do Mundo também, né? E aqui fica o detalhe, viu, Adriano? O VAR só pode revisar o escanteio que foi dado errado. Então, por exemplo, a gente está jogando aqui o meu time contra o time do Adriano, foi dado um escanteio para o meu time. O VAR viu que não, é tiro de meta para o time do Adriano, então ele corrige, tiro de meta para o time do Adriano. Agora, caso contrário, ele deu tiro de meta, mas é escanteio, isso o VAR não pode corrigir. Por que ele não pode corrigir? Porque leva-se em consideração que o escanteio é uma chance de gol. Então, para você não sair um gol inválido, né, um gol injusto durante a partida, você corrige a marcação errada de escanteio e não o contrário. Então, essas são as 10 novas regras do futebol brasileiro, 9 delas válidas já a partir da próxima rodada
0: do funcionar, meu amigo, vai ser a coisa mais linda do mundo, viu?
1: Vai mesmo. Se a funcionar, gente vai diminuir a cera, né?
0: Mas se não funcionar, mas aí vai depender, não é? Se vai funcionar, não é? Aí vai depender do nosso. Vai depender do nosso... dos nossos árbitros colocar.
1: Com certeza.
0: Mas, olha, acho que é um avanço muito grande, porque se tem uma coisa que a gente não tem visto ultimamente, é futebol. Né? Sim. Ou seja, a bola rolando.
1: Sim. Com certeza, né? É o que falta no Campeonato Brasileiro, é bola rolando. Alguns jogos aí ficam mais de uma hora quase com a bola parada ao longo das partidas, né? Mais de 60% dos jogos aí. O ideal é 60% de bola rolando, pelo menos 60% de bola rolando durante as partidas. E às vezes a gente tem até o contrário no Campeonato Brasileiro, né? Então a gente vai precisar que os nossos árbitros tenham pulso firme na hora de dar ou não, aplicar ou não essas regras, e tomara que eles optem sempre por aplicar, né? As regras estão ali, tem que usar. Então, não tem mais desculpa agora para não dar o escanteio se o goleiro demorar para pôr a bola em jogo, seja com a bola na mão ou no tiro de meta, ou no lateral, ou no escanteio, e por aí vai. Então, a gente, de fato, precisa ter aí essas regras sendo utilizadas, Adriano. Bom, como eu disse, essas regras já passam a valer agora, na próxima fase da Copa do Brasil, viu, Adriano? Hoje, no sorteio das quartas de final da competição da Copa do Brasil, a partir das 11 horas da manhã, Palmeiras, Santos, Grêmio, Inter, Cruzeiro, Atlético Mineiro, Vasco e Vitória já sabem que a partir das quartas todas essas novas, não as 10, né, mas 9 das 10 regras já passam a valer. E aí eu te pergunto, Adriano, tem alguma preferência aí para hoje, para o sorteio de hoje? Ou quem vier tá bom?
0: Rapaz, eu queria que fosse o Santos.
1: O Santos?
0: Eu acho que o Santos é o melhor adversário a se pegar agora, pelo menos pro meu time. E eu gostaria que o meu time rival pegasse o Palmeiras.
1: Entendi. Ó, eu tô torcendo também pro seu time pegar um adversário e pro seu rival pegar um adversário, viu? Eu tô torcendo para dar Grenal nas quartas de final da Copa do Brasil.
0: Não precisa complicar, deixa pra lá.
1: Não, eu tô torcendo pra dar Grenal, tô torcendo pra dar Palmeiras e Santos e tô torcendo pra dar Cruzeiro e Galo também. E aí Vasco e Vitória consequentemente, né? Mas é pra isso que eu tô torcendo, viu, Adriano? Eu não vou mentir não, até porque o futebol é feito disso, os clássicos precisam aparecer. Enfim, eu tô torcendo pra isso, Adriano, eu não vou mentir não, viu? Eu queria...
0: Torcida é torcida, né? Fazer
1: exatamente, exatamente.
0: Eu não gostaria, eu acho que pra Grêmio Internacional não seria um bom momento um Grenal agora.
1: Ah, quem perder fica numa situação muito complicada, né? Os dois já estão mal na tabela do Campeonato Brasileiro, realmente. Pegar o rival nas quartas de final da Copa do Brasil não é o melhor dos cenários nesse momento, nem para Grêmio, nem para Inter, eu diria que nem para o Santos, talvez para o Galo também não. Acho que só para o Palmeiras e para o Cruzeiro que fica bom esse negócio aí. Não sei nem se bom, né? Porque vai que o Palmeiras cai para o Santos, o Cruzeiro cai para o Galo também, a crise de perder um clássico é sempre muito grande, né? Mas enfim, sorteio das quartas de final da Copa do Brasil hoje às 11 horas da manhã na sede da CBF no Rio de Janeiro. Jogos de ida e volta com data base nos dias 26 de agosto e 2 de setembro, ou seja, daqui a algumas semanas já teremos as quartas de final. Qualquer coisa pode acontecer, qualquer time pode enfrentar qualquer outro que está aí no pote, ok? Então, não tem limitação de cruzamento, por isso que eu citei desses clássicos, todos eles podem acontecer. E antes de eu te devolver aí, te passar de volta a palavra, Adriano, São Paulo Futebol Clube, hein? Volta aos gramados hoje, já pela Copa Sul-Americana, depois da derrota para o Grêmio no último fim de semana em Porto Alegre pelo Campeonato Brasileiro. Joga contra o Bolívar na altitude de La Paz, mais de 3.500 metros de altitude, para a partida de ida das oitavas de final da Copa Sul-Americana. Jogo com transmissão da Bandeirantes a partir das 9h30. Abrimos a nossa jornada às 9 horas, então, como já é tradicional aqui, sempre meia hora antes. Quem avançar deste confronto pega quem passar de Boca Juniors e Recoleta, que jogam um pouquinho mais cedo. Às 7 horas, estes dois clubes entram em campo. Nas quartas de final da Copa Sul-Americana, podemos ter então São Paulo e Boca Juniors, né? E na Copa Libertadores da América, às 7 horas, tem Fluminense, Independiente e Rivadavia, jogo que foi também disputado durante a fase de grupos da competição. Volta a acontecer agora nas oitavas da Libertadores. Às 9h30 tem Tolima, Independiente e Del Valle, ou melhor, não teremos, né, por conta dos acontecimentos na Colômbia, né, este jogo e também a partida do River Plate contra o Independiente Medellín pela Copa Sul-Americana foram adiados, não vão acontecer nessa semana, nossa solidariedade ao povo colombiano. Mas às 9h30 tem Estudiantes de La Plata da Argentina contra a Universidade Católica do Chile. Passando então o cardápio de hoje, Adriano: Fluminense, Independiente e Rivadavia, Estudiantes e Universidade Católica pela Libertadores. O Flu joga às 7 horas e na Copa Sul-Americana, Boca Juniors e Recoleta. E às 9h30 tem Bolívar e São Paulo na altitude de La Paz. São Paulo que não terá Arthur por conta de dores na coxa esquerda, Adriano.
0: Fechou, meu amigo. Amanhã tem mais, viu?
1: Com certeza, amanhã eu tô de volta e aí já com os times, já com o sorteio e tudo que vai acontecer nessas quartas de final da Copa do Brasil, pra gente falar bastante sobre o confronto do seu Grêmio, Adriano. Tchau,
0: fechou, abraço. Tá combinado. Pedro Coin trazendo pra você as informações do futebol aqui no nosso Pulo do Gato. Aproveito para trazer mais destaques com a nossa reportagem. Alerta Amber ajuda na localização de jovem desaparecida no DF. A Bruna Teixeira tem as informações.
2: Uma adolescente de 15 anos foi localizada após um alerta Amber no último sábado. Ilana foi dada como desaparecida na manhã do dia anterior, no Núcleo Bandeirante, e foi encontrada no Riacho Fundo pela equipe policial da região. O Alerta Amber é um sistema de emergência usado para mobilizar a população na busca imediata por crianças ou adolescentes desaparecidos em situação de alto risco. O sistema emite um alerta com fotos e dados do menor desaparecido em um raio de 160 quilômetros do local do sumiço. O alerta pode permanecer disponível por até 24 horas, mas pode ser retirado antes desse período caso a criança seja localizada. Em situações que apresentam risco para a segurança e a integridade de crianças e adolescentes, o tempo é um fator determinante, como explica a representante da Coordenação de Políticas sobre Pessoas Desaparecidas do Ministério da Justiça, Jéssica Caldas.
3: Quanto mais rápido essa informação chegar, quanto maior o número de alcance de pessoas que visualizarem, mais fácil, mais rápido será uma localização segura, porque todas essas pessoas, elas poderão ser um braço do Estado, ajudando as forças de segurança na investigação.
2: No Brasil, o programa funciona desde 2023 em parceria com o Ministério da Justiça e plataformas digitais. O Alerta Amber não é utilizado automaticamente em todos os casos de desaparecimento. Para que o protocolo seja acionado, a ocorrência precisa atender a critérios definidos pelo Ministério da Justiça, porque o mecanismo é destinado a situações consideradas de maior gravidade e urgência. De acordo com o Ministério da Justiça, 48 alertas já foram registrados no DF desde o início do programa, de maior gravidade e urgência. De acordo com o Ministério da Justiça, 48 alertas já foram registrados no DF desde o início do programa. Mas, segundo os

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2: 6h37.
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0: 6:39, 6:39. Bom dia, Adriano e equipe. Primeiro jogador expulso na Copa do Mundo por colocar a mão na bola foi o paraguaio Miguel Almirón, em partida contra a Turquia na fase de grupos, que colocou a mão na boca, né, que a gente tá falando. O zagueiro equatoriano Pedro Incapié também recebeu o cartão vermelho pelo mesmo motivo contra o México. Obrigado aqui nosso ouvinte que lembrou aqui o Djalma sobre isso. Eu gostei dessas novas regras que o Pedro Coen trouxe para a gente. Estava lendo ontem, quando estava em casa, né, já essas novas regras. O grande desafio que eu acho vai ser agora saber se os árbitros de fato vão ter peito para aplicarem essas novas regras, porque no mais interessante é que a tendência, ou pelo menos o objetivo, é que elas sejam cumpridas e que dê mais viabilidade, que dê mais jogabilidade, parecia o Tite falando agora, né? Que o jogo seja mais fluido, coisa que infelizmente praticamente não tem acontecido. Hora da Vitória Carvalho falar sobre o IGSDF alertando para golpe com falsas vagas de emprego. Diga aí, Vitória.
1: Golpistas usam o nome do Instituto de Gestão Estratégica do DF, o IGSDF, para aplicar golpes com falsas vagas de emprego e cursos de capacitação. Segundo o Instituto, moradores do DF relatam abordagens com supostas vagas de copeiro no hospital de base. As vítimas, para participar da seleção, recebiam a orientação de pagar uma taxa por um falso curso profissionalizante. O IGSDF reforça que todos os processos seletivos, treinamentos e serviços oferecidos pela instituição são gratuitos e seguem critérios previstos em edital. A orientação, nesses casos, é desconsiderar qualquer pedido de pagamento e consultar os canais oficiais antes de fornecer dados pessoais ou fazer transferências. Quem identificar uma tentativa de golpe deve registrar um boletim de ocorrência e comunicar o caso às autoridades.

0: 6h42, já que falamos sobre vagas de emprego, mas essas não são falsas não, tá? Essas são as que estão abertas para essa terça-feira, dia 11. 1.517 vagas de emprego e contemplando aí cargo de nutricionista que oferece 20 oportunidades com remuneração de até R$3.600, além de benefícios. Então tem... essa é a vaga com o maior salário. Outro cargo de destaque é de operador de caixa, são 149 oportunidades, R$1.700, além dos benefícios. Lembrando que são as 16 agências do trabalhador, que você pode ir de 8 da manhã às 5 da tarde, de segunda a sexta-feira, e importante é cadastrar o currículo lá no aplicativo Carteira de Trabalho Digital. Nossas efemérides do dia, vamos às efemérides. Opa, o Adriano resolveu tocar o louco aqui nas vinhetas aqui. Nas efemérides do dia, hoje é dia do advogado, dia do garçom, o comandante capitão, tio brother camarada, chefia amigão, desce mais uma rodada. Eu declamando, você deve saber qual é a música, né? Tô falando da música Saideira, do Skank, que faz uma alusão exatamente ao garçom. Eu sei que às vezes as pessoas não prestam atenção, às vezes não. Nós não prestamos atenção nas letras, né? A gente vai embalado pela melodia, aquelas letras, de repente, mais românticas, se tem uma percepção maior sobre o que quer dizer. Mas a música Saideira está falando, obviamente, da ida a um bar, a um lugar, e essa relação com o garçom. E o refrão fala, né? Os diversos apelidos, vamos dizer assim, do garçom. O comandante, capitão, tio, brother, camarada, porque daí o cara grita assim, ô brother, ô tio, ô comandante, né? Tem vários disso. Hoje é dia do estudante e dia da televisão, né? Televisão também me remete a outra música, a música do Titãs, a música Televisão, né? Tem o refrão, o Cride fala pra mãe. Muitas pessoas que nos ouvem não devem nem saber o porquê do o Cride fala pra mãe. Mas também eu sei que tem tantos outros ouvintes mais experientes que na hora em que eu falei essa expressão, logo se lembrou de Ronald Golias com seu personagem Pacífico, né? Ou com seu personagem o Bronco, que utilizava essa expressão cada vez que ele queria chamar alguém, ele gritava, ô Cride, fala pra mãe! É, e o Titãs acabou fazendo isso. Vem o Repórter Bandeirantes.
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2: 6h45, vamos chamar o correspondente da Rádio Bandeirantes Europa, Felipe Killing, que vai nos contar a história do presidente Trump que saiu escondido do Air Force One. Conta, Killing, bom dia.
3: Bom dia, Sil, Pedro, tudo bem? Por algumas horas, jornalistas e funcionários da Casa Branca acreditaram que Donald Trump estava no avião presidencial. Ele não estava. A operação ocorreu em 8 de julho, depois da reunião da OTAN na Turquia. Segundo o jornal americano Washington Post, Trump entrou diante das câmeras no antigo Boeing 747 presidencial, acenou e desapareceu de vista. Minutos depois, teria saído por uma porta do outro lado. Um caminhão de abastecimento de bordo foi elevado até o avião. Trump e alguns assessores entraram no compartimento fechado e foram levados até um outro avião militar, uma versão Boeing 757. Foi nessa aeronave menor que Trump viajou secretamente até a Inglaterra. O Boeing 747 seguiu como chamariz. Levava jornalistas e funcionários que receberam ordem para manter as persianas fechadas. A operação foi montada depois de um alerta sobre um possível ataque iraniano contra Trump ou seu avião. A CBS informou que o plano envolveria um míssil. O alerta surgiu um dia depois de o presidente ordenar novos bombardeios contra o Irã. Na Inglaterra, Trump reapareceu descendo do Boeing 747. Ainda não se sabe como voltou a aeronave. A Casa Branca não confirmou os detalhes, mas também não negou o relato. Disse que utiliza todos os recursos disponíveis para proteger o presidente. A operação mostra a gravidade da ameaça. Também deixa um problema. Durante mais de um mês, o público recebeu uma versão falsa do trajeto presidencial. Essa é realmente uma história para lá de surpreendente. Eu volto com vocês.
2: Obrigada, Aquilin. 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
5: 6h49 é hora de você acompanhar agora o consultório do Pulo do Gato.
6: Hoje nosso assunto com o Dr. Evaldo é caneta emagrecedora.
7: Qual é a melhor opção disponível dos agonistas da GLP-1? Parece incrível, mas saímos do nada para várias opções de medicamentos e marcas de agonista GLP-1 e outras categorias de medicamentos para a terapia da obesidade e do sobrepeso. Para responder essa pergunta, foram revisados mais de 260 estudos clínicos envolvendo cerca de 100 mil participantes que têm usado por pelo menos 12 semanas 19 medicamentos comparados ao placebo, uma substância sem ação, mas que nem médico e nem paciente sabem qual é para evitar a sugestão, comparados também a outros medicamentos e mudanças de estilo de vida e que tem um acompanhamento por pelo menos 12 a 172 semanas. Considerando os diferentes benefícios possíveis desses medicamentos, observou-se que além da perda de peso, nenhum deles melhorou a qualidade de vida um ano após a meta atingida. Benefícios em redução sobre a mortalidade por todas as causas existem, considerando o rigor metodológico, apenas para semaglutida. E em termos de perda de peso, a tirzepatida e a cagrilitinda semaglutida, ainda não disponível comercialmente, foram os mais potentes. Porém, as maiores perdas também associaram-se a mais interrupções do tratamento, sintomas gastrointestinais, fadiga e perda de massa magra. Ou seja, grandes perdas, grandes riscos. E em nenhum caso o benefício se mantém após a interrupção do uso, o que reforça a necessidade das mudanças de estilo de vida e estratégias para preservar os músculos. Fique bem e até a próxima.
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0: 6h51, seguimos aqui com mais destaques com a nossa reportagem. O Ministério Público do Distrito Federal abriu inquérito civil para investigar danos ambientais no rio Melchior. É o destaque da Milena Teixeira.
1: O DF vai investigar possíveis danos ambientais e aos recursos hídricos da bacia do rio Melchior. A abertura do inquérito civil para apuração foi publicada no Diário Oficial da União desta segunda-feira. O Ministério vai investigar o parcelamento irregular do solo, a ocupação indevida de áreas ambientalmente protegidas e de preservação permanente e a insuficiência das ações de fiscalização e planejamento territorial. A investigação começou a partir do relatório final da Comissão Parlamentar de Inquérito do rio Melchior, encaminhado pela Câmara Legislativa ao Ministério Público. Segundo o documento, algumas das principais causas da poluição do rio é o lançamento de efluentes de grandes empresas, como a Estação de Tratamento de Esgoto, a CAESB, o Aterro Sanitário de Brasília e abatedouros, por exemplo. O consultor em saneamento e meio ambiente, Adalto Santos, explica que a população de todo o DF pode ser prejudicada com a poluição do rio, porque ele está ligado ao rio Corumbá, que alimenta grande parte do Distrito Federal.
2: O rio Melchior, ele é afluente do rio Corumbá. E o rio Corumbá é o manancial abastecedor do Distrito Federal. Você precisa fazer uma análise, fazer estudos do corpo receptor até a confluência dele com o Corumbá 4. A gente não consegue resolver o problema do Melchior sem uma análise de conjuntura da sua ocupação plena, das várias componentes que geram, que impactam, a qualidade da água.
1: O relatório aponta ainda que há falta de fiscalização adequada por órgãos como a DASA e o IBRAM. O MP determinou que o SLU, o IBRAM, a DASA e a CAESB apresentem informações e documentos sobre monitoramento, fiscalização e lançamento de efluentes em um prazo de 30 dias.
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0: 6h54.
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6h56, reta final do nosso Pulo do Gato, agradecendo sempre os nossos ouvintes. Senti falta do Mário Bala hoje aqui. Será que eu não vi a mensagem dele? Mário Bala, tá tudo bem, Mário Bala? Se você estiver por aí, dá um bom dia só pra gente saber se tá tudo bem, tá tudo tranquilo, né? Você é nosso fiel escudeiro aqui de todas as manhãs. Pro programa começar bem, tem que ter aí a presença do nosso querido Mário Bala. Das efemérides que a gente tava falando antes do repórter Bandeirantes, só esqueci, na verdade não é nem esqueci, não deu tempo da gente fazer o registro, que eu sempre faço também das cidades que estão de aniversário ao longo da semana e na data específica. E na data de hoje, dia 11, as cidades de Tatuí, em São Paulo, Pereiras, em São Paulo, Pereira Barreto, em São Paulo, Itapaci, em Goiás, Pedro II, no Piauí, Nova Bandeirantes, no Mato Grosso, e Itambé, na Bahia. Esses são os municípios e cidades com aniversário neste 11 de agosto de 2026. Provavelmente aquele feriadinho gostoso, né? Para curtir a cidade e as atrações da cidade, né? Parabéns aí para quem nasceu ou tem algum conhecido nessas cidades. E para fechar aqui também, já que eu estava falando sobre isso, comentei sobre a música Saideira, já que é o dia do garçom, né? Poderia ser aquela outra. Garçom, aqui nessa mesa de bar, o nosso saudoso Reginaldo Rossi. Então vamos encerrar aqui com o Skank, ó. Deixa eu preparar aqui as máquinas para a gente trazer o som do Skank, daquilo que eu tinha comentado sobre o que diz a canção, ó. Vamos para a parte da letra que eu acho que é mais fácil. Ó, aqui é o refrão, ó.

0: É o cidadão na mesa de bar pedindo ali uma cervejinha ali, mais uma rodada de cerveja, a saideira, né? Que é aquele negócio, eu conheço várias pessoas que são inimigos do fim, sabe? Fica sempre no, vamos na saideira. Eu lembro recentemente no evento aí de, eu chamei de churrasco de fralda de um amigo ali que tava fazendo a festa, a saideira ela começou... O evento começou meio-dia e pouco, a saideira começou ali às 6 horas da noite e foi terminar 9 horas da noite a saideira. Acabou, viu, gente? Terminou o Pulo do Gato, daqui a pouquinho eu tô de volta no Primeira Hora, tem ainda Jornal Gente, hoje tem a volta do Cláudio Humberto, hein? O Cláudio Humberto estará conosco já no Jornal Gente e no Gente Brasília, e claro, Rodrigo Vilela e o seu Manhã Bandeirantes a partir das 11. Tchau!
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1: Hora Oficial do Brasil, 7 horas.
2: Terça-feira, 11 de agosto de 2026.
1: Tragédia na Colômbia. Equipes de resgate procuram por mais de 1.500 desaparecidos após terremoto destruir cidades no país.
2: Tremor de magnitude 7.4 deixou ao menos 132 mortos e 570 feridos e também foi sentido em Manaus.
1: Estados Unidos e Brasil vão discutir tarifaço americano na Organização Mundial do Comércio com participação da China.
2: Após uma semana a mais de descanso, o Congresso retoma trabalhos hoje com reunião de líderes na Câmara e esforço concentrado.
1: Presidente do Supremo anuncia a elaboração de projeto de lei que limita pagamento de magistrados. Texto deve estar pronto até o fim do ano.
2: Comembol adia partidas de clubes colombianos devido a terremoto no país. Oitavas de final da Libertadores e da Sul-Americana começam hoje.
1: Tempo.
3: A terça-feira será de chuva e risco de granizo entre o norte do Rio Grande do Sul e Santa Catarina, enquanto o sudeste continua com temperaturas mais baixas e muita nebulosidade. Em Porto Alegre, o dia começa com mínima de 6 graus e à tarde faz até 17, com aumento de nuvens. Em São Paulo, faz frio, mínima de 13 e máxima de apenas 15 graus, com céu encoberto e possibilidade de garoa ou chuva fraca. Já Belo Horizonte terá aumento de nebulosidade, mas sem previsão de chuva significativa, com temperaturas entre 17 e 26 graus. No centro-oeste e interior do nordeste, atenção para o calor e baixa umidade relativa do ar.
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2: Vamos começar o Jornal Primeira Hora falando sobre o terremoto que atingiu a Colômbia ontem. O Luiz Felipe Nunes está por aqui ao vivo para trazer o balanço mais atualizado. Bom dia, Luiz.
4: Muito bom dia, Ana Paula. Nelson, bom dia para você que nos acompanha na Bandeirantes. As informações oficiais contam que pelo menos 132 pessoas morreram após um terremoto de magnitude 7.4 no nosso país vizinho. Pelo menos 700 pessoas estão feridas, mas infelizmente, ao que tudo indica, esses números ainda vão crescer. Existem contabilidades paralelas sendo feitas no país, porque o número de estragos na Colômbia é muito alto. Inclusive, a própria presidência do país, o Abelardo de la Espriella, que assumiu recentemente, nas últimas semanas, o governo colombiano tem feito diversos posicionamentos em redes sociais, tem visitado áreas que foram mais afetadas, principalmente a região do noroeste do país, entre grandes cidades como Medellín, Cali e a capital Bogotá foram afetadas. Foram pelo menos 40 minutos de estragos no país, um terremoto que tem uma magnitude maior do que outros que já foram registrados. É uma área que tem uma sismologia diferenciada, tem muitos terremotos por lá, mas nesta magnitude fazia pelo menos 10 anos que não acontecia. Moradores das regiões afetadas conversaram com a nossa reportagem, com a reportagem internacional, parceiros do Grupo Bandeirantes de Comunicação na América do Sul, e relatam como foi o momento deste terremoto na Colômbia.
5: Não deveríamos ter que sofrer uma segunda tragédia esperando aqui por uma, duas, três semanas por uma identificação que por eliminação ou lógica já pode ser uma certeza.
4: Segundo o último balanço do governo, 60 prédios foram destruídos e 1.600 casas, além de 52 escolas, foram danificadas. Partes de aeroportos e também catedrais centenárias tiveram essa destruição também na Colômbia. Brasileiros conversaram também com a nossa reportagem e registraram os momentos de tensão após este terremoto. Os posicionamentos desses brasileiros.
5: Os três corpos aqui são da minha família. Não há espaço para dúvidas.
4: e também as personalidades colombianas que tiveram essas dificuldades depois da passagem deste terremoto. Aqui no Brasil, estes tremores foram sentidos na região norte, no Acre e em Manaus. Inclusive, existem personalidades brasileiras que estão neste momento no nosso país vizinho. Existe uma delegação do TCU, Tribunal de Contas da União, com ministros que estão na Colômbia. Seria realizado um evento ontem, mas este evento foi adiado por conta dos tremores, de acordo com as informações que temos aqui do nosso Itamaraty, o Ministério de Relações Exteriores. Não houve nenhum problema com relação a estes brasileiros. O governo brasileiro segue realizando ajuda. E agora sim, os brasileiros que foram afetados, nós temos esses registros aqui também na Bandeirantes.
6: Eu vi o prédio do vizinho explodir completamente, como uma bomba, algo horrível.
7: E tremeu muito forte e, além disso, foi um terremoto muito longo. Foram quase 2 minutos... eu acho, né, de duração. E olha como estava a estrutura, os prédios aqui da cidade, né, estão muito afetados.
8: Essa região aí é uma região sismicamente ativa, uma das maiores do mundo. A Colômbia, como o Chile, eles têm essas repetições de grandes terremotos. E nós sabemos, né, que quando você tem esse tipo de evento, ele é sentido em vários locais, principalmente o Brasil. Já recebi relatos que, por exemplo, no Acre também foi sentido, em Manaus também.
9: Hoje pela manhã, isso ocorreu, era em torno de 7h34 da hora local aqui de Medellín, e recebi um alerta sonoro e visual informando que estava acontecendo um terremoto, um sismo. E depois desse alerta, questão de 5, 10 segundos depois, tudo começou a tremer. A cama tremia, o guarda-roupa tremia, os móveis tremiam, as janelas tremiam e se batiam bastante, as pessoas começaram comecei a perceber um certo nervosismo, as pessoas gritando, já correndo para as escadas, já descendo. Mas o alerta eu acho que foi bem importante.
4: Governos internacionais, como o dos Estados Unidos e de outros países da América do Sul, já registraram que vão enviar mantimentos, alimentos, equipamentos de saúde e dinheiro para a reconstrução da Colômbia. O governo brasileiro monitora a situação e o estado de São Paulo é um dos estados que já afirmam que vão enviar mantimentos para o nosso país vizinho. A gente segue acompanhando essa situação. Nelson e Ana Paula.
1: Obrigado, Luiz. 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
10: A hora.
11: Bandeirantes 7 e 12.
12: Após uma semana a mais de descanso, o Congresso retoma trabalhos hoje com reunião de líderes na Câmara e esforço concentrado.
11: Vitor Gomes, direto da Bandeirantes de Brasília, bom dia.
10: Ana Paula, bom dia para você, bom dia Nelson, bom dia. E a todos que nos acompanham. Exatamente, viu? A previsão é que a reunião de líderes da Câmara seja realizada na tarde de hoje, previsão para as 15h. São pelo menos 67 itens nesta pauta. A Câmara e o Senado reservaram 2 semanas de esforço concentrado para votações. A primeira será nesta semana e a segunda entre o dia 31 de agosto e o dia 3 de setembro. A tendência é que temas polêmicos fiquem de fora nesse momento e sejam apreciados apenas depois das eleições. Mas, entre os projetos que podem entrar em discussão, está o PL que criminaliza atos de misoginia, que tem a urgência aprovada e ainda depende de consenso entre os líderes para ser incluído na pauta. Outras propostas que podem ser votadas foram apresentadas como prioridade no primeiro semestre pela Frente Parlamentar de Agricultura. Um dos projetos suspende por 2 anos sanções e embargos ambientais a pequenos produtores rurais. Volto ao estúdio.
12: Vitor, o presidente do Supremo anunciou a elaboração de um projeto de lei que limita pagamento de magistrados. O texto, segundo ele, deve estar pronto até o final do ano, é isso mesmo?
10: Isso mesmo, viu, Nelson? Essa é a expectativa, pelo menos foi a demonstração do presidente do STF e também do Conselho Nacional de Justiça, ministro Luiz Edson Fachin. A fala foi feita durante um evento do jornal Folha de São Paulo, na capital paulista. Segundo Fachin, é preciso aperfeiçoar os mecanismos de transparência dos órgãos públicos brasileiros, entre outras demandas, o que inclui também o regime de remuneração da magistratura. O ministro fez um discurso e nós vamos acompanhar um trecho.
11: Evidente que temos um longo caminho a percorrer, mas ele é possível de ser bem percorrido e pavimentado. Precisamos enfrentar com seriedade a agenda de moralização dos gastos públicos, de aprofundar as investigações de corrupção que ainda permanece em nosso país, bem como aperfeiçoar os mecanismos de transparência e encontrar soluções públicas, justas e fiscalmente sustentáveis para questões estruturais do Estado brasileiro, inclusive no que diz respeito ao regime remuneratório da magistratura, que é o que faremos com a proposição de uma lei federal de caráter nacional, cuja minuta estará pronta até o final deste ano.
10: O ministro ainda destacou que o Poder Judiciário, como uma instituição republicana, não está livre de imperfeições. Volto com vocês.
13: Obrigada, Vitor, pelas informações. 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
15: 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Pedro, um ótimo dia. 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
14: 7h19.
13: Estados Unidos e Brasil vão discutir o tarifaço americano na Organização Mundial do Comércio com a possível participação da China.
12: Voltamos a Brasília. Natália Ferreira, muito bom dia.
16: Bom dia, Nelson. Bom dia, Ana. Oi. E a todos que nos acompanham. Os Estados Unidos aceitam o pedido feito pelo Brasil para discutir o tarifaço na Organização Mundial do Comércio. A decisão abre espaço para negociações diretas entre os países sobre as taxas de até 37% impostas a produtos brasileiros exportados para os Estados Unidos. Em um documento, a Casa Branca disse estar à disposição para conversar com os representantes do Planalto em uma data que seja conveniente para os dois lados. O processo aberto na OMC leva em consideração a taxa de 25% sob o argumento de que o Brasil adota práticas econômicas consideradas desleais pelos Estados Unidos. Além da tarifa de 12% atribuída a supostas falhas na fiscalização da importação de mercadorias produzidas com trabalho forçado. A medida confirmada nesta segunda-feira tem caráter simbólico. Diplomatas dizem não acreditar que uma eventual decisão da OMS tenha potencial para reverter o tarifaço, mas consideram que a medida é uma forma de marcar posição por parte do governo brasileiro. A China também pediu para participar das consultas. Pequim afirma ter interesse comercial no processo, já que o tarifaço afetaria todas as exportações do país para os Estados Unidos. Volto com vocês.
12: Obrigado, Natália. 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
6: O Banco Central estuda ligar o PIX com sistemas de pagamentos de outros países.
5: A autoridade monetária argumenta que a medida tem o potencial de diminuir tarifas e ampliar o acesso a transações internacionais.
6: O BC informou ainda que monitora os modelos de transações internacionais com o uso do PIX que vem sendo implementados por empresas nacionais e estrangeiras.
5: Outras inovações previstas pelo Banco Central para o PIX são a possibilidade de realizar transações por aproximação offline, né, sem internet, e o uso do PIX automático em substituição ao débito em conta.
6: A agenda de novos produtos e funcionalidades do PIX foi divulgada pelo Banco Central nesta segunda-feira.
5: O PIX é uma das justificativas dos Estados Unidos para a imposição do novo tarifaço contra produtos brasileiros.
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5: Com candidaturas regionais sendo definidas, Lula e Flávio Bolsonaro vão se reunir nos próximos dias com alguns dos principais concorrentes aos governos e ao Senado.
6: O objetivo, tanto do petista quanto do parlamentar do PL, é alinhar os discursos das chapas.
5: Ontem, na Paraíba, o presidente da Câmara dos Deputados, Hugo Mota, declarou apoio à reeleição de Lula.
6: O anúncio se deu após o partido dele, Republicanos, optar pela neutralidade na disputa presidencial.
7: Nós iremos declarar esse apoio ao presidente porque é o presidente que converge com aquilo que pensamos ser o melhor para o país.
5: O apoio era esperado. Além da força eleitoral de Lula na Paraíba, Mota busca uma aliança para viabilizar a candidatura do pai, Nabor Vanderlei, ao Senado.
6: Em Brasília, o petista manteve reuniões para desenhar as estratégias de resposta às investigações da Polícia Federal contra o filho dele, Fábio Luiz, o Lulinha.
5: O foco da apuração é saber se o empresário atuou dentro do governo para beneficiar Roberta Luxinger, investigada por fraudes no INSS.
6: Já Flávio Bolsonaro do PL deve passar a contar com o apoio mais ativo da ex-primeira-dama Michele Bolsonaro.
5: Após as tensões recentes, o senador terá a participação dela em vídeos que vão às redes sociais. As primeiras gravações deverão ocorrer ainda nesta semana.
6: Ronaldo Caiado, do PSD, apresentou nesta segunda-feira o plano de segurança pública para uma eventual gestão dele.
5: Entre as propostas estão o enquadramento de facções como organizações terroristas e penas mínimas de 45 anos.
6: E ainda a redução da maioridade penal para 16 anos e a construção de 40 presídios de segurança máxima para abrigar lideranças do crime organizado.
5: Caiado prometeu criar o Ministério da Segurança Pública, uma área que hoje é de responsabilidade da Justiça.
6: Ele afirmou que pretende convidar o promotor Lincoln Gaquia, do Ministério Público de São Paulo, conhecido pela atuação contra o PCC, para comandar a pasta.
8: Talvez é um dos homens que eu mais admiro pelo combate que ele tem durante uma vida toda. Que ele hoje é um homem que não tem liberdade para ele nem para a família, mas foi um homem que, pela coragem dele, pelo entendimento, eu vou convidá-lo para ele ser meu ministro da Segurança Pública.
5: Ao final do evento, Caiado falou sobre a expectativa para o debate presidencial da Band, marcado para o dia 23.
6: O candidato do PSD comentou a possibilidade de adversários não comparecerem.
8: Isso é igual você torcer para um time e na hora que ele vai entrar no campo, ele amarela e não entra. Quer dizer, como é que a população vai enxergar os dois mais rejeitados do Brasil? Um com 50% e outro com 48%.
5: Ontem, Renan Santos do Missão teve um encontro com integrantes da comunidade judaica em São Paulo. Romeu Zema do Novo não teve compromissos públicos.
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6: Hora oficial do Brasil, 7:30. 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
9: Segunda-feira, 11. Segunda-feira nada, Adriano. Terça-feira, 11 de agosto de 2026. Vamos juntos a partir de agora com os destaques desta manhã do jornal Primeira Hora. Preso do saidão do Dia dos Pais, é suspeito de matar idosa e estuprar três jovens em Samambaia. A Polícia Militar encontrou a mulher morta dentro da própria casa, na residência na QR-307.
10: Ministério Público deve investigar possíveis danos ambientais à bacia do rio Melchior. A análise deve avaliar o parcelamento irregular do solo, a ocupação indevida de áreas ambientalmente protegidas e a falta de fiscalização.
9: Golpistas usam o nome do IGES-DF para aplicar golpes com falsas vagas de emprego e cursos de capacitação. Segundo o Instituto, moradores relataram abordagens com supostas vagas de copeiro no hospital de base.
10: Gerador avaliado em mais de 100 mil reais é furtado no Gama. O item foi recuperado em água quente na divisa com o Santo Antônio do Descoberto.
9: E no esporte, os confrontos das quartas de final da Copa do Brasil serão conhecidos em sorteio nesta terça-feira, a partir das 11 horas da manhã, na sede da CBF no Rio de Janeiro. Os times que estarão no pote para o sorteio são Atlético Mineiro, Cruzeiro, Grêmio, Internacional, Palmeiras, Santos, Vasco e Vitória.
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10: Neste momento, 21 graus em Brasília. Para esta terça-feira, a previsão é de poucas nuvens no céu durante toda a manhã, tarde e noite. A umidade mínima do ar fica em 30% e a temperatura máxima pode chegar aos 30 graus.
9: 7h32, dois incêndios em edificações mobilizaram o Corpo de Bombeiros nesta segunda-feira. Em Ceilândia, uma kitnet ficou em chamas na QNN 20, próximo à Praça do Cidadão. Os bombeiros conseguiram controlar o fogo e evitar que ele atingisse outra kitnet no mesmo lote. Não houve vítimas e até o momento não há informações sobre as causas do incêndio. Já em São Sebastião, o incêndio atingiu o galpão na DF-473. Tinha uma grande quantidade de madeira na área externa da edificação, que ajudou a aumentar as chamas. As equipes utilizaram cerca de 18 mil litros de água para controlar o fogo e impedir que ele se espalhasse para as construções vizinhas. Apesar da dimensão das duas ocorrências, também não houve vítimas. Segundo o Corpo de Bombeiros, as causas do incêndio ainda não foram identificadas.
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10: Tem uma ocorrência nesta manhã lá na EPNB. Motorista que sai do Riacho Fundo enfrenta bastante lentidão. Também quem deixa o núcleo Bandeirante no sentido Épia. A alternativa para quem sai do Bandeirante é seguir pela quadra 6 do Parkway. Agora quem deixa o Riacho Fundo 1 pode cortar caminho lá pela ADE. Adriano.
9: Obrigado, Nath. 7h34. Um veículo pegou fogo nessa segunda-feira na via de acesso ao Jardim Botânico. As causas do incêndio não foram informadas pelos bombeiros. As equipes foram acionadas ainda na manhã de ontem, até que conseguiram controlar rapidamente as chamas. O incêndio causou danos parciais ao veículo. Durante o atendimento, a via precisou ser interditada para garantir a segurança das equipes e dos motoristas que passavam pelo local. Ninguém ficou ferido.
10: Um gerador avaliado em mais de 100 mil reais foi recuperado neste domingo em Água Quente. A Polícia Militar recebeu informações sobre esse gerador e também um reboque que haviam sido furtados em um condomínio na região da Ponte Alta, no Gama. Após as buscas, os agentes localizaram os bens e realizaram a recuperação do item. O gerador e o reboque foram encaminhados à delegacia para os procedimentos necessários e posterior devolução à vítima.
9: O Ministério Público do Distrito Federal vai investigar possíveis danos ambientais e aos recursos hídricos da bacia do Melchior. A abertura do inquérito civil para apurar foi publicada no Diário Oficial da União. O Ministério vai investigar o parcelamento irregular do solo, a ocupação indevida de áreas ambientalmente protegidas e de preservação permanente, a insuficiência das ações de fiscalização e planejamento territorial. A investigação começou a partir do relatório final da Comissão Parlamentar de Inquérito do Rio Melchior, encaminhado à Câmara Legislativa e ao Ministério Público. Segundo o documento, algumas das principais causas da poluição do rio é o lançamento de efluentes de grandes empresas como a Estação de Tratamento de Esgoto, a CAESB, o Aterro Sanitário de Brasília e abatedouros, por exemplo. O consultor em saneamento e meio ambiente, Adalto Santos, explica que a população de todo o Distrito Federal pode ser prejudicada com a poluição do rio porque ele está ligado ao rio Corumbá, que alimenta grande parte do Distrito Federal.
11: O rio Melchior, ele é afluente do rio Corumbá. E o rio Corumbá é o manancial abastecedor do Distrito Federal. Você precisa fazer uma análise, fazer estudos do corpo receptor até a confluência dele com o Corumbá 4. A gente não consegue resolver o problema do Melchior sem uma análise de conjuntura da sua ocupação plena, das várias componentes que geram, que impactam, a qualidade da água. Tão plena das várias componentes que geram, que impactam, a qualidade da água.
9: O relatório aponta ainda

0: 7 minutos.
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4: Após registrar a maior temperatura do ano até agora, o DF segue em alerta de perigo devido à baixa umidade relativa do ar, que pode chegar a 12% em algumas localidades. Segundo o Instituto Nacional de Meteorologia, as altas temperaturas devem continuar ao longo dos próximos dias, com os termômetros marcando máximas de 30 e 31 graus. A elevação das temperaturas está associada à persistência de uma massa de ar quente e seca que atua em grande parte do Brasil. O fenômeno El Niño tem contribuído também para a alta nas temperaturas, já que nas últimas semanas as frentes frias têm ficado restritas às regiões sul do Brasil, como explica o meteorologista Mércio Dantas.
5: Nas últimas semanas, as frentes frias têm ficado mais restritas à região sul do Brasil. Esse padrão é mais comum justamente em anos de atuação do fenômeno El Niño. Dessa forma, o ar frio associado à passagem desses sistemas não tem avançado em direção às áreas mais centrais do Brasil, contribuindo para a manutenção das temperaturas elevadas no Distrito Federal.
4: Diante das condições de tempo seco, o IMET recomenda que a população beba bastante água, evite atividades físicas nos horários mais quentes e secos do dia e reduza a exposição ao sol, como destaca Mércio Dantas.
5: As instruções para este tipo de aviso são: beber bastante líquido, evitar praticar atividades físicas, evitar a exposição ao sol nas horas mais quentes do dia e usar hidratante para a pele, assim como umidificar o ambiente.
4: A baixa umidade pode provocar também riscos de incêndios florestais. Em caso de necessidade, a Defesa Civil pode ser acionada pelo telefone 199 e o Corpo de Bombeiros Militar pelo 193.
6: 7h41, a forte estiagem e a baixa umidade do ar impulsionaram as vendas de umidificadores e climatizadores no DF. Dados do Sindivarejista apontam um aumento de 11% nas vendas desses aparelhos em relação ao mesmo período do ano passado. Com a chegada de agosto, considerado o mês mais crítico do período da seca na região, moradores correm às lojas em busca de um alívio para os problemas respiratórios, crises alérgicas e sintomas como dor de garganta e ressecamento nasal.
7: A gente coloca um umidificador, né? A gente sempre está procurando se hidratar mais, né? Porque esse tempo, para quem tem problema de bronquite, a dificuldade de respirar é muito ruim, né?
8: A gente acorda com dor de garganta, nariz seco, complicado, né?
6: Em shoppings de regiões como Taguatinga, comerciantes relatam alta procura diária por equipamentos que ajudem a amenizar o efeito e os efeitos do clima. A necessidade do uso

0: dos aparelhos vem acompanhada das altas temperaturas registradas na capital, que teve no domingo o dia mais quente do ano. Na estação de Águas Emendadas, o registro foi de 34 graus e no plano piloto beirou os 32, isso no início da tarde. Marcas provocadas pela massa de ar quente e seco que atua no centro-oeste e com o reforço do El Niño. O DF permanece sob alerta laranja de perigo para a saúde, emitido pelo Instituto Nacional de Meteorologia. A estimativa é que a umidade relativa do ar chegue a 20%, índice ainda muito abaixo do ideal para o bem-estar humano, embora superior aos 12% registrados no fim de semana.
1: O Corpo de Bombeiros vai realizar nesta quarta-feira um simulado de emergência na faixa de dutos da Transpetro, em Ceilândia. A atividade começa às 9 horas e vai simular um vazamento em um oleoduto com a participação de equipes de emergência e da comunidade próxima. Durante o exercício, os moradores serão orientados a fazer uma saída simulada para uma área indicada pelas equipes. O objetivo é testar a comunicação, deslocamento dos moradores e a atuação das equipes em uma situação de emergência. Também serão avaliados os equipamentos e os procedimentos usados nesse tipo de ocorrência. As equipes ainda vão treinar o controle da emergência usando o sistema de comando de incidente que organiza a atuação de diferentes instituições.
0: 7:44, 7:44, já tem o repórter Bandeirantes para você acompanhar por aqui. Faço o convite para você seguir as nossas redes sociais, acompanhar por lá os principais destaques, @RádioBandeirantesBrasília. Você também se comunica conosco pelo 994009269 no WhatsApp.
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3: Hora Oficial do Brasil, 7:45.
4: O agronegócio pede uma política de Estado para enfrentar os efeitos de eventos climáticos e conflitos pelo mundo.
3: A demanda foi reforçada ontem na 25ª edição do Congresso Brasileiro do Agronegócio em São Paulo.
4: Hoje, enquanto o sul do Brasil sofre com a chuva, em ano de El Niño, a seca atinge o centro-oeste.
3: A região concentra quase a metade de toda a soja produzida no país.
4: Com menos chuva no período de colocar a semente na terra, as plantas produzem menos, as pragas aparecem mais e o produtor precisa usar mais defensivos.
3: Quem cultiva soja e milho já investe no manejo do solo e no uso de sementes mais resistentes.
4: Preparação também nas lavouras de café, cacau e cítricos, que são mais sensíveis ao clima.
3: Essa indústria a céu aberto convive todos os anos com o fator clima.
4: Mas além disso, o agronegócio brasileiro tem enfrentado outros problemas fora das fazendas.
3: Para o presidente da Federação da Agricultura e Pecuária do Estado de São Paulo, Tirso Meirelles, é necessária a criação de uma política pública para os produtores.
5: Precisa de uma política pública, onde que você, sem dúvida nenhuma, cria as condições básicas para que todos os produtores possam entrar. Quando você faz estruturalmente num processo só, ele fica muito caro, então as pessoas não conseguem entrar e bancar o seguro.
4: Entre outros problemas abordados no Congresso do Agronegócio em São Paulo está o endividamento do setor.
3: O deputado Arnaldo Jardim, do Cidadania, ressaltou a importância da renegociação das dívidas.
6: Não é que o agricultor não paga, ele gosta de pagar, ele tem prazer em ter o nome limpo, como a gente fala, em honrar seus compromissos, mas impossibilitado para fazer, desastre climático e perda de renda, nós tivemos que renegociar.
4: Já a senadora e ex-ministra da Agricultura, Tereza Cristina, do PP, apontou outro problema, os conflitos que afetam a importação de fertilizantes.
7: Primeiro, o problema dos fertilizantes, que essas guerras hoje afetam e muito a nossa importação de nitrogenados e de potássio.
3: O presidente da Associação Brasileira do Agronegócio, Ingo Ploger, cobrou às autoridades uma política de Estado permanente para ajudar os produtores.
8: Quando você tem agriculturas envolvidas num longo prazo, não faz sentido você ter esses investimentos conjugados só olhando de governos a governos. Então, se você não olhar isso como uma nação, como um Estado, você vai ficar ao revés do curtíssimo prazo. Esse Brasil da bioeconomia precisa de união.
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1: Sete horas 49 minutos, seguimos aqui com a primeira hora edição do Distrito Federal, trazendo agora as informações com a nossa reportagem. A gente vai falar sobre 8 vítimas em acidente na GO-010 em Luziânia. Até ontem foi o número confirmado de mortes desse grave acidente. A Ayumi Watanabe tem as informações ao vivo. Bom dia, Ayumi.
2: Bom dia, Adriano. A tragédia ocorreu por volta das 10 horas da manhã da última sexta-feira e envolveu um caminhão, um ônibus interestadual e dois carros de passeio. O Bombeiros de Goiás e do Distrito Federal atuaram juntos no resgate e entre as vítimas fatais está um bebê de 1 ano e 5 meses. Além das mortes confirmadas, 7 pessoas sofreram ferimentos graves e foram encaminhadas para hospitais da região. Outras 25 pessoas tiveram ferimentos leves e receberam atendimento em unidades de saúde de Luziânia em ambulâncias do município. Imagens de câmeras de segurança de um imóvel próximo revelam o momento exato da colisão. O vídeo mostra o caminhão em alta velocidade ao descer a via, quando tromba em uma curva e atinge o ônibus que trafegava no sentido contrário. A força do impacto também alcançou outros 2 veículos no local e as autoridades ainda investigam as causas da colisão. O ônibus envolvido pertence à empresa Real Expresso, Grupo Guanabara, e fazia o trajeto entre Taguatinga, DF, e Uberlândia, Minas Gerais. De acordo com a nota da empresa, o veículo transportava 45 adultos e 3 crianças. A concessionária enviou equipes de suporte ao local, disponibilizou um canal direto de atendimento e informou que colabora de forma integral com as investigações policiais. Volto com você.
1: Obrigado, Ayumi. 751.
3: 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Está confirmado o acidente na EPNB envolvendo carro e moto. Os bombeiros fazem um atendimento às vítimas e por lá o trânsito continua complicado no sentido Épia. Motorista que sai de Samambaia, Recanto das Emas, Riacho Fundum e também Núcleo Bandeirante precisam redobrar a atenção na passagem pela EPNB.
1: Um homem preso no Saidão é suspeito de matar a idosa e estuprar 3 jovens em Samambaia. A Polícia Militar foi acionada nesta segunda-feira para atender uma ocorrência de cárcere privado e, além disso, violência sexual, mas ao chegarem no local encontraram a idosa morta na própria residência, na QR-307. 2 jovens de 19 e 20 anos conseguiram pedir ajuda e contaram aos policiais que haviam ali, no caso, sido mantidas presas dentro do imóvel. Segundo as vítimas, o suspeito cumpria pena em regime semiaberto e tinha sido beneficiado pela saída temporária na última quinta-feira. De acordo com familiares, o homem era conhecido e passou, né, a ficar na casa durante o saidão. As jovens relataram que o homem teria usado medicamentos para dopá-las, além de praticar violência sexual contra elas. Dentro da residência, os policiais encontraram a idosa de 70 anos, caída e sem vida em um quarto dos fundos do imóvel. O corpo de bombeiros foi acionado e confirmou a morte da mulher. A polícia também encontrou pedaços de corda na casa e investiga se as vítimas foram amarradas. O homem está sendo procurado pela polícia. Ele possui antecedentes criminais por 2 homicídios, né, sendo um consumado e o outro 2 estupros. As circunstâncias da morte e os crimes contra as jovens ainda estão sendo investigados pela Polícia Civil.
3: Golpistas usam o nome do Instituto de Gestão Estratégica de Saúde, o IGESDF, para aplicar golpes com falsas vagas de empregos e cursos de capacitação. Segundo o Instituto, moradores do DF relataram abordagem com supostas vagas de copeiro no hospital de base. Para participar da seleção, as vítimas recebiam a orientação de pagar uma taxa por um falso curso profissionalizante. O IGESDF reforça que todos os processos seletivos, treinamentos e serviços oferecidos pela instituição são gratuitos e seguem critérios previstos em edital. A orientação é desconsiderar qualquer pedido de pagamento e considerar os canais oficiais antes de fornecer dados pessoais ou fazer transferências. Quem identificar uma tentativa de golpe deve registrar um boletim de ocorrência e comunicar o caso às autoridades.
1: Um homem foi condenado pela justiça por violência psicológica contra a ex-companheira. O condenado terá que pagar uma indenização por danos morais e também custear o tratamento psicológico e psiquiátrico da vítima. Segundo o processo, durante o relacionamento, a mulher sofreu controle, humilhações, manipulação emocional e desqualificação. O juiz entendeu que essas atitudes causaram prejuízos à saúde mental dela e destacou que a violência contra a mulher não se limita às agressões físicas. A Lei Maria da Penha também prevê proteção contra a violência psicológica e moral. A decisão também aponta que a comprovação desse tipo de violência não depende necessariamente de boletim de ocorrência ou medida protetiva. Nesse caso, depoimentos e uma perícia psicológica foram considerados suficientes para comprovar os danos. 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
1: 7h55.
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0: Em casos de desaparecimento, fornecer o CPF é fundamental para gerar o alerta e ajudar na busca. Entre os dados mais importantes estão as características físicas da pessoa desaparecida, onde e quando ocorreu o fato, o destino previsto, o trajeto habitual, as pessoas com quem manteve contato, entre outros fatores. A depender da ocorrência, também pode ser solicitada a coleta de material genético de familiares e objetos de uso pessoal da pessoa desaparecida para auxiliar nos procedimentos de identificação. Quanto mais completas forem as informações, mais direcionadas poderão ser as buscas. A orientação é que registre a ocorrência o mais rápido possível pelos telefones 190 ou 197, não precisando aguardar mais 24 horas do momento do desaparecimento. Caso o registro seja feito de forma online, um familiar deve comparecer à delegacia para completar a ocorrência, apresentar fotografia recente, fornecer informações que possam auxiliar na localização. Para uma divulgação segura, a dica é compartilhar apenas o cartaz oficial do desaparecido, disponível no perfil @desaparecidos_df no Instagram e no cadastro distrital de pessoas desaparecidas. Não é recomendada a produção de cartazes próprios com informações pessoais, pois esses dados podem ser utilizados em tentativas de golpe. Qualquer informação sobre o paradeiro da pessoa deve ser comunicada pelo telefone 197.
1: Termina aqui o Jornal Primeira Hora.
0: Apresentação, Adriano Oliveira.
1: E Natália Ferreiro.
0: Diretor responsável, João Carlos Saad.
1: Bom dia.
0: Bom dia.
2: Oito horas da manhã em ponto, o Jornal Gente está no ar nesse dia 11 de agosto, hoje é dia dos advogados, né? Parabéns a todos que nos acompanham aí, dia da inauguração dos cursos jurídicos no Brasil por Dom Pedro I, lá nos idos de 1800 ainda, quando não tínhamos curso superior e tivemos a inauguração dos cursos com a instalação da Faculdade de Direito Largo São Francisco em São Paulo e a Faculdade de Direito de Olinda em Pernambuco. Nosso primeiro assunto, claro, o terremoto terrível. Na Colômbia, Sônia Blota tem as informações. Bom dia, Sônia.
3: Bom dia, Pedro. Bom dia, Thaís. Bom dia a toda a nossa audiência no Jornal Gente aqui ao vivo. Olha, gente, menos de um dia depois da tragédia na Colômbia, continuam as buscas por sobreviventes. Já são pelo menos 132 mortos e 570 feridos no terremoto de magnitude 7.4 que atingiu o país. Há centenas de desaparecidos e a luta contra o tempo é essencial. O epicentro do tremor foi na cidade de San José de la Palma, próxima à Cordilheira Ocidental. Em todo o país, 1.575 moradias foram afetadas, 86 edifícios desabaram e 37 casas ficaram completamente destruídas. Moradores contam como foi. Vamos ouvir.
4: Eu vi o prédio do vizinho explodir completamente, como uma bomba, algo horrível.
5: E tremeu muito forte e, além disso, foi um terremoto muito longo. Foram quase 2 minutos... eu acho, né, de duração. E olha como estava a estrutura, os prédios aqui da cidade, né, estão muito afetados.
3: O brasileiro Anderson Alves também conta como foi o momento do tremor.
6: Hoje pela manhã, isso ocorreu, era em torno de 7h34 da hora local aqui de Medellín, e recebi um alerta sonoro e visual informando que estava acontecendo um terremoto, um sismo. E depois desse alerta, questão de 5, 10 segundos depois, tudo começou a tremer. A cama tremia, o guarda-roupa tremia, os móveis tremiam, as janelas tremiam e se batiam bastante, as pessoas começaram comecei a perceber um certo nervosismo, as pessoas gritando, já correndo para as escadas, já descendo, mas o alerta eu acho que foi bem importante.
3: Não há brasileiro entre os mortos. O maior número de vítimas está na região cafeira de Risaralda. A capital do departamento, Pereira, foi uma das cidades mais atingidas. Mas o terremoto deixou marcas de destruição em várias partes do país, como em Cali, a terceira maior cidade da Colômbia. O abalo também foi sentido em outros países, inclusive no Brasil. O tremor foi tão forte que chegou a ser sentido em Manaus, principalmente nos andares mais altos dos prédios da capital do Amazonas. Na primeira semana de mandato, o novo presidente colombiano Abelardo de la Espriella enfrenta agora seu maior desafio e declarou estado de calamidade pública no país. O governo brasileiro se colocou à disposição para ajudar nas buscas, assim como outros países. A Colômbia está entre as regiões de maior risco sísmico do mundo. O país está localizado no encontro de três placas tectônicas, em uma área de forte atividade sísmica ligada ao chamado Cinturão de Fogo do Pacífico. É o que explica o sismólogo Eduardo Menezes.
7: Essa região aí é uma região sismicamente ativa, uma das maiores do mundo. A Colômbia, como o Chile, eles têm essas repetições de grandes terremotos. E nós sabemos, né, que quando você tem esse tipo de evento, ele é sentido em vários locais, principalmente o Brasil. Já recebi relatos que, por exemplo, no Acre também foi sentido, em Manaus também. São reflexos desses grandes terremotos. Isso é em função do movimento da grande placa, do Nazca, né, que é o Pacífico, que ela é uma subducção, ela é como se ela mergulhasse embaixo de todo o continente brasileiro, que é o sul-americano. É isso que provoca esses grandes terremotos nessa região.
3: Em junho, a Venezuela, país vizinho e também sujeito a terremotos, sofreu um grande abalo. Mais de 6.300 pessoas morreram. A gravidade da tragédia foi maior, porque o tremor aconteceu a apenas 10 quilômetros de profundidade. O terremoto na Colômbia, por outro lado, foi muito mais profundo, cerca de 104 quilômetros. Além disso, as construções colombianas são mais preparadas para resistir a abalos sísmicos, o que ajudou a evitar um número ainda maior de mortes. A gente atualiza aqui todas as informações dos resgates que acontecem na Colômbia neste momento, Pedro e Thaís.
2: Obrigado, viu, Sônia? Muito triste, né? Três terremotos terríveis que a gente acompanhou recentemente. O da Venezuela, devastador. O do Japão, com impactos menores, porque o país é rico, preparado para esse tipo de situação. E esse da Colômbia, agora contado aqui pela Sônia Blota. Meus amigos, o ministro presidente do Supremo Tribunal Federal, Luiz Edson Fachin, ontem voltou a falar sobre salário de magistrados. Em um evento em São Paulo, ele disse que até o fim do ano vai sair uma lei federal para disciplinar o assunto.
8: Evidente que temos um longo caminho a percorrer, mas ele é possível de ser bem percorrido e pavimentado. Precisamos enfrentar com seriedade a agenda de moralização dos gastos públicos, de aprofundar as investigações de corrupção que ainda permanecem em nosso país, bem como aperfeiçoar os mecanismos de transparência e encontrar soluções públicas, justas e fiscalmente sustentáveis para questões estruturais do Estado brasileiro, inclusive no que diz respeito ao regime remuneratório da magistratura, que é o que faremos com a proposição de uma lei federal de caráter nacional, cuja minuta estará pronta até o final deste ano.
2: O que o ministro Fachin entendeu ainda é que esse assunto é urgente, não dá para esperar. Ou eles estão esperando o quê? Vamos esvaziar os cofres aí com o dinheiro que tem agora para no ano que vem a gente começar a tratar desse assunto? Qualquer empresa que enfrente uma situação como essa, a medida é tomada da noite para o dia e não há tempo para esperar. O Brasil não suporta mais vencimentos de 400, 300, 200 ou até 100 mil reais por mês para magistrados, até porque a lei já existe, está na Constituição, foi driblada pelo Supremo Tribunal Federal num julgamento que marca uma vergonha na história do tribunal. O salário máximo pago a um servidor público tem de ser o salário do ministro do Supremo Tribunal Federal, que é um pouco mais de 46 mil reais. Não é o que os magistrados ganham hoje, eles ganham mais do que isso. Como? Com verbas remuneratórias, indenizações, os famosos penduricalhos. O Supremo disse recentemente que até 35% do penduricalho pode pagar, que isso está de acordo com a legislação, embora seja um confronto direto ao texto constitucional, que é a nossa lei maior, que deveria ser guardada pelo próprio Supremo Tribunal Federal. Agora, o ministro Fachin vem cheio de dedos para tocar no assunto, quando a população espera uma resposta rápida, o corte linear dos penduricalhos imediatamente, acabar com essa pouca vergonha, que é ficar pagando uma quantia que, segundo eles, é devida, mas não é moral. E tem, sim, esse questionamento da própria legislação. O que o ministro Fachin precisa entender é que há urgência nesse tema, porque esse dinheiro que está indo desta forma para o bolso de magistrados que prestaram concurso, tem o seu valor, precisam ser remunerados, e vamos combinar, né? R$ 46 mil por mês é um salário muito, muito, muito confortável, muito diferente da maioria da população brasileira. Não é preciso, né, ficar buscando mais recursos para o pagamento, o que acontece em praticamente toda a magistratura, porque também esse é outro problema. A pirâmide está invertida. Você ingressa na carreira da magistratura com um salário muito próximo disso. E logo, logo, logo você já ganha o que ganha o ministro do Supremo, o que não deveria ser dessa forma, né? Deveria você ao longo da carreira e sendo promovido, e aí você vai recebendo aumentos. Mas não é assim que funciona. Então, ministro Fachin, o tema é urgente, não dá para esperar. E a gente quer saber o seguinte: os integrantes dos tribunais superiores serão incluídos nessa legislação que o senhor disse ontem? Porque a informação que temos até agora é que vai valer para a magistratura, mas não para as cortes superiores. E aquela história do exemplo vindo de cima vem por água abaixo. Então, o ministro Fachin tem a chance de não passar o ministro Fraquin ao longo da carreira dele. É, a bola está com ele. Basta saber como ele vai conduzir esse processo daqui para frente. Cláudio Humberto está de volta das férias aqui, para nossa satisfação. Estava fazendo muita falta aqui no Jornal Gente. Muito bom te rever, viu, Cláudio? Seja bem-vindo. Bom dia.
9: Olá, bom dia Pedro Campos, muito obrigado pela gentileza, bom dia aos nossos colegas. Eu estava troncho de saudades, mas finalmente estou de volta aqui para a minha satisfação pessoal e profissional. Tenho muito orgulho de participar aqui dessa equipe do Grupo Bandeirantes de Comunicação. Bom, eu trago aqui como destaque hoje, enfim, notícias que não são lá muito positivas, sobre denúncias envolvendo pessoas do governo federal, sobretudo do Palácio do Planalto. A sequência de revelações da Polícia Federal sobre o entorno mais próximo de Lula mostra um quadro cada vez mais constrangedor, ao menos para quem sente vergonha alheia, não é? Investigações que alcançam filho, amigos íntimos, assessores de confiança, recolocam a corrupção petista no centro do debate político em pleno ano eleitoral. Só para nos limitarmos aos últimos dias, tivemos, por exemplo, notícias do Planalto envolvendo Marco Aurélio Ribeiro Marcola, que apelido, hein? Chefe do gabinete pessoal de Lula, que deixou o cargo depois que a Polícia Federal descobrir que houve pagamentos de valores expressivos a ele, feitos pela lobista Roberta Luxinger, que é amiga próxima de Lulinha, o filho do presidente. Simultaneamente, Lulinha tornou-se alvo de ao menos 3 inquéritos ordenados pelo Supremo Tribunal Federal para que a CPE, para que a Polícia Federal apure se o filho de Lula atuou no caso dos aposentados, do roubo aos aposentados do INSS, e também se atuou para favorecer negócios do careca do INSS, Antônio Carlos Camilo Antunes, outro lobista careca do INSS, negócios dele não só no Ministério da Saúde, como também na Dataprev. No Senado, Jacques Wagner, outro amigo pessoal de Lula, também se enrolou no escândalo do Banco Master e do ex-banqueiro Daniel Vorcaro. Agora surge mais um velho amigo de Lula investigado por envolvimento em corrupção, Swedenberg Barbosa, o Berge.
10: Ele foi secretário executivo do Ministério da Saúde e hoje está lotado no gabinete pessoal de Lula no Planalto. Beja aparece nas investigações como facilitador do acesso de Careca do INSS, da lobista Roberto Luxinger e também do próprio Lulinha nos negócios sempre muito expressivos, sempre milionários, com o orçamento do Ministério da Saúde. E fica cada vez mais difícil sustentar a versão de que, com tanta gente próxima do presidente envolvida, ele próprio não sabia de nada. Essa sucessão de casos mostra que a água, ou a lama, se preferirem, já está no pescoço do governo, e pior, em pleno ano eleitoral. Agora voltamos a São Paulo. Thaís Freitas, bom dia, Thaís.
11: Ah, bom dia, Cláudio Humberto. Bom dia a todos que estão conosco aqui no Jornal Gente nessa terça-feira. Eu hoje estou aqui para falar de coisa boa, é? Falar do Pix. Por que que eu estou dizendo que o Pix é coisa boa? Porque hoje a instituição, engraçado, né? A gente entender que o Pix também é uma instituição. Mas como instituição, é a instituição que mais tem a confiança do brasileiro. Segundo a última pesquisa do Instituto Quest, que foi divulgada há 2 dias, 80% dos brasileiros dizem confiar no Pix. Mais do que qualquer coisa. Houve um passado nem tão remoto em que esse índice cabia aos Correios, né? Durante muito tempo, os Correios tinham grande confiança da população. A página virou, os Correios estão quase falindo e hoje é o Pix que tem a preferência nacional. Acima, por exemplo, da Igreja Católica, das Forças Armadas, da Polícia Militar. Também não é à toa que campanhas à presidência disputam a paternidade do Pix. Flávio Bolsonaro, lembrando que o Pix foi criado durante o governo do pai dele. Lula dizendo que o Pix se expandiu no governo dele e que o Pix é do Brasil contra os Estados Unidos, naquele discurso fanista que a gente tem visto o atual presidente assumir. Enfim, o Banco Central ontem anunciou novidades para o Pix que estão sendo estudadas e podem ser implementadas em breve. Algumas delas podem sim facilitar muito o acesso da população a outras transações, baratear custo de crédito, facilitar viagem de brasileiros ao exterior. O que que o Banco Central está estudando em relação ao Pix? Primeira medida, integração do Pix com sistemas de pagamentos de outros países. Isso já está em teste agora, envolvendo, por exemplo, turistas chineses que vêm ao Brasil. Por enquanto é teste, mas o Banco Central diz que o objetivo é fazer com que o Pix seja usado, aceito por outros países e, num segundo momento, usado também em transações para exportação e importação de produtos. Se isso em algum momento acontecer, vai ser um divisor de águas, porque é um grande facilitador de transações e na moeda nacional, no real, tirando o peso do dólar como moeda de troca entre as transações internacionais. O instrumento tecnológico a gente tem um longo caminho ainda a ser traçado em relação a acordos internacionais. O Banco Central também estuda criar uma modalidade de Pix sem internet, ele pode funcionar sem internet em alguns casos, colocar a modalidade de Pix automático, substituindo o débito em conta, criar um modo de considerar fluxos futuros do Pix como barateador de crédito, como hoje já existe em relação a fluxo de empresa. Você apresenta ali o recebível que está para cair e consegue acessar um crédito um pouco mais barato. Isso aqui faz muita diferença, principalmente na vida de empresas que têm um grande fluxo de Pix. Tudo em estudo. E por último, e esse aqui é o dado preocupante, o Banco Central está pensando como restringir o uso da mensagem do Pix para propagação de calúnias, ofensas, ameaças. Vocês sabiam disso? Por exemplo, tem ali uma pessoa que bloqueia a outra em tudo que é rede social. Normalmente, isso está ligado a caso de agressão, a caso de possibilidade de até se tornar uma coisa pior, com tanto caso de feminicídio que a gente vê por aí. São homens ameaçando mulheres, não só, mas a maior parte. A mulher bloqueia o ofensor em todas as redes sociais. Bloqueia no e-mail, bloqueia no Facebook, no Instagram, no TikTok, bloqueia em tudo. Mas o Pix ela não tem como bloquear. E aí essa pessoa faz Pix de 1 centavo para poder mandar uma mensagem de ameaça. Vocês acreditam que tem muita gente fazendo isso? Olha que ponto chegamos. O Banco Central, sabedor disso, está pensando como restringir ou criminalizar, enfim, o que fazer com isso que está acontecendo dentro do Pix. Alguns números do Pix. São 900 milhões de chaves registradas no Brasil, 80 bilhões de transações no ano passado, com um volume superior a 35 bi, com B de bola, bilhões de reais. O Pix hoje é o meio de pagamento mais usado por 73% dos brasileiros. E não é à toa que esse instrumento desperta tanta, digamos, cobiça de outros países. Afinal, como é que o Brasil conseguiu criar, inventar isso do nada e transformar um Pix no sucesso? O Pix é sem taxa, ele é de graça, ele é estatal, ou seja, ele não está aqui para dar lucro, diferentemente, por exemplo, das transações que são feitas por cartão de crédito. E só para fechar, é por isso, pelos números do Pix, pela inovação que o Banco Central está o tempo todo tentando fazer nesse instrumento, que sim, há um incômodo gigante dos Estados Unidos, movido pelas operadoras de cartão de crédito em relação a esse meio de pagamento no Brasil. Primeiro, por causa do microsistema brasileiro. Os cartões de crédito perderam espaço, deixaram de receber as taxas, porque muitas transações são feitas em Pix, e mais do que isso, deixaram de ter as informações sobre o sistema financeiro no Brasil. Quem domina o sistema financeiro, quem centraliza todas as operações, tem números, tem dados, sabe quanto entra, quanto sai, e isso vale ouro. Até poucos anos atrás, quem tinha isso era a operadora de cartão de crédito dos Estados Unidos. Quem hoje tem isso hoje é o Banco Central do Brasil via Pix. E há um incômodo com isso. Um incômodo e uma preocupação. Porque se o Brasil fez e conseguiu fazer e é esse sucesso, por que outros países não vão trilhar o mesmo caminho? É por isso que os Estados Unidos se incomodam tanto com o nosso Pix, que se tudo der certo, em breve terá essas novidades que estão sendo anunciadas agora como fase de estudo pelo Banco Central do Brasil. Esse aqui é o Jornal Gente, que está só começando, gente. Hoje é terça-feira, já já a gente volta rapidinho com mais destaques para você na Bandeirantes e na Band News TV.
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3: Mais uma do trânsito em São Paulo, ali na Avenida Interlagos, no sentido do centro, na passagem pela ponte Jurubatuba. Tem lentidão por ali, que vai até a altura da entrada das Nações Unidas. Depois, tem lentidão lá na frente, na altura da João Peixoto Viegas, e dali a lentidão se estende até a Praça Ministro Pedro Chaves. 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
4: Oito horas, 22 minutos, eleição é aqui na Bandeirantes, Band News TV, todo dia no Jornal Gente, muitas informações a respeito da corrida eleitoral. Nós estamos nos aproximando do período oficial, né, segundo a lei, mas as campanhas estão nas ruas faz tempo. Nós tivemos a largada para a discussão dos problemas nos estados, com debates realizados pela Band em 12 estados e mais no Distrito Federal no último domingo, e esta repercussão está intensa. Ontem, candidatos já correram atrás para trazer mais números, rebater aquilo que os adversários disseram. É uma agitação política que faz parte desse processo democrático. E claro, estamos contando aqui com a presença dos candidatos à presidência da República para o próximo dia 23, para mais um show de democracia, para que a gente possa dar oportunidade do eleitor conhecer melhor as propostas, os candidatos, e nessa arena democrática fazer o bom debate. Enquanto isso, as articulações continuam, apesar das chapas já estarem praticamente definidas, algumas delas registradas, outras é quase lá, né? Só falta o registro oficial, mas as convenções já foram realizadas. Nós vamos receber as informações do Rodrigo Vilela, repórter da Bandeirantes em Brasília, sobre essa movimentação política e declarações de apoio que foram reveladas ontem. Fala, Vilela, tudo bem? Bom dia para você.
5: Oi, Pedro, uma excelente terça-feira para você, para todo mundo que está acompanhando a nossa programação na Bandeirantes, também na Band News TV. Pois é, ontem o presidente da Câmara dos Deputados, Hugo Mota, declarou apoio à candidatura à reeleição do presidente Lula. Essa declaração ocorreu em um evento na Paraíba, o evento de posse da advogada Giovanna Maier como desembargadora eleitoral do Tribunal Regional da Paraíba. A gente, inclusive, separou um trecho em que Hugo Mota declara esse apoio. Vamos ouvir.
6: Podemos declarar esse apoio ao presidente, porque é o presidente que converge com aquilo que pensamos ser o melhor para o país.
5: Esse apoio já era esperado, porque além da força eleitoral do presidente Lula no estado, na Paraíba, o presidente Hugo Mota também busca uma aliança para o pai dele, que disputa o Senado, Nabor Vanderlei. Hugo Mota, então, tenta atrair uma aliança para poder incorporar a candidatura do pai dele. Essa manifestação de apoio acontece poucos dias após o Republicanos, que é o partido do deputado, anunciar a neutralidade no pleito das eleições presidenciais. Volto com vocês.
7: Seu Rodrigo Vilela, direto de Brasília. Fica com a gente, Vilela, você já volta, mas deixa eu só passar a bola aqui para o Cláudio Humberto, porque, Cláudio, a gente quer entender melhor o que levou o Hugo Mota a anunciar apoio a Lula, depois do partido dele ter se manifestado neutro e não ter fechado o acordo com Flávio Bolsonaro para a eleição 2026. O que você conta, hein, Cláudio?
8: Então, Thaís, olha, a informação que a gente tem é que a neutralidade declarada pelo Partido Republicano decorre exatamente de uma pressão do presidente da Câmara, o deputado Hugo Mota. Foi exatamente isso. Foi uma espécie de preparação de terreno, né? Ele não, com essa declaração de apoio a Lula, ele não surpreende. E, portanto, as reações a isso serão muito menores do que ele, se ele surpreendesse o país fazendo uma declaração. Por isso foi feito foi estabelecida uma estratégia. Primeiro, o partido declara isenção, né, ou distanciamento de candidaturas, então, com isso, libera os seus integrantes, seus filiados, a manifestar o apoio. Mas o que pegou mesmo, e a oposição ontem já começava a criticar a atitude de Hugo Mota, é que ele fez essa declaração numa solenidade de posse de uma autoridade eleitoral, de uma autoridade da justiça eleitoral. E isso ficou, pode sinalizar, e sinaliza, sobretudo em estados, como é que eu diria, em estados menores, né, em estados onde o poder político extrapola qualquer limite de ético, né, isso pode ter ganhado o significado de uma pressão política que não se pode tolerar envolvendo a justiça eleitoral, né? São muitas denúncias desde 2022 de partidarismo de setores da justiça eleitoral, e a iniciativa do presidente da Câmara acabou também trazendo más recordações nesse sentido. Mas é como disse o Rodrigo agora há pouco, o que está por trás desse movimento de Hugo Mota, que aliás foi eleito presidente da Câmara pela maioria conservadora de direita da Câmara dos Deputados, ele, na verdade, está mais preocupado agora em eleger o pai senador, e é por isso que mandou as favas, os escrúpulos políticos e ideológicos.
4: Muito mais cálculo político do que qualquer tipo de convicção, né? Acho que esse é o resumo do que aconteceu nesse caso aí do Hugo Mota em relação ao Lula. Mas é o seguinte, Cláudio Humberto, tá aí, Sônia, isso tem um preço, hein? Isso tem um preço, ele continua sendo presidente da Câmara e... Agora nós temos um momento importante para os políticos, que é o segundo semestre. Vamos ver como é que vai ser a reação dos partidos, principalmente aqueles que apoiaram Hugo Mota com essa declaração nessa altura do campeonato.
7: Mas tem uma coisa aí, né, Pedro? É aquela posição, muitas vezes dúbia, de políticos do Nordeste, mais conservadores, que em ano eleitoral se reaproximam de Lula, porque não vão querer comprar essa briga com o eleitorado. Estava olhando aqui na Paraíba, que é o estado de Hugo Mota, na eleição passada, Lula ganhou em todas as cidades do estado. Teve cidade, mais para o interior da Paraíba, em que Lula teve 70, 80% dos votos na disputa com o Jair Bolsonaro. Ou seja, é uma briga complicada de ser comprada em ano eleitoral. Depois passa a eleição e cada um segue o seu rumo. Deixa eu perguntar uma outra coisa para o Cláudio. Cláudio, você tem notícias de algum movimento aí de reaproximação entre Lula e Davi Alcolumbre? Porque Hugo Mota sempre foi um pouco mais próximo do presidente da República. Davi Alcolumbre andava ali às turras. Você tem alguma informação a respeito disso, Cláudio?
8: A informação que tem é bombástica, né? De dias atrás foi dado envolvendo uma confissão de envolvimento político partidário do Supremo Tribunal Federal, quando o Lula pediu e o ministro Alexandre Moraes atendeu, convidando os dois para tomar um esquinho básico na sua casa, aliás, bela casa aqui em Brasília. E isso foi um gesto de aproximação. Imagina, ministro do Supremo Tribunal Federal atuando como articulador político do governo Lula. Era tudo o que faltava.
4: Para salvar a própria pele também, porque ele sabe que está bem enrolado e a história ainda não ficou para trás, não, né? Apesar de não ter ido para frente o escândalo do contrato do Banco Master com o escritório de advocacia da família do ministro Alexandre de Moraes, ele sabe que isso a qualquer momento é, sim, um motivo muito grave. Em qualquer país do mundo, nós teríamos, pelo menos, a abertura de uma investigação. Aqui não aconteceu nada e ele, como bom ator político, que é muito mais até do que jurídico hoje em dia, tem trazido ali para próximo, né, da tua esfera, o presidente da República, o presidente do Senado Federal, que é o presidente do Congresso, para de alguma forma tentar impedir o avanço dessa investigação. É muito, muito complicada essa situação, viu, Cláudio?
8: Então, lembrando, né, minha gente, que o presidente do Senado Federal, que é o cargo exercido por Davi Alcolumbre hoje, é a única autoridade da República, a única, que tem o poder ou a prerrogativa de declarar a abertura de processo de impeachment contra ministros do Supremo Tribunal Federal.
7: Bem, vamos voltar a Brasília. O Rodrigo Vilela agora vai contar as últimas movimentações da campanha de Ronaldo Caiado, que ontem anunciou um nome de peso para a área de segurança, caso seja eleito agora em outubro. Quem é, hein, Vilela?
5: Lincoln Gaquia, promotor do Ministério Público de São Paulo, viu, Thaís? Ronaldo Caiado, que é o pré-candidato do PSD ao Palácio do Planalto, deu mais detalhes do plano de segurança de um eventual governo dele. Disse, por exemplo, que pretende recriar o Ministério da Segurança Pública, pasta que hoje é atrelada ao Ministério da Justiça. Separamos também um trecho da fala do pré-candidato que a gente acompanha agora.
9: Talvez é um dos homens que eu mais admiro pelo combate que ele tem durante uma vida toda, que ele hoje é um homem que não tem liberdade para ele nem para a família, mas foi um homem que, pela coragem dele, pelo entendimento, eu vou convidá-lo para ele ser meu ministro da Segurança Pública.
5: Caiado falou ainda em construir mais 40 presídios de segurança máxima e também a redução da maioridade penal para 16 anos. Volto com vocês.
4: Obrigado, Vilela. A gente já comenta, né, essa informação, mas o Rio de Janeiro está chamando porque lá a política também está quente, tem decisão em relação ao pré-candidato Antony Garotinho, é da Justiça a decisão. A Clara Neri tem as informações. Bom dia, Clara.
10: É isso, muito bom dia a todos. A Justiça do Rio pediu a suspensão dos direitos do político, então, Antony Garotinho, ex-governador do Rio e atual candidato ao governo do Rio de Janeiro. Mas, porém, né, o juiz Rodrigo Saiver explicou ainda que essa decisão, a suspensão imediata, ainda depende da decisão da Justiça Eleitoral, que ainda analisa, então, esse pedido, essa decisão da Justiça do Rio de Janeiro. Isso porque a Justiça do Rio pediu a condenação imediata em relação, né, por improbidade administrativa e inelegibilidade imediata de Antony Garotinho por 8 anos. Isso tudo em relação a um processo em que ele já havia sendo investigado e depois condenado entre 2025 e 2026, quando ele era até então secretário de governo do projeto em questão Saúde em Movimento, que teria causado aí um prejuízo entre 2025 e 2026, segundo o Ministério Público, porque houve a contratação irregular da Fundação Procefet, prejuízo de mais de 234 milhões de reais. Só que, apesar disso, em nota, a defesa de Antony Garotinho informou que esse pedido, né, de inelegibilidade em relação à decisão da Justiça Eleitoral terminou, foi antes do prazo. O prazo era até dia 1º de agosto de 2026. Portanto, a gente ainda cobra e aguarda uma decisão da Justiça Eleitoral para analisar se eles vão aceitar, então, essa decisão da Justiça e, se sim, imediatamente, Antony Garotinho se torna inelegível.
7: Essa é a Clara Neri, ao vivo do Rio de Janeiro. Deixa eu liberar a Clara. Está chovendo no Rio de Janeiro. Vai se abrigar, Clara. Até a próxima aqui no Jornal Gente. Aliás, aproveitando aqui esse tema da Clara, Antony Garotinho tem hoje mais ou menos 10% das intenções de voto, dependendo do cenário, né? Foi esse o número aqui da pesquisa Quest na última medição. Eduardo Paes, no Rio de Janeiro, é franco favorito, tem 38%, 40%, 42% das intenções de voto no primeiro turno, também de acordo com o Instituto. A saída de Antony Garotinho, se de fato isso acontecer, impacta, porque são 10% dos votos circulando aí para outros candidatos. Parte deve ser herdada, sim, por Eduardo Paes. Mas deixa eu aproveitar aqui essa oportunidade e pedir para o Cláudio Humberto atualizar para a gente como é que está a situação de José Roberto Arruda, também um candidato que tem uma posição importante na corrida eleitoral no Distrito Federal e que corre o risco de não conseguir viabilizar sua candidatura por questões jurídicas. Né, Cláudio, como é que está isso agora?
8: Bom, se você perguntar isso ao Arruda, ele disse com absoluta convicção que será candidato e que vai vencer as eleições. Ele é um candidato muito competitivo. Se de fato a candidatura se confirmar, é um problema. Será um problema para a atual governadora Celina Leão, que nada de braçadas nessa candidatura à reeleição. Né? Ela é franco favorita à reeleição, mas com Arruda essa eleição fica mais apertada, muito embora ela continue na liderança das pesquisas, mesmo com a Arruda. O problema é que houve uma mudança recente na lei da ficha limpa, que na verdade rasgou a lei da ficha limpa, né? Essa mudança recente do Congresso Nacional. Há uma decisão do Supremo Tribunal Federal, um entendimento segundo o qual uma lei como essa não pode retroagir para beneficiar condenados por improbidade administrativa. A lei não só retroage para beneficiar e não para prejudicar. Esse é um princípio universal do direito que o Pedro pode explicar melhor. Mas no caso de improbidade administrativa, a lei não retroage, uma nova lei, como essa modificação que foi feita agora, não retroage para beneficiar condenados por improbidade. E a Arruda tem 5 condenações por improbidade, inclusive a mais recente, há cerca de 2 anos atrás. Portanto, é improvável que ele consiga a sua candidatura, a menos que, mais uma vez, o Supremo Tribunal Federal mude de ideia, né? O Supremo tem sido especialista nisso, né? Estabelecendo aí um clima de insegurança jurídica impressionante. O Supremo pode, de repente, voltar atrás, como já o fez antes, né? Na questão, por exemplo, da prisão em segunda instância, para beneficiar o Lula naquela ocasião, né? E pavimentar ali o seu retorno ao cargo de presidente da República. Já houve mudanças de entendimento importantes no Supremo e o Arruda se fia nisso, né? Confia nessa alteração aí do entendimento. Mas, de qualquer maneira, por enquanto, os juristas mais distantes desse processo afirmam que Arruda dificilmente conseguirá ser candidato.
4: Agora, no caso do garotinho, viu, Thaís, Cláudio, Sônia, a gente vai ter que ver o dia da prisão. Ele foi condenado em 2018, há 8 anos, por improbidade administrativa. Então, precisa ver a data, é uma discussão jurídica levantada pela defesa aí, interessante, né? Porque nós estamos em 2026, se eu não fugir da escola, como dizia meu pai, nós temos 8 anos aí nesse intervalo entre a condenação e agora. Então, precisa ver exatamente as datas das sentenças, vamos entender, porque a defesa parece ter um argumento. Eu não, e agora? Então, precisa ver exatamente as datas das sentenças, vamos entender, porque a defesa parece ter um argumento. Eu não acredito que

0: Jornal, a gente vai fazer um rápido intervalo. Na volta, nós vamos abrir aqui uma série de entrevistas para debater desafios do Brasil. É aquela expectativa que a gente sempre tem aqui no Jornal Gente, não é? A gente pode fazer melhor, Pedro. Existem possibilidades, existem caminhos, existem outros países que já superaram problemas que hoje aqui parece que são eternos. Então vamos olhar para frente e dizer o que a gente pode fazer de diferente, colocar isso na pauta aqui também dos candidatos à presidência da República. Então já aqui no Jornal Gente, esse desafio está lançado e você vai acompanhar conosco.
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7: Jornal 20, a partir de agora, para a gente abrir uma série sobre desafios que nós temos para o próximo governo. Seja lá qual for o governo escolhido, nós vamos ter esses desafios a serem enfrentados. Nosso objetivo aqui é trazer especialistas de ponta, gente que tem experiência para debater esses problemas conosco. Nós gostamos, claro, né, desse rame-rame aí da política, essas histórias todas, isso não vai faltar nunca no Jornal Gente, mas é hora também de parar um pouquinho aqui e falar o que o Brasil tem de fazer a respeito desse ou daquele assunto. Hoje o tema são as relações internacionais, né? Importantíssimas, porque se a gente pegar os últimos dois governos, tá, os mais recentes aqui, só para não me alongar muito, nós tivemos tensões internacionais que poderiam ter sido evitadas, segundo especialistas, né? Lembrar o caso lá da família do Bolsonaro, que atacava a China, trazia declarações aqui para o nosso maior parceiro comercial. Hoje, o governo Lula tem esse problema com o governo dos Estados Unidos, tarifas impostas, a forma como isso está sendo conduzido.
8: Argentina, Paraguai,
7: falar de outras
8: confusão,
7: questões,
8: né, Pedro?
7: Muita coisa que poderia ser administrada de outra forma. Então, nós convidamos aqui para conversar conosco nessa manhã o embaixador Rubens Barbosa, que foi embaixador do Brasil nos Estados Unidos, tem uma larga experiência, sempre nos auxilia aqui nessas questões. Hoje, para falar de uma questão que não é um assunto específico, né, mas para tratar da tendência do Brasil, o que o Brasil deveria fazer com toda a experiência que ele tem daqui para frente. Professor Rubens Barbosa, qual que é o limite aí de um país, né, de aguentar essas pressões e não responder, se posicionar, ou deixar o assunto esfriar um pouquinho, tocar ali em banho-maria para não perder os acordos, para não perder os negócios? Como é que a diplomacia recomenda a atuação de governantes num momento como esse? Seja bem-vindo ao Jornal Gente, bom dia.
9: Obrigado pelo convite. Olha, eu acho que a situação é mais complicada do que isso, né? Nós temos que focalizar os próximos anos dentro de uma visão de médio e longo prazo, estratégica.

0: lógica, entendeu? Nós não temos isso aqui no Brasil, para nada, né? Nem internamente, nem externamente. Esse é um grande problema de todos os governos, né? Nós não temos um planejamento, não temos uma visão estratégica, e a gente é surpreendido aí por essas questões que surgem, as vulnerabilidades do país. Mas apesar de tudo o que está acontecendo, qualquer que seja o governo, o peso do Brasil, eu acho que vai continuar. O peso do Brasil é representado não só pelo seu território, pela sua população, mas, sobretudo, pelo que o Brasil está entregando hoje. Apesar de tudo que está acontecendo aqui internamente, politicamente, economicamente, o Brasil é uma voz hoje na questão ambiental, na questão da transição energética, na questão da alimentação global e agora também na questão mineral. Né? Isso não estava na nossa visão nos últimos anos, mas apareceu agora. E nós estamos sem política para essas questões, entendeu? Então, eu acho que o grande desafio do Brasil nos próximos anos é encontrar um norte, quer dizer, definir se o novo governo, qualquer que seja, tem que se organizar para definir políticas. Vocês estavam mencionando aí essas crises, né, com os Estados Unidos, a Argentina e o Paraguai. A crise mais séria é com os Estados Unidos, né? Qual é a política que nós vamos ter? Porque mudou, o mundo mudou, nós estamos sabendo disso, né? Acabaram as regras, acabaram as salvaguardas, agora é a lei da selva, a lei do poder, quem tem mais força. E os Estados Unidos, pela primeira vez, têm, na Lei de Segurança Nacional, colocado a América Latina, Western Hemisphere, como a sua principal área de influência. E se você for ler o que está escrito lá, vai ser um grande desafio do Brasil de discutir, negociar com os Estados Unidos uma situação em que o Brasil não se veja alinhado automaticamente aos Estados Unidos, né? Nós devemos manter uma posição de equidistância com o mundo bipolar hoje, né? A China de um lado e os Estados Unidos de outro. Nós temos interesses a preservar. E se a gente tivesse governos aqui nessas últimas décadas, o Brasil hoje seria uma potência muito mais forte do que é hoje. Hoje nós estamos reduzidos a uma potência média regional, sem nenhuma política, inclusive, na América do Sul. Então esses são os grandes desafios que eu vejo para o novo governo, que vai começar com uma situação muito difícil. Eu, no começo desse ano, tinha dito que achava que, como estava acompanhando o que acontecia no mundo, pela primeira vez na história, nós íamos ter uma eleição em que política externa seria discutida. Política externa nunca é discutida em eleição. E está acontecendo isso. Hoje, um dos itens em discussão por todos, como nós aqui, durante a época eleitoral, é a eleição, é a influência externa na eleição brasileira.
1: Então, embaixador, muito bom dia, bem-vindo aqui ao nosso programa. Eu queria saber do senhor, o senhor que é tão experiente, tão admirado pelos próprios colegas, né, o que é que está acontecendo? Né? É mesmo o interesse ideológico, político-ideológico, partidário, que está priorizando ali as ações e iniciativas do governo brasileiro na sua política externa? A gente... Até o Itamaraty, que é a grande reserva de excelência do serviço público brasileiro, está praticamente irreconhecível. As redes sociais do Itamaraty parecem feitas por garotos, né, ensandecidos ali naquela idade em que todos têm o direito de serem irresponsáveis, né, de serem porra loucas, desculpem a expressão. A gente assiste um ministro que com o chanceler, que é tão uma pessoa, enfim, que todos dizem, né, que é muito qualificado, mas ele se submeteu ao fato, à contingência de ser, durante um longo período, agora tem se tem se destacado mais, mas um longo período do atual governo, com uma espécie de chanceler decorativo, né? Porque quem manda de fato, quem determina as ações de política externa é Celso Amorim, que assumiu um radicalismo extremado, né, no ocaso da vida, tendo ele servido com tanto denodo ao regime militar. E aí temos um presidente que resolve brigar com meio mundo, né? Temos um presidente do Brasil, veja que vergonha, que é considerado persona não grata por um país amigo, né, de longo período de amizade, que é Israel. Nós temos um presidente que hostiliza os governantes conservadores do continente, e não só, né, como se verifica no caso de Donald Trump. Então eu queria saber do senhor o que está acontecendo, embaixador. Porque o Itamaraty está irreconhecível. Como é que o Itamaraty, que sempre foi, além dessa reserva de excelência que me referi, sempre foi ali um para-choques, digamos, né, dos arrobos juvenis ou irresponsáveis ou político-ideológicos dos governantes. Mas nem isso acontece mais. Eu queria que o senhor pudesse refletir conosco sobre esses assuntos todos. Desculpe a pergunta comprida.
0: Olha, eu, durante 2022, fui solicitado para fazer um estudo sobre a política externa de um país independente, né, de 1822 até 100 anos depois, né? E eu fiz esse estudo mostrando a importância da política externa para a formação do Brasil, não só a formação territorial, a unidade do país, o desenvolvimento econômico, enfim. A política externa brasileira, diferente da maioria, da quase totalidade dos países, ela teve uma influência muito grande ao longo de toda a vida do Brasil independente. E nas últimas décadas, o que aconteceu foi que a política externa gradualmente começou a ser contaminada por influências ideológicas e partidárias, entendeu? E isso contaminou, não é, não só a narrativa, e ultimamente, por uma série de razões, inclusive agora eleitorais, né, exacerbaram essa presença de elementos fora das regras, dos padrões diplomáticos. Eu vou dar um exemplo concreto que aconteceu numa entrevista que fizeram comigo recentemente, me pedindo para comentar a nota do Itamaraty que respondia à posição americana. Aí eu fiz o comentário, né, dizendo que tava, enfim, não podia deixar passar sem resposta e tal, mas queria chamar a atenção para a nota, que não era do Itamaraty, era da SECOM, da Secretaria de Comunicação da Presidente da República. Se vocês repararem, todas essas últimas notas não são do Itamaraty. Então, quer dizer, o Itamaraty... E nós vimos agora essa entrevista do Mauro Vieira ao jornal Clarim, está na linha do Itamaraty. Quer dizer, o Itamaraty, a diplomacia, é feita para resolver problemas, não é para criar problemas, entendeu? É feita para resolver, para negociar, para abrir canais de comunicação. E o que nós vimos nesses últimos anos foi uma dificuldade muito grande de comunicação com países de ideologia diferente, né? Eu fui embaixador em Washington e participei de duas transições. Da transição do Clinton, centro-esquerda, né, para o George Bush, que era extrema-direita, né? E aqui no Brasil, do Fernando Henrique para o Lula. Era o Lula e o Bush lá. E nós conseguimos, a embaixada conseguiu atuar para estabelecer canais de comunicação. Eu fiquei muito surpreso, desde o começo do governo Trump, dessa ausência de comunicação entre a Embaixada brasileira, o Itamaraty, o Departamento de Estado, a Casa Branca, porque é com os canais de comunicação que se resolvem os problemas. Não adianta você ficar fazendo notas ou fazendo declarações pela imprensa. Isso aí agrava os problemas, não resolve. Então, o que está acontecendo hoje, eu acho, é uma influência muito grande de fatores externos ao Itamaraty. Uma politização muito grande que inibe, né, os funcionários lá que não têm essa mesma visão de atuar. Então, você tem um processo decisório interno muito concentrado, já vem desde o Celso Amorim, primeira vez com o Lula, né, e o Samuel Pinheiro Guimarães, eles concentraram muito o poder de decisão na cúpula, né, no gabinete e na secretaria-geral, que são órgãos importantes do Itamaraty, de coordenação, de decisão, mas não de centralização total. Hoje, todo mundo fica aguardando o que a secretaria-geral pede, o que o gabinete pede, o que inibe, né, os muitos funcionários competentes que estão nos departamentos, que estão nas divisões, que estão lá para formular a política, né, para ajudar na formulação da política. No caso, por essa influência ideológica, a política vem pronta, né? É assim que vai ser feito. E eles cumprem, né? O Itamaraty é uma carreira hierarquizada e as pessoas cumprem as decisões superiores. A alternativa é pedir demissão. Mas como todo mundo trabalha para sobreviver, muitos preferem ficar quietos ou se omitir ou ir para o exterior do que confrontar as decisões que são tomadas. Mas, a bem da verdade, nós temos que ver que isso é um problema brasileiro, porque, como eu disse, a política externa aqui no Brasil teve uma importância muito grande ao longo da história, mas não é o único país em que acontece isso. Nós estamos vendo nos Estados Unidos agora o Departamento de Estado totalmente esvaziado, né? Por questões ideológicas, 40% dos funcionários diplomáticos americanos pediram demissão. Nós estamos vendo que a ideologia da extrema-direita tomou conta do ministério através do secretário de Estado, né, do Marco Rubio. E a política é definida pelo Marco Rubio na Casa Branca, não no Departamento de Estado. E nós estamos vendo, porque as negociações que os Estados Unidos estão empreendendo para tentar equacionar essas guerras todas, né? A guerra do Irã, a guerra de Gaza, tentar conversar com o Putin para tentar reduzir o risco de uma escalada na guerra da Ucrânia, quem é que vai negociar lá? Não são os diplomatas. É o genro do Trump, que não é nem funcionário público, e é um empresário imobiliário, Witkoff, que negociam em nome dos Estados Unidos. Então, você vê, a diplomacia hoje está em crise, né? E para nós é muito grave, porque o Itamaraty sempre foi uma espécie de antena, né, para captar o que ocorre no mundo e propor soluções para o governo brasileiro. Então, nós estamos nessa encruzilhada e com o processo decisório na maior parte dos casos, fora do Itamaraty. E, para concluir, a coisa mais importante que eu acho nessa crise toda de atuação da diplomacia é que o Itamaraty sempre teve, não a palavra final, mas teve a coordenação. Eu fui coordenador do Mercosul, né, durante 3-4 anos. Nós nos reunimos com 20 ministérios, né, sob a coordenação do Itamaraty. E o Itamaraty perdeu essa característica, né, de coordenar, porque os ministérios se multiplicaram, né, meio ambiente, mulher, direitos humanos, e sem nenhuma coordenação. Quando eles falam fora, não há nenhuma coordenação com o Itamaraty. Então, eu acho que é uma situação complicada e que explica um pouco esse esvaziamento do Itamaraty dentro do contexto administrativo brasileiro.
2: De fato, embaixador, bom dia para o senhor, uma boa tarde aqui de Paris. A gente vê que o Itamaraty perdeu o protagonismo que tinha antes. Isso não existe dúvida e o senhor mesmo explica os motivos. E a gente vê que a questão das ideologias é que vem balizando aí os acordos. Na questão, embaixador, que a gente vê é não só um Brasil polarizado, né? O ano de eleições está aí para a gente, as pesquisas de opinião, para a gente ver que o Brasil está polarizado mais uma vez, né? E isso vem de 2019 para cá. A gente vê um mundo polarizado. E a gente vê também o multilateralismo desaparecendo. E eu gostaria que o senhor explicasse de que forma agora as relações exteriores do Brasil precisam atuar para que contratos, para que acordos comerciais sejam fechados. Porque os acordos comerciais, eles vêm como uma solução, não? Já que tem briga com não sei quem e depois desentendimento com o outro. A questão de procurar outros parceiros, ela vai ser muito importante, inclusive, para a nossa economia. Como viver esse, vamos dizer assim, essa oposição, né? Você tem a ideologia dos países de um lado, né, nesse mundo polarizado, e ao mesmo tempo você precisa buscar diversificação de parceiros.
0: Olha, você sabe que o Mercosul, durante 30 anos, assinou 3 acordos comerciais com Israel, com a Palestina e com o Egito. Não eram acordos importantes, né, do ponto de vista comercial. Nesses últimos anos, 1 ou 2 anos, o Mercosul assinou um acordo com a União Europeia, com a área de livre comércio da Europa, com Singapura, está negociando com o Canadá, com o Japão, com a Indonésia, com o Vietnã, com a Coreia do Sul. Então, apesar de toda essa confusão que nós estamos tendo, os negociadores do Mercosul, e apesar dessa diferença do Brasil com a Argentina, os negociadores do Mercosul entenderam que a solução para o Mercosul é a negociação de acordos comerciais, justamente para diversificar as suas fontes de informação. Então, eu acho que, apesar de, são contradições, né, que existem na política comercial. Quer dizer, você tem essa grande confusão político-diplomática e na área comercial está indo muito bem com o avanço dentro daquilo que interessa a gente, que é a diversificação de mercados, como você falou. Porque com esse tarifaço americano, com a instabilidade na Europa, apesar do acordo, né, restrições, e mesmo com a China, nós não podemos ficar dependendo da China. 37% da exportação de soja para a China. A China está com uma política, já disse claramente na última reunião do Congresso do Partido, que no seu plano decenal eles vão reduzir a importação de soja do Brasil, porque eles vão aumentar a produção da soja lá. Então a gente não pode ficar dependendo de poucos países e não pode continuar a fazer o que nós estamos fazendo. Não temos política, não temos estratégia, não temos uma visão de médio e longo prazo. Nós temos que mudar isso. E os acordos do Mercosul estão caminhando nessa direção: diversificar, procurar novas fontes de mercado. E o setor privado, na área agrícola sobretudo, está diversificando. Nós estamos variando, aumentando o número de produtos exportados e estamos buscando novos mercados. Agora, isso precisa ter uma política pública, uma política de Estado, uma política de médio e longo prazo, que inclui, inclusive, o apoio do Itamaraty para a abertura desses novos mercados, do Ministério da Fazenda, através do apoio financeiro à exportação, à pesquisa, né, da Embrapa. Enfim, exige uma política, né, coordenada, coisa que nós não temos.
3: Olha, eu queria agradecer ao embaixador Rubens Barbosa, abrindo aqui essa série que nós começamos hoje no Jornal Gente, para falar sobre desafios do próximo presidente em várias áreas que são fundamentais. E aí eu fico só pensando aqui, né, embaixador, isso que o senhor coloca para as relações internacionais, que falta um planejamento de médio e de longo prazo, suspeito eu que é o que a gente vai acabar concluindo em todas as áreas que a gente vai abordar aqui nessa série. Obrigada, embaixador, até a próxima, hein?
0: Muito obrigado pelo convite. Bom dia a todos.
3: Bom dia.
4: Prazer recebê-lo. 9:03 pelo horário de Brasília, notícias do dia, entrevistas, tudo isso se encontra aqui nas manhãs do Jornal Gente, Bandeirantes e Band News TV.
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2: 9:05 pelo horário de Brasília. E o presidente americano Donald Trump foi transportado de uma maneira secreta no mês passado. Parece uma história de filme. E quem vai contar os detalhes para a gente direto de Londres é o Felipe Killing. Boa tarde para você do outro lado do Canal da Mancha, Killing.
9: Tudo bom, Sônia? Boa tarde para você. Bom dia a todos que nos acompanham no Brasil. É uma história surpreendente. Aconteceu no dia 8 de julho. O Trump viajou até Ankara, a capital da Turquia, para uma cúpula da OTAN. E aí, na volta, ele subiu as escadas de um avião, o Air Force One. E o Air Force One é uma nomenclatura utilizada em qualquer aeronave que leva o presidente dos Estados Unidos. Acenou para as câmeras e entrou no avião. Era a imagem que o serviço secreto americano queria. É a versão pública, só que por trás tinha uma suspeita muito grave, viu? Uma ameaça do Irã de tentar matar o presidente dos Estados Unidos. Essa é uma história que envolveu três aviões. Primeiro avião dessa história, aquele que foi doado pelo Qatar para o presidente dos Estados Unidos. Ele pegou esse avião dos Estados Unidos e foi até Ankara. Só que, na volta, ele disse que, por nostalgia, iria utilizar o avião mais antigo. A imprensa americana afirma que esse avião que foi doado pelo Qatar ainda não tem todos os sistemas de defesa necessários. E a Casa Branca prometeu uma revisão. O Trump, ele teria sido transportado desse avião antigo, o Air Force One, por meio de um caminhão de abastecimento de comida de aeronaves para um outro avião militar, o terceiro avião dessa nossa história. Menor, mais modesto, isso para proteger o presidente dos Estados Unidos. Essas três aeronaves saíram da Turquia e vieram para o Reino Unido. A versão é que aqui, esse novo avião doado pelo Qatar seria apresentado a militares americanos, mas foi também um local seguro para que Trump pudesse fazer o pouso e aí voltar ao avião que foi doado ao Qatar e que fez a viagem inicial dos Estados Unidos à Turquia. Foi uma informação divulgada pelo Washington Post, que mostra imagens desse caminhão de abastecimento de alimentos e também de bebidas na pista do aeroporto de Ankara. e apenas Trump e poucos assessores estavam nesse caminhão que foi levado até essa aeronave militar menor. E tem um ponto muito importante. Jornalistas e alguns funcionários da Casa Branca foram nesse avião militar que tinha o risco de ser abatido por um míssil iraniano. E essas pessoas não sabiam. Elas foram apenas alertadas para fechar a persiana. Em 2020, o Trump ordenou a morte de um general iraniano, o Soleimani, e a partir daí, a República Islâmica prometeu vingança. E claro que nesse contexto todo tem também a atual guerra entre Estados Unidos e Irã. E agora, muita gente se perguntando por que que jornalistas e também funcionários da Casa Branca entraram nessa aeronave que tinha risco de ser abatida por um míssil militar e por parte do Irã, e porque depois que essa operação foi realizada, a Casa Branca não tornou pública essa ação, até mesmo para dar esclarecimentos. Alguns deputados democratas pedem uma investigação do Congresso, mas olha, é uma história surpreendente. Eu fico me imaginando o Trump escondido nesse caminhão de abastecimento de alimentos dentro de uma pista no aeroporto de Ankara.
4: Ô, Killing, aí algumas considerações sobre essa história que realmente, né, é muito importante. Primeiro que nós estamos na era da velocidade da informação, é muito difícil hoje, até mesmo, hein, para o Serviço de Segurança do Presidente da República dos Estados Unidos, que deve ser um dos mais sofisticados, se não o mais sofisticado do mundo, esconder uma história dessa. O Washington Post, num trabalho jornalístico, me parece que conseguiu apurar fatos que devem ser questionados mesmo sobre essa grande operação e que mostram a veracidade da história. O questionamento que você fez é o que eu faria para você agora, né? Como é que o governo americano, me parece que esse é o único ponto que talvez o governo tenha que esclarecer, porque a segurança do presidente da República é uma questão de segurança nacional, eles não são obrigados mesmo a dizer, aí tudo bem, acho que nem devem dizer muito mesmo, apesar da gente querer saber, né? Eu pelo menos tenho muita curiosidade, mas os jornalistas estavam dentro do voo,
2: eu não queria ser jornalista naquele voo não, Pedro.
4: O piloto estava dentro do voo, os comissários, o serviço todo do Air Force One, o presidente... O avião saiu da Turquia, né? Se tinha esse risco iminente de o avião ser abatido, atingido, como é que essas pessoas, a vida dessas pessoas todas ficou em perigo? Então, acho que esse é um questionamento válido, viu, Cláudio?
1: Então, mas é preciso lembrar que o Irã não é bobo, né? O Irã estava monitorando tudo isso e a intenção do serviço secreto americano foi exatamente estabelecer a insegurança, né? Estabelecer a incerteza de que o alvo pretendido era mesmo o alvo adequado. Eu acho que é uma manobra de diversionista que é absolutamente aceitável. Principalmente
4: mas
1: se
4: ninguém
1: tratando
4: sabia,
1: da proteção
4: Cláudio.
1: Do...
4: O problema é que ninguém sabia,
1: pois,
4: ninguém ficou sabendo disso na hora, né?
1: Para evitar pânico mesmo, né? Mas há um nível de segurança numa operação como essa que é preciso observar, né? A questão é que alegações contra o Trump sempre pegam, o Trump é o malvadão, mas o fato é que nessas ocasiões a própria autoridade nem sequer tem voz de... Como é que é? Tem direito de fala, como é que diz esses babacas aí que falam, direito de fala, né? Nem o presidente, é assim que funciona. Os presidentes, as autoridades, inclusive no Brasil, numa situação limite de risco, ele vai fazer o que os seguranças determinarem que ele faça. Claro. Ele não vai fazer o que ele deseja fazer. Portanto, uma decisão como essa, uma decisão do Serviço Secreto americano, que é muito rigoroso, e como em todos os serviços de segurança de autoridades do mundo afora, e, portanto, é uma operação que parece aceitável sobre esse aspecto. É claro que não seria aceitável sob nenhum outra consideração.
4: Com certeza, não, Cláudio. Em relação a isso, não tem dúvida. O Trump é vítima dessa história. O Trump é vítima. Eu estou perguntando por que o Serviço de Segurança americano não esvaziou a aeronave, não tomou uma outra providência. É porque a vida, segundo a história do Washington Post, a vida dessas pessoas que voaram, né, no avião Air Force One até o destino, porque depois lá, né, Killing, o Trump entrou no avião de novo e desceu a escadinha, ou seja, foi uma história perfeita que, se a gente não vivesse na era de uma velocidade de circulação, da informação circulando de uma velocidade mais veloz, isso viraria um filme daqui a 10 anos, né?
1: Mas é a prova. Exato, de que a operação foi bem sucedida, né?
9: E a Casa Branca foi questionada, né, sobre essa questão de colocar a vida de pessoas em risco, jornalistas, alguns funcionários da Casa Branca, a tripulação, e respondeu apenas que para a segurança do presidente da República vale tudo, mas é um questionamento muito válido. O Irã não lançou esse míssil, né? O Irã faz fronteira com a Turquia, mas e se tivesse lançado? E aí, daqui para frente? Imagina só, você é jornalista, vai ter uma cobertura presidencial do Trump, vai fazer uma viagem para o Oriente Médio. Você embarcaria? Ah, melhor não, viu? Eu vou pegar aqui um baixo custo, uma low cost, vou apertadinho, não tem problema.
3: Te agradecer ao Felipe Killing, falando ao vivo direto de Londres. Tchau, Killing. Até a próxima aqui no Jornal Gente.
9: Valeu, até mais.
3: Até mais.
4: Falou. 9 horas e 14 minutos. Já tem mais notícias para você e nós vamos falar na sequência sobre mais episódios de violência contra a mulher interminável. Nessa sequência de ataques contra as mulheres é o nosso próximo assunto aqui no Jornal Gente.
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3: A inflação, porque foi divulgado em instantes o IPCA, o Índice Oficial da Inflação no Brasil, do mês de julho. Ficou baixinho, viu? 0,07%. Alô, Banco Central, tá de olho nisso aqui, né? O Banco Central, que tem mantido a taxa de juros nas alturas no Brasil para controlar a inflação, com certeza está analisando com lupa aqui esse resultado. Foi de 0,7% em julho e já havia sido baixa também a inflação no Brasil no mês anterior, no mês de junho, na casa dos 0,16%. Olhando aqui entre os itens analisados pelo IBGE, o que mais subiu no mês de julho foi o item habitação, por causa de alta no preço da energia elétrica. Houve uma retração considerável no item alimentação, com queda de 0,67%. Vestuário também caiu bem, houve deflação nesse setor, com queda de 0,66%. Portanto, 0,07% a inflação no Brasil no mês de julho, segundo o IBGE.
4: 9 horas e 17 minutos da manhã, vamos acionar a repórter Maju Arruda Leite com mais um capítulo da violência no Brasil. Bom dia, Maju. Luiz Felipe Nunes, que está com a gente para trazer as informações. Então vamos acionar o Luiz Felipe Nunes, ele que tem informações desses casos que têm acontecido de violência contra a mulher, e nós estamos numa série de campanha de informações aqui, a Band Não Se Cala, para dar mais publicidade a respeito desses episódios. Muito bom dia para você.
10: Muito bom dia, Pedro, Thaís, Cláudio, Sônia. Bom dia para você que nos acompanha na tela da Band News TV, na Bandeirantes. Mais um caso, desta vez, na zona sul da cidade de São Paulo, há poucas horas, quando um sujeito de 28 anos matou a companheira, que tinha 33 anos, após uma discussão. De acordo com um boletim de ocorrência que foi realizado, ambos eram moradores de rua, estavam caminhando juntos. Essas são as informações que depois foram angariadas também por câmeras de segurança da região, aqui na zona sul da capital paulista, quando, em determinado momento, esse sujeito, este homem, que é apontado agora como um criminoso, passa a agredir a mulher e, depois de muitas agressões, incluindo um mata-leão, ele mata esta mulher de 33 anos e foge da cena do crime. Esta cena depois foi vista por um guarda que estava na região, achou a situação muito estranha, viu o homem correndo e foi até o local onde a mulher estava morta. Ele acionou a polícia. Quando os policiais chegaram, o suspeito já tinha corrido da cena do crime, mas posteriormente foi pego, foi trazido para o 27º Distrito Policial, onde eu falo neste momento. Há poucos minutos, ele foi levado para a Barra Funda, na zona oeste da cidade de São Paulo, onde passará por uma audiência de custódia para saber se permanecerá preso ou não por este crime que ele é apontado de ter cometido há poucas horas, na noite de ontem, aqui na cidade de São Paulo, Pedro.
4: Obrigado, viu, Luiz? E esse caso aí, Cláudio, Sônia, Thaís, quem está nos acompanhando aqui no Jornal Gente, mostra um feminicídio praticado aí por um companheiro que, com um mata-leão, tirou a vida da mulher. É a mesma situação em que a polícia encontrou ontem o corpo de uma jovem de 23 anos, estudante, em Santa Catarina. Ela estava dentro do quarto da casa do companheiro, namorado. A mãe achou estranho, porque ela foi para a casa do namorado no fim de semana. No fim de semana ela mandou umas mensagens diferentes das palavras que costuma usar. E a mãe conhece filha, né? Sabia que tinha alguma coisa ali estranha, avisou a polícia. A polícia foi até a casa dele e encontrou a jovem morta. Ela também foi executada com um mata-leão. É a Joviana Evelyn Yevnovski, de 19 anos. O suspeito, acusado já pelo crime, né? José Gustavo Rabelo, de 21 anos, confessou o crime e está preso pela polícia. Não foi o único episódio recente, não. Estou usando esses dois porque foram mata-leão. Teve o episódio de Pindamonhangaba. Uma estagiária do Tribunal de Justiça de São Paulo foi executada a tiros também pelo companheiro. Nesse caso, mais grave, tinha a medida protetiva. Ela tinha avisado que estava sendo perseguida e ele foi lá e a matou. Tentou tirar a própria vida, o covardão, mas foi socorrido pelas autoridades, está internado e vai ser preso depois de ser liberado do hospital.
3: E aí, nesses momentos, né, Pedro, a gente lembra a relevância da campanha que a Band lançou nesse mês, a Band Não Se Cala, para chamar a atenção de quem está no entorno de casos de violência doméstica, de assédio, daquilo que pode se tornar uma situação mais grave. Muitos sinais são dados antes de que uma violência escale a esse ponto, que o feminicídio seja ou tentado ou consumado, nesses casos todos aqui, três por enquanto, que a gente contou até agora nessa manhã. Por exemplo, isolamento da vítima. A vítima deixa de falar com os amigos, deixa de falar com a família, fica ali muito ela e o companheiro, tem alguma coisa estranha. Quando há uma pressão do companheiro sobre a mulher para que ela deixe de ter alguma fonte de renda, ciúmes excessivos que são manifestados ali ou em redes sociais, bloqueia a rede social, fica fiscalizando o celular da mulher, isso tudo não é bom, não é certo e é um sinal amarelo de que algo errado pode acontecer e algo muito mais grave. Quem vê um caso como esses, o que as autoridades, quem trabalha com violência contra a mulher, recomenda? Primeira coisa, converse com a pessoa, faça o alerta, tente abrir o olho, porque muitas vezes a vítima está ali dentro dessa situação e não percebe que aquilo não é ok. Segunda coisa, ligue para 180 se houver elemento de desconfiança consistente para pedir ajuda. E num caso de flagrante, aí é a polícia mesmo, né, pessoal? Aí é 190, aí não tem choro nem vela, aí é chamar o plantão policial para tentar algum tipo de interferência. Mas são essas as questões que a gente tem colocado aqui. Quando a gente fala a Band não se cala, é para levar todo mundo a não se calar. Sabe aquela situação que está ali beirando algo ruim? Você também não deve se calar e deve ajudar a pessoa que pode se tornar uma vítima ou não, dependendo da atuação de quem está pertinho.
4: E claro, né, cobrar aqui das nossas autoridades rigor máximo da legislação sobre isso. Se a gente tem que construir mais presídio, vamos construir. Bora erguer presídio para botar esses criminosos todos dentro da cadeia. Né? Não dá para a gente deixar uma mulher presa dentro de casa e um acusador, um abusador, um bandido, né, criminoso que está ameaçando essa mulher, solto. Nós estamos invertendo a lógica. A lógica tem que ser aquele que ameaça na cadeia, aquele que matou cumprindo a pena, aquele que agrediu também recluso longe da sociedade para não voltar a fazer isso. E também para mostrar para a sociedade, porque isso serve de exemplo. Tem gente que não gosta de falar isso, né? Além de trazer justiça, porque, convenhamos, para a família dessas mulheres todas, né? Prender é o mínimo. Nada vai trazer de volta. Deve ser uma dor no coração ficar pensando que ela passou na mão desses crápulos aí. Essas que morreram, então, com o mata-leão, mais ainda. E um recado para a sociedade. Ó, você que vai se aventurar nessa aí, ó o destino que você vai ter. Aí talvez a coisa mude, porque com conversa só, com orientação, nós não estamos conseguindo vencer essa guerra. Jornal Gente tem sequência daqui para frente pela Bandeirantes, para você que nos acompanha todas as manhãs aqui, essa conexão com o Band News TV, que depois do intervalo segue com o resumo Band News na sua programação.
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0: Muito bom dia, Brasília. Bom dia. Começando o nosso Jornal Gente desta terça-feira. Eu já errei hoje a data na hora do primeira hora ali, que já não sabia mais se é terça, se é segunda-feira. Os dias parecem séculos, já diria o poeta, né? Então a gente, mas confirmando, hoje é terça-feira, 11 de agosto de 2026. Eu sou Adriano Oliveira. Vamos juntos a partir de agora até às 11 horas da manhã com muita informação para você, atualizando as principais notícias do dia. Então fique conosco aqui, fique na Bandeirantes. Daqui a pouquinho, Cláudio Humberto também estará conosco, dando seu bom dia, retornando das férias. Deve estar louco para conversar, falar bastante, né, com os principais assuntos do dia. Tem muita coisa na política, tem muita coisa no judiciário, assuntos não faltam. E daqui a pouquinho o Cláudio Humberto conosco estará trazendo aí suas opiniões e seus destaques dentro do nosso Gente Brasília. Já aproveito para fazer aquele convite de sempre. Participe pelo 994009269, 994009269, para você se conectar conosco pelo WhatsApp, ou se preferir, já estamos em live no Band Brasília. Por lá você fica à vontade. Ouço barulho, ouço vozes. Será que é Cláudio Humberto ou são vozes da minha cabeça? Bom dia, Cláudio Humberto.
1: Bom dia, Adriano Oliveira. Quero desejar aqui um ótimo dia para todos os nossos ouvintes. Também uma ótima semana. Que dia lindo, né? Muito bom. Um dia tão bom. A gente voltar ao batente a um dia tão lindo quanto esse. Acabaram-se as minhas férias de apenas 15 dias. Nada comparado com os períodos de férias sempre de 80, 100 dias do Adriano Oliveira, mas estamos aqui de volta ao batente, feliz da vida. Eu já estava, viu, Adriano? Já estava ali sentindo sintomas de crise de abstinência pela ausência durante tanto tempo dos microfones da Rádio Bandeirantes.
0: Acredito, acredito. A gente fala, todo mundo sabe da paixão que eu tenho por férias, acho que é um direito de todo cidadão tirar férias, mas a gente que ama o que a gente
1: Tem gente que exagera um pouco nesse amor.
0: É. Mas sabe que de tanto você falar e de vários colegas falarem, que eu estou há mais de um ano sem férias, né? E eu acho que, como é que eu vou dizer, as orações dos colegas funcionaram. Mas lá em novembro estaremos e provavelmente devo estar na sua terra, Cláudio, para aproveitar. Um ano, eu tirei férias o ano passado. Eu entrei e tirei férias. Aí nem todo parece. Mundo falou assim, pô, falou bom dia e já tirou férias, Adriano Oliveira. Aí de lá para cá não tiramos mais férias, mas em novembro provavelmente estarei lá em Maceió, terra que eu fui em 2005.
1: Férias merecidíssimas, diga-se de passagem.
0: E quero aproveitar para rever aquela terra linda, maravilhosa, que o Cláudio Humberto fica fazendo inveja aqui para gente todos os dias. Então aproveitou as férias, Cláudio?
1: Assim, a gente tenta, né, se distanciar um pouco do trabalho e tal, mas assim, quem gosta de notícia não consegue, né, se desligar completamente, mas foi ótimo, descansei bastante. Com os dias que eu não descansei foi por livre, espontânea vontade e, portanto, foi ótimo para retemperar aí o ânimo, né, retemperar a alma e tudo mais. Estamos aqui de volta e vamos seguir em frente, que atrás vem gente.
0: Então vamos trabalhar, já que Cláudio Humberto, soldado no quartel, ele tem missão para cumprir. A sua missão do dia é trazer já o primeiro destaque do programa de hoje, Cláudio.
1: Então, olha, a gente precisa aqui chamar a atenção para o fato de que começou a campanha oficialmente, né? Porque a campanha só começa no Brasil quando a Band realiza o primeiro debate entre os candidatos majoritários, seja presidente, seja ao governo do Estado. E a campanha aqui no Distrito Federal começou também no último fim de semana com o debate dos pré-candidatos ao governo do Distrito Federal. Bom, um debate dessa natureza é muito interessante porque, afinal de contas, serve para cotejar ideias, né? Eu já, inclusive, trocamos ideias, Adriano e eu, sobre isso, mesmo durante o período de férias, né? Há algumas candidaturas que mais atrapalham do que ajudam a esclarecer esses programas. Porque o que é que a gente precisa saber, né? Precisa saber o que cada deputado, cada senador, cada candidato a deputado, senador, mas principalmente cada candidato ao governo do Distrito Federal, o que é que ele pretende fazer para melhorar a vida do cidadão, sobretudo aqueles que precisam de ajuda do governo, né? Como já disse antes em campanha, lá atrás, 8 anos atrás, o então candidato Ibanez Rocha, o governo existe para ajudar quem ajudar pobre, não é para ajudar rico. Rico não precisa de ajuda, né? Precisa só que não o atrapalhe, que o governo não o atrapalhe como tem atrapalhado tanto no Brasil todo. Mas precisa de propostas concretas. Vai fazer o quê com o transporte?

0: Uma vez que a gente viu foi um debate com três participantes, metade dos participantes que não tem a menor chance de ser eleito, coisa nenhuma. Aliás, teriam dificuldades até de serem eleitos deputados e são candidatos ao governo para quê? Para ficarem mais conhecidos, para, né, enfim, plantar para o futuro, talvez, alguma coisa dessa natureza. E aí viram candidatos, como a gente viu no debate do fim de semana, candidatos que se concentram mais em atacar os adversários, em provocá-los, em adotar um discurso agressivo, do que dizer, afinal de contas, o que é que ele propõe para cada uma das questões e dos problemas, né, que preocupam o eleitor, o cidadão, o cidadã, a cidadã, as pessoas aqui no Distrito Federal. O debate da Band cumpriu um papel, mais uma vez, né, um papel fundamental no processo democrático, ofereceu essa oportunidade, a oportunidade para que os políticos, afinal de contas, não façam aquilo que se espera deles, ou seja, não façam bobagem, né? Não desperdicem esse tempo, essa oportunidade, só para aproveitar que está ali na presença de um adversário mais forte, né? Um adversário que tem efetivamente chances de disputar a vitória, com agressões, etc. e tal. Enfim, foi o que a gente viu foi exatamente isso, né? Tivemos o Capolo, como não, um candidato do PSB, o outro a deputada do
1: Capelli.
0: distrito, esse aí, uma deputada distrital e um ex-presidente da OAB de desempenho, aliás, modestíssimo como presidente da OAB, né? E que não tem chance de vitória, né? Então, assim, aí fica aquele povo falando ocupando um espaço enorme, né? Enquanto o que se esperava é dos outros três candidatos, este sim, é claro que com diferentes gradações, mas os três podem almejar alguma coisa, como por exemplo, levar a campanha para o segundo turno, né? Se você considerar que as pesquisas apontam o favoritismo da governadora Celina Leão. Os outros dois candidatos, ou pré-candidatos, né?
1: São
0: Já
1: pré,
0: são.
1: até assim, são
0: São
1: candidatos, né? Mas é até o dia 15 são considerados pré-candidatos, que é quando
0: Então.
1: começa pelo TSE 16, né?
0: Aí tem lá o Grassi, né? Que é o candidato do PT. Esse aí, se acontecer uma tragédia na direita, ele pode eventualmente se aproveitar da tragédia ali e crescer e fazer crescer a sua candidatura. Mas as chances são muito, muito, muito modestas, né? A gente viu aí a direita no ano passado mostrando sua força aqui no Distrito Federal, com mais de 60% dos votos. Portanto, as chances da esquerda aqui no DF são muito modestas. E tem a candidatura ou a pré-candidatura de José Roberto Arruda, que em relação à qual há muitas dúvidas, né? Como até estava explicando na primeira hora, o governador não vai dizer, o ex-governador não vai dizer que não tem chance, né? Ou que pode não ser candidato. Pelo contrário, ele tem que afirmar que, né? Ele tem que se mostrar confiante, não só na candidatura, mas na sua vitória. Mas há os juristas, de uma maneira geral, apostam que ele não será candidato porque está aí, continua inelegível, etc. e tal. Mas, enfim, seja como for, é algo que ainda será decidido pela Justiça Eleitoral ou pelo Supremo Tribunal Federal. Como temos aqui nessas duas cortes, especialmente, o estabelecimento de um estado de insegurança jurídica, eles podem fazer o que já fizeram inúmeras vezes, né? Voltar atrás. Eles podem simplesmente mudar o entendimento que hoje existe e que torna o que tornou Arruda inelegível. Por quê? Porque ele é condenado, ele tem cinco condenações por improbidade administrativa. E o Supremo decidiu, já há um entendimento do Supremo, que pode até voltar atrás, mas já existe esse entendimento, segundo o qual as alterações da lei da ficha limpa, que foi desfigurada pelo Congresso Nacional, gerando uma nova lei. Essa nova lei não retroagirá para beneficiar condenados por improbidade administrativa. Esse é o entendimento. E o Arruda tem cinco condenações. Ele acha que isso está superado já, etc. e tal. Tem inclusive razões para alegar essa questão,

0: realmente é estranho, né, que um princípio universal do direito, segundo o qual uma nova lei retroagirá para beneficiar, nunca para prejudicar, mas sim para beneficiar, é o Supremo criar essa exceção, né, a esse princípio. Então, isso é estranho mesmo, né? E, portanto, o ex-governador tem razão de lutar por isso, etc. e tal. E vamos ver o que é que vai acontecer. Se ele for candidato, se a justiça permitir que ele seja candidato, ele é um candidato muito competitivo e portanto, a vitória de Celina Leão, de acordo com as pesquisas de hoje, será menos fácil do que com a ausência de Arruda na disputa. Mas, de qualquer maneira, vamos pesar contra cada um dos adversários. Fatores negativos que também podem, realçados ou relembrados, podem, afetar o desempenho eleitoral de cada um deles. Vamos aguardar.
1: Vem aí o repórter Bandeirantes. Em breve a gente vai inclusive divulgar também as sabatinas aqui na Rádio Bandeirantes, que já foram acordados com os partidos políticos, né? Também a sequência de entrevistas com os candidatos dentro do Gente Brasília. Repórter Bandeirantes chegando.
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3: 9h45, repórter Bandeirantes, começando com o Rodrigo Vilela, direto de Brasília, e o prazo que está acabando para quem quer votar fora do seu domicílio eleitoral. Não é, Vilela? Bom dia.
4: Oi, Thaís, bom dia a você, bom dia a todos. Eleitores que estarão fora do município onde votam nas eleições de 2026 têm até 20 de agosto para solicitar o voto em trânsito. O pedido pode ser feito pela internet, no site do TSE ou presencialmente em qualquer cartório eleitoral com documento oficial com foto. A modalidade vale apenas para capitais e municípios com mais de 100 mil eleitores. Quem votar em outra cidade do mesmo estado poderá escolher todos os cargos, já quem estiver em outro estado poderá votar apenas para presidente. Eleitores brasileiros no exterior não podem votar em trânsito fora do país. Também é possível escolher cidades diferentes para o primeiro e o segundo turno, mas alterações ou cancelamentos precisam ser feitos até 20 de agosto. O primeiro turno será em 4 de outubro e o segundo turno, se houver, em 25 de outubro. Thaís.
3: Esse é o Rodrigo Vilela, direto de Brasília. E de Brasília nós vamos para Bandeirantes Porto Alegre com o Juan Romero e ainda as consequências das condições climáticas adversas no Rio Grande do Sul. Bom dia, Juan.
5: Bom dia, Thaís, e a todos que nos acompanham. Pelo menos dois municípios da região sul do Rio Grande do Sul ainda seguem pelo quinto dia seguido sem luz, mesmo depois da passagem dos temporais que afetaram o estado do Rio Grande do Sul, causado pela intensificação da frente fria. Esses municípios, Santa Vitória do Palmar e Chuí, no extremo sul, estão com a situação afetada por conta da queda de algumas torres de transmissão de energia que passam sobre a Lagoa Mirim. Segundo a CE Equatorial e a Axia Energia, que estão responsáveis por esta reconstrução das torres, esse trabalho está sendo dificultado por conta da força dos ventos que passam por lá. Pelo menos 25 mil clientes ainda seguem sem energia em todo o estado do Rio Grande do Sul, mas a perspectiva é de que nas próximas horas essa situação seja normalizada.
3: Muito obrigada ao Juan Romero, direto do sul do Brasil, fechando o Repórter Bandeirantes, agora 9h47.
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0: 9h49 aqui, muitas mensagens antes da gente trazer o Rodrigo Vilela com informações, muitas mensagens de carinho dos nossos ouvintes desejando um bom retorno ao Cláudio das férias. Então tem aqui o Felipe Filho, o Robson Rezende está voltando aqui para depois de um período de férias também.
1: Abraço pro Felipe, pro Robson, pro Ivan também, né, que nos mandou aqui uma mensagem.
0: Ah, ele mandou uma foto, inclusive, aqui no nosso WhatsApp, compartilhei com o Cláudio aqui.
1: É, exatamente, que tiramos lá no aniversário, no primeiro aniversário, né, no café da manhã do primeiro aniversário da Rádio Bandeirantes Brasília. Quero agradecer muito, né, eu recebi durante esse período muitas mensagens, né, as pessoas estranhando a minha ausência e tal, pessoas que não acompanharam o programa que eu fiz, o último, né, antes das férias, quando eu informei que estava saindo de férias, etc. Enfim, muita gente carinhosa, né, falando sobre isso. Teve uma que eu vou até trazer aqui, a que eu achei muito interessante. Imagina, a pessoa ligou. Veja que carinho, né? Deixa eu ver aqui. Dizendo que, reclamando porque eu saí de férias. Disse que eu não tenho o direito de sair de férias. Porque eu, foi uma forma, dizendo que, enfim, que eu faço falta, assim.
0: É um carinho, a saudade, né?
1: É muito carinho.
0: Rotina,
1: né?
0: Cultura.
1: Mas esse negócio de dizer, não tenho direito de
0: sair. Não, pelo amor de Deus.
1: Aí também não. Né? Não,
0: se alguém chegar e falar isso pra mim, vai comprar uma maior briga da face da terra. E eu sempre digo aqui, o pessoal fala assim, às vezes brinca aqui na redação. E aí fala assim, pô, Adriano, você não quer que eu tire férias? Eu sou a pessoa que mais defendo férias aqui nessa emissora.
1: É verdade.
0: De todos. É, a minha principalmente, claro. Né? Mas eu defendo de todos, porque é o direito do cidadão. E a gente fica, como você usa a expressão aqui, troncho de saudade, e de fato fica, por causa que a gente ama o que faz da nossa rotina. Mas é aquilo que é fundamental para o cidadão dar aquela respirada para poder voltar bem. Ainda mais que a gente está num período eleitoral, e agora é aquele negócio, não para nunca mais em termos de notícias, de repercussões, de cobertura de eleições. Isso até o final do segundo turno vai ser nessa essa cobertura mais intensa. O Lúcio Gonzalez também lhe manda um abraço, Cláudio. O Ivan, você já fez o registro. Deixa eu ver o que mais aqui que tem aqui. Bom dia, sentimos sua falta, Cláudio Humberto. Foi a Gersina, mas a Gersina estava aqui.
1: Abraço, Gersina.
0: Todos os dias. O Ronaldo de Águas Claras também. Cláudio Humberto.
1: Grande, Ronaldo.
0: Né? Cláudio Humberto, se você acha que fala bastante, é porque não ouviu o Adriano Oliveira tocando barquinho esses dias. Fala muito. Com o Cláudio eu puxo o freio de mão, né? Porque senão,
1: Imagina, exatamente.
0: Aí o programa ia começar às 9h30, nós iríamos terminar, entregar, ou seja, no outro dia de manhã, pro pulo do gato, pro Pedro, às 5h.
1: Exatamente. Mas, afinal de contas, a gente é pago para tagarelar mesmo, né? Então, vamos...
0: Se me pagaram para isso, né?
1: Daqui é a nossa profissão, né? Então, enfim, é com muita alegria mesmo, né? E olha, tem muita coisa acontecendo. Eu fiquei muito espantado nesses dias, né, com a sequência de denúncias. Eu até destaquei essas denúncias na primeira hora do nosso programa. Denúncias envolvendo pessoas muito ligadas ao presidente Lula. É uma coisa muito, muito, muito curiosa, para dizer o mínimo, né? E constrangedora também, pelo menos para as pessoas que sentem vergonha alheia, né? Porque quem está lá na safadeza não está nem aí, né? Mas assim, as pessoas ficam olhando, meu Deus do céu, né? E o que a gente viu é que pessoas, né, as investigações alcançando pessoas muito próximas do presidente da República, é filho, amigos íntimos, né? Assessores de confiança. Imagina o caso do Marcola, né? Que apelido infeliz, né? Mas enfim, o Marcola, é o apelido de Marco Aurélio Ribeiro, que era o chefe do gabinete pessoal de Lula. Inclusive, quem quiser se informar mais sobre esse assunto, está na minha coluna de hoje, está no site Diário do Poder, em que eu trago assim informações sobre, afinal de contas, o papel, né, que é desempenhado pelo chefe do gabinete pessoal de Lula, né? porque, ao contrário do que muita gente pode imaginar, o chefe do gabinete pessoal de Lula, ele não existe a não ser para fazer coisas ordenadas pessoalmente pelo presidente da República. Ele não tem função governativa, ele não tem, não tem orçamento, por exemplo, ele não tem ali um papel governativo. Ele está ali para servir a pessoa do presidente Lula, no sentido do presidente da República, seja o Lula, seja quem for. O chefe do gabinete pessoal é o cara da mais absoluta intimidade do presidente da República. Tanto assim que esses dias, na minha coluna, a gente publicou a informação de que Marcola esteve com o Lula, com registros oficiais, né, de entrada e saída, e de entrada e saída para despacho com o presidente, 113 vezes só este ano. 113 vezes. Ninguém vê mais o presidente do que o chefe do gabinete pessoal, que era o tal do Marcola. Talvez ele veja mais o presidente, conviva mais o presidente com o presidente. Talvez o chefe do gabinete pessoal saiba mais sobre a intimidade do presidente do que a primeira-dama, por exemplo. É provável que a primeira-dama não tenha as senhas bancárias do Lula, mas o Marcola tinha. É provável que o presidente não recorresse ao Marcola para resolver questões de familiares dele. Né? Talvez o presidente não recorresse à primeira-dama, mas recorria ao Marcola. Tem lá um irmão com problema? Tem lá um filho, não sei o quê, o neto precisando de uma grana? Entendeu? Qualquer demanda familiar é resolvida através do Marcola. Se essas pessoas têm dificuldade de falar com o Lula, ainda que seja pai, ou que seja irmão, ou que seja avô, essas pessoas têm o telefone do Marcola. E o Marcola, então, é quem leva a demanda para o presidente, e o presidente resolva isso, não resolve, é assim, é assado e tal. Ele é o cara que tem a senha do EGOV do presidente da República. Só para se ter uma ideia da confiança que ele inspira. E, bom, esse é o papel do chefe do gabinete pessoal. Portanto, assim, quando se fala que o Marcola fez isso, seja o que ele não faz nada sem que o presidente tenha mandado. É por isso que se ele pega o telefone e liga para algum ocupante de cargo e diz, olha, estou ligando para dizer que o presidente mandou fazer isso, ele está falando pelo presidente. Se tem uma pessoa que pode falar pelo presidente, além dos ministros, de uma maneira geral, no Palácio do Planalto tem um ministro da Casa Civil, né, que era Rui Costa, agora é Miriam Belchior, é também outra pessoa relevante. Mas o chefe do gabinete pessoal é da mais irrestrita intimidade. Sabe aquela coisa que ninguém pode saber? O chefe do gabinete pessoal sabe. Né? Nem aí, sabe aquela coisa que tem marido que esconde da própria esposa? Não esconde do chefe do gabinete pessoal, porque é ele que vai resolver a parada. O presidente Temer, por exemplo, certa vez me disse, numa entrevista, numa conversa que acabaria se transformando numa entrevista, ele falando de um problema que ele tinha. Uma das coisas que mais dava prazer a Michel Temer, ao cidadão Michel Temer, sabe o que era? Ir numa sapataria. Comprar sapato. Ele gosta de sapato. Tem gente que ama sapato, né? Era o caso do Temer. E ele, como presidente da República, ele não podia ir a uma sapataria comprar sapato. Esse era o grande problema. Adivinha quem comprava sapato para ele? O chefe do gabinete pessoal. Entendeu? É exatamente isso que torna essa situação do Marcola muito, muito particular. Né? Imagine que ele pediu demissão, alegando, e foi divulgado que, olha, o chefe do gabinete pessoal saiu do cargo para se integrar à campanha eleitoral. Mas logo depois, as pessoas ficaram sabendo que isso era mentira, que, na verdade, a Polícia Federal tinha descoberto e dessa maneira, com toda certeza, comunicado a Lula, que foram feitos pagamentos pela lobista Roberta Lukicinger, que é ligada ao Lulinha, foram feitos pagamentos de valores vultosos ao Marcola, ao chefe do gabinete pessoal. E aí vem outra questão. esse dinheiro era mesmo para o Marcola? Porque ele tem reputação entre os petistas de ser uma pessoa muito honesta e muito leal. Tão leal a Lula que, segundo algumas dessas pessoas com as quais eu falei, eles acham que o Marcola se ofereceu em sacrifício. Assumiu essa coisa para proteger o presidente da República, ou sei lá quem, mas para proteger o verdadeiro destinatário desse dinheiro. É exatamente esse tipo de coisa que circula entre funcionários ali próximos ao gabinete pessoal da presidência da República. Além disso, além da questão mais pessoal, mais íntima do presidente, que é sob responsabilidade do chefe do gabinete pessoal, a única função institucional que ele tem é marcar, controlar a agenda de audiências do presidente. Para ser recebido pelo presidente, isso tem que passar pelo chefe do gabinete pessoal, que vai perguntar ao presidente se o presidente, presidente, tem essa lista aqui de pessoas que querem ser recebidas, que pedem para ser recebidas pelo senhor. E o presidente vai dizer quais as pessoas que ele quer receber e até por quanto tempo deseja receber. Eu trabalhei na presidência da República e o presidente dizia isso. Esse aqui não dá para aguentar mais do que 5 minutos de conversa. Então, com 5 minutos, alguém tinha que entrar no gabinete e interromper a conversa lá com aquele chato, né? Que era a orientação que as pessoas ali do gabinete tinham. Então, assim, só para você ter uma ideia da intimidade do chefe do gabinete pessoal, né? Então, há muitas dúvidas de que o Marcola tenha sido o beneficiário mesmo do pagamento desses 250 mil reais. Né? Ele disse que o dinheiro foi um empréstimo feito pela lobista, etc. e tal. O próprio Lula reforçou essa versão em público, dizendo quem é que já não precisou pedir empréstimo a um amigo? Enfim, mas é uma versão na qual, sobretudo, os investigadores não acreditam. É preciso, isso tudo vai ficar esclarecido com a investigação, né? Vai ver, foi o próprio Marcola que recebeu a grana, mas é muito provável também que, por ser alguém da intimidade do presidente da República, o destino do dinheiro tenha sido outro.
0: 10:02, Rodrigo Vilela. Trilha de eleições ou não trilha de eleições, Vilela?
2: Que manda, meu amigo? Podemos falar de Forcaro, podemos falar de eleição.
0: Então vamos começar com Forcaro. Bom dia, primeiramente.
2: Um excelente dia para você, Adriano, Cláudio Humberto, muito bem-vindo de volta. Todo mundo que está acompanhando o nosso Gente Brasil.
1: Obrigado, Rodrigo.
2: Fez falta, viu, Cláudio? O pessoal obrigado, dos três poderes obrigado. Ali não deu folga pra gente, não.
0: E explorei esse menino também, né? Menino, né? Esse homem, esse jornalista, jovem. Né? É que eu falo menina...
1: Você explorou de maneira solerta.
0: Isso, exatamente. Diga, Vilela, qual é o destaque?
2: Vamos lá, o novo advogado de Daniel Forcaro deve se encontrar nos próximos dias com o ministro do Supremo Tribunal Federal, André Mendonça. Uma das primeiras iniciativas de Daniel Bialski foi formalizar um pedido de audiência com o relator da investigação do Banco Master. Ele vai atuar junto com o advogado Sérgio Leonardo e agora estuda o caso para escolher a melhor estratégia defensiva. Uma das possibilidades é apresentar uma nova proposta de delação premiada. Forcaro já tentou fechar uma colaboração anteriormente, mas as propostas foram recusadas. O avanço do caso pode tornar uma eventual delação mais difícil. Isso porque, neste meio tempo, a Polícia Federal pode chegar a provas por outros meios sem a necessidade da colaboração. Forcaro está preso preventivamente desde março por decisão do Supremo Tribunal Federal. A suspeita é que ele tenha liderado o maior esquema de fraude ao sistema financeiro nacional da história do nosso país. Adriano.
0: Obrigado, Vilela. Diga aí, Cláudio.
1: Então, sobre escândalos a granel que a gente tem observado aqui na política brasileira, né, envolvendo principalmente o Palácio do Planalto, tem uma história bizarra que aconteceu esses dias, né, que foi uma declaração do vice-presidente nacional do Partido dos Trabalhadores, um sujeito que atende pelo nome, eu não sei se é nome, se é sobrenome, de Quacuac. Esse camarada, ele disse que Lulinha, o filho de Lula, que essas denúncias envolvendo recebimento de altas somas de dinheiro de Lulinha era tudo falso, porque ele viveria em condições precárias em Madrid. Aí eu fiz o que eu acho que todo jornalista tem a obrigação de fazer. Fui atrás dessa história. Será que o Lulinha está mesmo na Pindaíba, né? Só que não, né? O próprio Lulinha tem deixado claro que isso é mentira, que não tem nada de precária ou de condições precárias a vida dele com a família lá na capital da Espanha. E ele deixa claro como. Em janeiro, por exemplo, não faz, né? Agora completaram-se 6, 7 meses, em janeiro, ele instalou sua empresa de consultoria, entre aspas, de nome Sinapta, S-Y-N-A-P-T-A, Sinapta, num lugar que é considerado o metro quadrado mais caro de aluguel na cidade de Madrid, no Paseo de la Castellana. Esse lugar aí é algo comparável, por exemplo, à Faria Lima, em São Paulo, onde o metro quadrado é caríssimo. É algo comparado ao Leblon, no Rio de Janeiro, comparado ao metro quadrado na Avenida... Comparado não, né? Não é comparado o metro quadrado na rica Avenida Paulista, em São Paulo. O valor do aluguel lá, na Espanha, né? No endereço do Lulinha, corresponde mais ou menos, que é de 30, eu apurei isso, o aluguel custa lá, em média, 30 euros o metro quadrado. E, puxa vida, isso é o dobro do valor cobrado em aluguéis da Avenida Paulista, por exemplo. Então, não se pode dizer que alguém que está instalado num ambiente luxuoso, como está essa empresa de consultoria do Lulinha, ele está, como disse o deputado, vivendo em condições precárias na capital madrilenha. O Paseo de la Castellana é o coração financeiro de Madrid, a avenida mais emblemática do mercado corporativo espanhol. É ali onde ficam as sedes das multinacionais. Se, meu caro, se a sede não for ali, não é uma empresa importante. E a empresa do Lulinha está exatamente nesse lugar. Bom, há diversas suspeitas, denúncias, inclusive, que surgiram ontem, no sentido de que a revista Veja publicou essa suspeita, né? De que Lulinha, o padrão de vida lá muito elevado do Lulinha é bancado por uma empreiteira que tem contratos bilionários com o governo Lula. A revista não menciona o nome da empreiteira, mas é um modelito muito parecido com aquele que foi revelado na Operação Lava Jato em governos anteriores do PT, de Lula e de Dilma Rousseff. É o mesmo padrão de corrupção, né? É esse tipo de coisa que vem, que justificaria o padrão de vida do filho do presidente da República. Suspeito, inclusive, que ele usa essa empresa, criou essa empresa e usa essa empresa para justificar o padrão de vida, né? Que é bancado de outra maneira, né? A rigor. A Sinapta, SL, a empresa do Lulinha, realizaria, entre aspas, serviços de tecnologia em sentido amplo. Isso é o que está no objeto que eu também verifiquei, o objeto da empresa que consta daqueles documentos oficiais, né? Tipo, como é que chama isso? Tipo junta comercial, né? Está lá, é uma firma jurídica de sociedade limitada, aí tem lá o endereço certinho, que é o Paseo de la Castellana, tem aqui o número do prédio, não vou dar, enfim, mas se alguém se interessar, não é difícil conseguir, e o objeto social e a atividade são exatamente esses serviços de consultoria, serviços de tecnologia. Assim, aquela coisa, são tantas, é tão comprido o objeto social dessa empresa que eu poderia resumir na expressão fazemos qualquer negócio SA. É basicamente isso, mas enfim, a gente constatou que, afinal de contas, com um endereço rico como esse em Madrid, Lulinha não está de maneira alguma vivendo em condições precárias na Espanha, ao contrário do que disse a lorota do vice-presidente nacional do PT.

0: 10 e 9. Ô, Vilela, vamos te explorar mais um pouquinho, para não dizer que a gente não te explorou quase nada. Agora sim é trilha eleição, tá?
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0: E aí, o que é que nós temos, ô Vilela?
2: Adriano, apesar de boa parte dos pré-candidatos à presidência da República já terem agendas públicas de campanha e até realizarem entrevistas com teor eleitoral, a maioria não tem o registro formal de candidatura no TSE. Até esta segunda-feira, somente 5 candidatos confirmaram os nomes perante a Justiça Eleitoral. O prazo se encerra no sábado, dia 15. São eles Renan Santos, do Missão, Samara Martins, do Unidade Popular, Hertz Dias, do PSTU, Romeu Zema, do Partido Novo, e o presidente Lula, que vai tentar a reeleição. No fim de semana, os principais nomes que vão concorrer ao Palácio do Planalto tiveram algumas agendas. O período de propagandas eleitorais ainda não está aberto, começa só no domingo, no dia 16. Por isso, os candidatos têm evitado se expor muito nesse período, fazendo campanhas sem serem explícitos nos votos. O presidente Lula, por exemplo, participou de um evento do MTST em Taboão da Serra, região metropolitana de São Paulo. Vamos ouvir um trecho do que disse o presidente Lula.
3: Nós estamos no momento de eleição. Eu queria que vocês peguem de todos os presidentes da República, de Marechal Deodoro da Fonseca, até antes da gente chegar em 2003. Por favor, façam isso por mim. Façam isso pelo povo, para a gente ter consciência quem foi os presidentes nesse país que se preocupou com os pobres. Quem foi que se preocupou com aqueles que precisavam de inclusão social. Façam esse estudo, pesquise, porque está na hora da gente mostrar a verdade.
2: Já o ainda pré-candidato Flávio Bolsonaro publicou na internet um vídeo em que escreveu uma carta ao pai Jair Bolsonaro. Em determinado trecho, o senador fala da campanha. Vamos ouvir.
4: Quanto à campanha, estamos indo bem. Junto com o Marinho, conseguimos fechar bons palanques em quase todos os estados. Apesar dos partidos de centro não terem vindo formalmente nos apoiar, as principais lideranças de todos eles estão com a gente. Quando recebi o seu manto e aceitei a missão de disputar a presidência do Brasil no seu lugar, você sabe que só fui porque tenho certeza que é um projeto de Deus para o nosso Brasil e somos apenas instrumentos usados por ele para isso. Nos meus discursos, quando falo que você vai colocar a faixa de presidente em mim em janeiro de 27, o povo é o delírio e eu fico mentalizando essa cena na minha cabeça.
2: Por decisão judicial, Flávio e Jair não podem se ver por 90 dias, contados a partir do dia 13 de julho. Na ocasião, o ministro do STF, Alexandre de Moraes, entendeu que uma carta escrita por Jair Bolsonaro, que cumpre prisão domiciliar e que foi mostrada por Flávio na internet, violava as condições impostas na pena, que é a vedação do uso de redes sociais, direta ou indiretamente. Os filhos do ex-presidente solicitaram uma visita no domingo, dia dos pais. A visita também foi negada por Moraes, pois no dia 17 todas as visitas a Jair Bolsonaro foram suspensas, exceto as visitas médicas e a de advogados devidamente registrados como parte da defesa. A decisão veio após uma série de descumprimentos da prisão domiciliar praticados, segundo a justiça. Adriano.
0: Obrigado, Vilela. Tivemos aí também ontem, né, Cláudio, o apoio de Hugo Mota, presidente da Câmara dos Deputados, à candidatura do presidente Lula, que tenta a reeleição no Palácio do Planalto. Hugo Mota, que é do Republicanos, Republicanos que abriu a possibilidade para os seus partidários, ou seja, colocou neutralidade nesse processo eleitoral. Republicanos que esteve muito presente, né, no governo de Jair Bolsonaro, teve o vice, na ocasião Hamilton Mourão. E na tentativa de fechar acordos, muitos partidos preferiram a neutralidade, focando principalmente a sua campanha no legislativo e depois, segundo turno, aí se vê qual é o rumo ou quais os rumos esses partidos vão acabar tomando. Mas o Mota não quis ficar em cima do muro, não, e já anunciou aí apoio ao presidente Lula.
5: O problema é que ele estava em cima do muro há tempo demais, né? E como ele é um desses políticos que não são dados ao enfrentamento, né? Ele estabeleceu, é presidente da Câmara, né? E já que ele foi instrumento do presidente nacional do Republicanos, É preciso lembrar que o presidente nacional do Republicanos passou toda a gestão de Arthur Lira na presidência da Câmara, fazendo campanha para ser ele candidato a presidente. Só que não, ele não conseguiu se viabilizar e acabou tirando do bolso do colete o nome de Hugo Mota, um deputado ali do baixíssimo clero, uma figura apagada, para ser o candidato a presidente da Câmara. Isso resolveu uma série de questões, né? Não apenas permitiu que o presidente republicano deixasse a disputa, de maneira, né, foi uma saída honrosa, de alguma maneira, mas também permitiu que outros grupos conservadores que pretendiam lançar uma candidatura acabassem todos convergindo, até pela articulação também de Arthur Lira, convergindo para Hugo Mota. Portanto, ele foi eleito pela maioria conservadora de direita da Câmara dos Deputados e tem traído essas pessoas desde então, né? Ele tem agido sempre em colaboração com o governo Lula, porque, afinal de contas, pretende que Lula apoie a candidatura do pai dele ao Senado Federal. E Lula vem usando isso, né? Usando essa, como é que eu diria, essa boquinha aberta ali do Hugo Mota, para não declarar apoio ao pai dele, não antes de ouvir isso que ele fez agora lá na Paraíba, anunciando esse apoio. Eu acho que ele tem o direito de fazê-lo, sem dúvida nenhuma, né? Eu acho que os políticos precisam se posicionar, mas no caso dele, ele não está fazendo isso por convicção política, ideológica, muito pelo contrário. Ele é conservador, ele foi eleito presidente da Câmara pelos conservadores, pela direita. Tudo isso mostra que é um jogo político ali, é um jogo de cartas marcadas, não é um jogo programático, por exemplo, né? Além do mais, eu acho que o mais grave disso é que, se fosse da oposição, se ele estivesse fazendo, tivesse feito no mesmo momento, no mesmo local, uma declaração de apoio a Flávio Bolsonaro, com toda certeza hoje já tinha ali Alexandre de Moraes, Gilmar Mendes, todo mundo se juntando para tornar inelegível a candidatura de Flávio Bolsonaro. Porque, afinal de contas, o apoio de Hugo Mota foi feito durante a posse de uma autoridade da Justiça Eleitoral no seu estado. E isso pode ser interpretado, inclusive, como uma pressão, né, indevida, quase uma coação indevida aos eleitores, né, e também à classe política e também à justiça, né? Porque, afinal de contas, enfim, no, em estados pequenos, como é o caso da Paraíba, né, ainda que os paraibanos têm uma consciência política muito aguçada, maior, isso tem essa característica maior do que em qualquer outro estado, mas, apesar disso, é um estado muito vulnerável à pressão de quem tem poder político. E quem tem poder político nesses estados, em geral, também não tem escrúpulos, né? E não está nem aí para acusações de que está usando o cargo para beneficiar esse ou aquele. Portanto, assim, o problema da declaração de apoio de Hugo Mota foi fazê-lo durante uma solenidade oficial de posse de uma autoridade da Justiça Eleitoral. A presença dele, é aceitável, né, na posse, mas não a manifestação de apoio eleitoral num tribunal eleitoral. Foi ruim isso, né? E a oposição deve se mexer para, de alguma maneira, agir contra isso. Mas, se mexer, saberá que não vai adiantar coisíssima nenhuma, porque está tudo dominado mesmo.
0: Tá aí, você acompanha tudo, eleições é aqui na Band 10 e 19, a gente vai falar muito, né? Vamos fazer o nosso primeiro intervalo do programa.
5: Agora, antes disso, já que
0: estávamos com saudade, né? Fala muito, diga, Cláudio.
5: Assim, eu não posso deixar nesse retorno, né? Registrar, assim, essa coisa absolutamente inacreditável de o ministro do Supremo Tribunal Federal, Alexandre de Moraes, ter atuado como uma espécie de articulador político do Lula, promovendo um encontro de Lula com Alcolumbre para, de alguma maneira, eles se entenderem. Foi estranho isso, ministro da Suprema Corte se prestar a isso, né? Isso acaba dando motivo, né, aos deputados de oposição, que denunciam, sempre têm denunciado, esse governo de consórcio, né, entre Lula e parcela do Supremo Tribunal Federal.
0: A gente vai para um rápido intervalo comercial, já tem outros destaques para você.
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0: 10:20.
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0: 10:23.
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0: 10h25, estamos de volta com o Jornal Gente Brasília, para você aqui pela Bandeirantes, pelo YouTube no Band Brasília, obrigado pela audiência, também nos aplicativos de rádio e no Band Play. Vamos aos destaques locais. Polícia Civil prende traficantes que proibiam luz acesa e assobio em bairro, assovio, né? No caso, em bairro do Distrito Federal. Não podia assoviar, não podia luz, ou seja, era... A gente está vivendo no Rio de Janeiro, o Vitor Gomes me pergunta, porque no Rio de Janeiro, dependendo da região que você entra, tem as chamadas barricadas, então você tem que ligar o farol, você tem que baixar o vidro, tem que tirar o cinto de segurança, tem uma série de... Eu não sei se é isso aí mesmo, tá, gente? Assim, é...
1: Mas e, tem usar, um... e usar carro blindado, né, coleta à prova de bala, porque senão os bandidos atiram.
0: É, o meu medo é que a gente esteja chegando a esse ponto aqui.
2: Pois é, Adriano, Cláudio Humberto, bom dia para vocês e a todos bom que nos dia. Acompanham. Chama atenção mesmo, viu, esse caso, porque os bandidos estavam implementando ali leis nessa invasão na Vila do Sossego, que fica na Candangolândia. É bem fácil de reconhecer onde fica.
0: Desculpa, não posso perder Vila o trocadilho.
2: Eu não posso. Chama a Vila do Sossego. É uma contradição.
0: Acabaram com o Sossego.
2: É uma contradição enorme nessa Vila do Sossego. Fica ali na Épia, próximo ao viaduto da Candangolândia, mais ou menos, quase que embaixo do viaduto, um pouquinho antes dele ali. Os policiais realizaram essa operação para prender esse grupo traficante de drogas. Segundo a investigação, os criminosos impunham regras aos moradores, como proibição de manter luzes acesas nas áreas externas e também assoviar em vias públicas. Isso porque esse assovio seria um sinal para compra de drogas, de acordo com a Polícia Civil. A medida, segundo os investigadores, ajudava a manter a região escura e dificultava a identificação das atividades criminosas. O delegado responsável pela operação destaca a participação, inclusive, de menores de idade no crime.
3: Já há 3 meses a gente vinha apurando que cerca de 3 indivíduos, mais alguns adolescentes associados, possivelmente faccionados, vinham praticando tráfico na região, impondo certas regras à população, que vinha causando bastante transtorno aos moradores.
2: Os investigadores afirmam que os suspeitos também abasteciam pontos de venda de entorpecentes em outras áreas da Candangolândia. Inclusive, alguns desses criminosos foram presos em junho do ano passado, numa mesma operação da Polícia Civil, coordenada ali pela Delegacia do Núcleo Bandeirante. Dessa vez, 3 pessoas, né, 3 traficantes foram presos na operação.
0: Aí, né, Cláudio, prenderam. Aí eu sempre recordo e falei muito disso durante as suas férias aqui, da frase do nosso querido Pedro Campos. Passagem eles têm várias, mas ficagem, nada, né? Acabam passando, passam ali,
1: já cometeram crime. A questão daquelas prisões que foram feitas no ano passado, quantos continuam presos? Isso resultou em condenação? Duvido, né? Duvido. Devem ter sido liberados, né, em audiência de custódia e coisas do gênero, né? E como acontecerá novamente? É por isso que entre os policiais, entre toda a atividade policial, daqueles que mais merecem reconhecimento e admiração dos cidadãos são os policiais dedicados ao combate ao tráfico de drogas, né? Porque eis uma atividade que é claramente de enxugar gelo, né? Porque eles vão lá, investigam, inclusive com o risco da própria vida, fazem operação, metem na cadeia, inclusive prendendo em flagrante, etc. e tal, e eles acabam simplesmente sendo soltos, né? Sendo processos que se arrastam durante anos e acabam, na prática, ficando na impunidade. Aí você vai ver, levanta a capivara do sujeito lá, ele tem lá 20, 30, 40, 50, 60, 200 passagens pela polícia e nenhuma ficagem.
0: 10h30, seguimos com outros destaques aqui do Distrito Federal. Agora quem vem chegando é a Natália Ferreiro. Celina Leão, governadora, confirma o Festival de Cinema de Brasília após anúncio de cancelamento. Me lembrou daquele filme do Karate Kid, do Tira Casaco, Coloca Casaco. cancelaram ontem, mas ontem mesmo a governadora voltou atrás. E como é que fica a partir de agora, Nath? Bom dia.
4: Oi, Adriano, bom dia. Bom dia, Cláudio Humberto. Bem-vindo, Cláudio Humberto, de volta.
1: Obrigado, Nath.
4: Bom dia a todos que nos acompanham. É, teve isso, então, esse tira-casaco, bota-casaco, essa decisão aí, que foi uma repercussão, na verdade, de uma reunião que teve. Essa decisão ocorreu da Celina, né, de falar ali que vai ter sim o festival, ocorreu logo depois de uma reunião onde diretores do festival foram informados por representantes do governo que haveria, então, esse cancelamento da edição de número 59 do Festival de Cinema de Brasília. O festival de 2026 está marcado para ocorrer entre os dias 11 e 19 de setembro. Com o recuo do governo, então, e a garantia orçamentária publicada nas redes sociais por Celina Leão, o festival segue confirmado. A notícia do possível cancelamento provocou reação de entidades do audiovisual brasileiro. A Associação das Produtoras Independentes do Audiovisual, a API, remeteu o cancelamento do festival, inclusive à crise instalada no GDF, após o escândalo envolvendo o Banco Master e o Banco de Brasília. Procurada, a Secretaria de Cultura ainda não se manifestou sobre uma previsão para o repasse dos recursos para a realização do Festival de Cinema de Brasília. Então, algumas repercussões aí dessa notícia e também desse recuo do governo.
0: Obrigado, Nath.
1: Em ano eleitoral, ainda mais às vésperas de eleição, pega mal para qualquer governante. Mas a minha esperança é de que, de fato, chega o momento, e já, minha gente, já são 59 festivais bancados com dinheiro público, né? Está na hora de essa rapaziada que faz cinema, que faz audiovisual e que ganha dinheiro com isso, de se organizar e afinal de contas, promoverem, né? Organizarem realizarem esse festival. Vão atrás de patrocínio. Você imagina se o Oscar dependesse de patrocínio público nos Estados Unidos?
0: É um absurdo. Eu falei isso hoje de manhã.
1: Não existiria isso, né? Os festivais de cinema mundo afora são iniciativa são produzidos pela iniciativa privada, né? Portanto, assim, eu acho no mínimo constrangedor, para não dizer vergonhoso, que uma entidade chamada Liga, Associação das Produtoras Independentes, independente de quê? Porque das tetas do governo que não são. Né? Já que são independentes, né? Honrem essa denominação e articulem a realização de festival de cinema de Brasília, que tem tradição, que precisa ser mantida, etc. e tal, mas não com o dinheiro do cidadão. Aí vão lá meter a mão no bolso das pessoas para pagar o seu convescote? Ora, afinal de contas, o cinema é uma atividade comercial, é uma indústria. Uma indústria que dá dinheiro no Brasil e em qualquer outro lugar. Então, assim, o que eu espero, afinal de contas, que o Distrito Federal, dos futuros governos, ainda que seja no governo reeleito, se for reeleito, de Celina Leão, que isso chegue a um fim. Acho que a Secretaria de Cultura, que também tem interesse em manter essa coisa, porque afinal de contas é um espaço político, etc. e tal, mas é assim, a Secretaria de Cultura tem que liderar esse processo, tem que chamar na chincha essas pessoas. Minha gente, é o seguinte: o dinheiro está escasso. A gente precisa usar o dinheiro público escasso de maneira adequada. Precisa usar o dinheiro para a promoção da verdadeira cultura e para dar oportunidades a tantos jovens que estão aí, artistas que ninguém mal conhece, que as pessoas mal conhecem, né? Que artistas que precisam ser estimulados de outras maneiras a mostrar o seu trabalho, etc. e tal. Esses aí é que precisam do suporte do Estado, não a indústria do cinema. Isso é uma presepada, isso é uma coisa constrangedora, ficar dependendo de governo, ainda mais do governo do Distrito Federal, para fazer festival de cinema. Que vergonha! É uma vergonha isso, né? O festival tem uma história incrível, fantástica. Quem revisitar a história do cinema, a história dos festivais do cinema aqui de Brasília, vai ficar muito orgulhoso. É claro que nos últimos tempos houve uma queda de qualidade, não apenas da produção do audiovisual brasileiro, uma queda acentuada de qualidade, é impressionante, não dá para ver 90% do que se produz. Mas o Brasil já mandou muito bem, né? O Hotel Nacional, na época de ouro do festival, né? Era tomado por pessoas do país e do mundo, né? Artistas que vinham, realizadores também, né? Produtores, vinham participar aqui das discussões e da exibição em primeira mão de filmes que fariam sucesso, etc. e tal. Isso é preciso que o Festival de Brasília recupere isso, né? Mas é preciso também que os beneficiados por esse festival assumam a responsabilidade de realizá-lo, né? Tire a mão do nosso bolso.
0: Esse é o grande ponto, viu, Cláudio? Eu estava falando no Pulo do Gato hoje de manhã bem cedinho também sobre isso. E o que eu falava com relação a isso? Primeiro, o Festival de Brasília do Cinema Brasileiro, ele está entre os grandes festivais e ele é calendário da cultura, é calendário nacional. Então, você tem que encontrar uma forma de manter o festival vivo. Só que também não dá apenas para uma mão abastecer o festival, pelo contrário. Será que não tem interesse, eu duvido que não, por parte da iniciativa privada de fazer esse patrocínio, esse apoio cultural? Aí eu fui abrir o Festival de Cinema de Gramado, tá? Que é um outro festival clássico, tradicional, e aqui eu não quero comparar grandezas, estou apenas falando que são festivais que estão dentro do circuito e são festivais importantes, cada um dentro da sua grandeza. Claro que tem muitas empresas governamentais, né, tipo Petrobras da vida, mas aí você tem, claro, Prefeitura de Gramado, Ministério da Cultura, entre outros órgãos públicos, mas eu vejo assim, por exemplo, uma empresa de cerveja como patrocinadora principal, uma empresa aérea, uma empresa de café, uma rede de hotéis também patrocinando ou que faz parte do combo que organiza o Festival de Gramado, além uma empresa de vinhos, uma vinícola também famosa lá do Rio Grande do Sul, só para citar os que eu consigo enxergar na fotinha que é pequenininha aqui. E o Banco do Rio Grande do Sul, né? O Banrisul também entra isso, mas aí a gente está falando de empresa pública. Mas a iniciativa privada está presente também no Festival de Cinema de Gramado, com empresas importantes, como eu falei, marca de cerveja, marca de café, a rede hoteleira, uma das grandes redes hoteleiras lá que está no Rio Grande do Sul, empresas aéreas, ou seja, tem esse interesse de você fazer com que todo esse núcleo envolva esse festival. Será que aqui em Brasília ia ser diferente? Não dá para pegar uma grande rede hoteleira e colaborar com essa ideia? Porque também é interesse da rede hoteleira ter esses grandes artistas por aqui, né? Hospedados, fazendo com que muitas pessoas possam ir. Que eu sei que é diferente, porque Gramado, quando tem o festival de cinema, Gramado praticamente para e muitas pessoas possam ir. Gramado a cidade de Gramado, ela

0: segmentos para apoiar o Festival de Cinema de Brasília? Eu acredito que sim. E eu acho que iriam buscar, não sei se você concorda.
1: Exatamente. Do mesmo modo que a gente vê os filmes iniciarem, os filmes nacionais, né? Com a lista imensa, né, logomarca, etc. e tal, de empresas que as patrocinam, né, do mesmo modo, essas empresas podem bancar o Festival de Cinema e o fariam com maior alegria. Né? Você imagina um festival que tenha um patrocínio master de uma empresa de telefonia celular, de uma empresa, né, enfim, qualquer empresa que tenha... qualquer grande empresa teria todo o interesse de associar o seu nome a uma marca de prestígio como o Festival de Cinema. Então, portanto, te vira, malandro. Vai lá atrás de patrocínio, né? Tira a mão do nosso bolso. Assim, não tem como também, assim, às vésperas do festival, tentar cancelá-lo por falta de recursos, etc. e tal. Aí cancela, né? Não dá. Isso tem que ser feito de maneira planejada. Portanto, a responsabilidade do secretário de Cultura, ou secretária, não sei quem está ocupando o cargo agora, essa responsabilidade é central. É central. É chamar a turma para conversar e dizer, minha gente, não dá mais. Não temos mais condições de bancar festival de cinema, pô. Há outras prioridades, o dinheiro é escasso. Então, vamos, né, trazer patrocínio, assumam, criem aí uma entidade, uma sociedade beneficente, sei lá o quê, te vira, mas tira a mão do bolso do cidadão.
0: 10h41, mais um intervalo, já, outros destaques com a nossa reportagem, outros temas a serem abordados aqui no nosso jornal Gente.
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0: 10h41.
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12: 10 horas 44 minutos.
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0: 10h45, Gabriel Marques, tem repercussão sobre o BRB, FGC, Fundo Garantidor, sobre a situação do empréstimo. O que, que saiu de novidade sobre esses casos ou sobre esse caso, Gabriel? Bom dia.
1: Oi, Adriano. Bom dia para você, para os nossos ouvintes. Atualizações sobre a situação financeira do Banco de Brasília. A gente ainda aguarda um aval, né? Na verdade, uma autorização formal do Fundo Garantidor de Créditos para que o governo aqui do DF consiga aquele empréstimo bilionário, mais de 6 bilhões de reais, que devem ser inseridos no caixa do BRB para reforçar o capital, a liquidez e para que o banco possa divulgar realmente o seu balanço financeiro após a implementação, né, o acréscimo desse valor. Só que o que acontece? O Fundo Garantidor de Créditos está afirmando agora que o Supremo Tribunal Federal não tem competência para obrigar a entidade a conceder esse empréstimo para ajudar o Banco de Brasília. Isso porque a manifestação agora do FGC ocorre às vésperas de uma audiência que foi marcada pelo ministro Luiz Fux para a próxima quinta-feira. Essa audiência ela foi marcada após o próprio governo aqui do DF afirmar que órgãos envolvidos, né, nesta negociação que foi firmada lá no STF no fim de maio estariam fazendo lentidão no processo, ou seja, eles estariam na inércia e por isso esse empréstimo aí de mais de 6 bilhões de reais não teria ainda sido aprovado, né, dado continuidade. Esse encontro ele vai ser conduzido na próxima quinta pelo ministro e vai tratar justamente deste acordo. O FGC contesta a tentativa do governo de obrigá-lo a concluir o empréstimo. Inclusive, eles não querem nem estar presentes nesta reunião, porque eles afirmam que eles não estão nem dentro deste pacto firmado lá no Supremo Tribunal Federal. E, segundo a entidade, em nenhum momento o FGC afirmou que daria esse empréstimo ou concederia, né, o valor estipulado aí que o governo do Distrito Federal está tentando. O fundo também nega ter dado qualquer sinalização positiva ou apresentado uma proposta para a contratação do empréstimo. Segundo o FGC, a diretoria jurídica da entidade informou durante uma audiência que não tinha poder de decisão e que ainda faltavam, inclusive, informações para analisar a operação. Entre os pontos pendentes, segundo o FGC, estão, inclusive, as demonstrações financeiras auditadas do BRB referentes ao ano de 2025 e ao primeiro semestre deste ano. Ou seja, o FGC está deixando bem claro que se não tiver o balanço financeiro, ou seja, a real situação do Banco de Brasília divulgada, inclusive para o fundo, eles não vão conseguir aprovar esse empréstimo aí de mais de 6 bilhões de reais. Sem esses documentos, a entidade afirma que não consegue nem avaliar se esses valores, né, conseguem ser repassados ou suficientes para garantir a viabilidade econômica e financeira da operação. O empréstimo também depende da aprovação de outros bancos que seriam os garantidores dessa transação, tanto bancos públicos quanto privados que entrariam como garantidores. O FGC ainda afirma que respondeu formalmente ao GDF no dia 6 de agosto e mantém contato com o BRB para receber esses documentos que faltam, ou seja, esses documentos, o balanço financeiro real. A gente vai continuar acompanhando, reunião marcada para a tarde desta quinta-feira. Enfim,
0: eu situação... queria só, aproveitando aí, Gabriel, ainda no debate, eu sei que você estava lá no que a gente chama de quebra-queixo, a pré-candidata, no caso governadora Celina Leão, falou que apresentaria esse balanço só após o empréstimo, porque segundo ela, as palavras de Celina Leão, se apresentar o balanço agora, o banco seria liquidado, foi isso?
1: Exatamente. No debate da Band que aconteceu no domingo, lá no Teatro de Ceilândia, a atual governadora e pré-candidata à reeleição ao governo aqui do DF, ela foi bastante atacada, inclusive, pelos seus adversários com o tema BRB, né? Criticando a atual gestão, criticando a antiga gestão do ex-governador Ibaneis Rocha. E ao finalizar o debate, né, já conversando com jornalistas do lado de fora do auditório, ela foi perguntada mais uma vez...
0: Tem essa fala dela aqui?
1: Sobre o balanço. Tem sim.
0: É o debate BRB 1 ou 2? 2. Então vamos ouvir aqui, que vamos, eu acho que é melhor ela falando do que isso, a gente explicando, né? Vamos ouvir aqui.
2: Os candidatos da esquerda, do PT, deveriam nos ajudar, indo ao Lula pedindo o aval. Essas pessoas não sabem o que estão acontecendo. Eles estão preocupados com a campanha, eles não estão preocupados de salvar o banco ou não. O balanço não pode ser publicado antes de pegar um empréstimo, senão o banco é liquidado com um banco que tem todos os serviços públicos lá dentro, que tem a aposentadoria dos servidores. Eles falam, eles não sabem nem o que eles estão falando.
0: É o que falávamos aqui, né? Na voz da governadora Celina Leão. Obrigado, viu, Gabriel?
1: Por nada, Adriano.
3: Um abraço. O problema é que essa questão envolve muita ignorância, né, e muito interesse político eleitoral. Então, a turma que de oposição quer quebrar o banco, porque para colocar isso na conta é exatamente do governo que agora é representado por Celina Leão. É exatamente isso. Então, nem aí se o banco vai quebrar, não vai quebrar, se os milhares de funcionários vão ficar na rua da amargura, se aquelas pessoas que têm as suas economias investidas no BRB vão se estrepar. Estão nem aí para isso. Eles querem quebrar o banco porque, afinal de contas, seria para eles muito bom promover esse desgaste no governo da Celina Leão, que, a rigor, é preciso dizer isso também, não tem nada a ver com essa questão, né? A Celina Leão era vice-governadora. Vice não manda, né? Vice está ali, mas não tem nenhuma decisão, né? Até porque, até nesse episódio aí do BRB, o próprio Ibanez Rocha apitou pouco, né? Ele, que é conhecido exatamente, o governo dele ficou caracterizado pelo fato de ele delegar poder a todos os seus auxiliares, os secretários e presidentes de empresas, como é o caso do BRB, tinham a total autonomia para o que ele queria, era resultado positivo, era exatamente isso que ele exigia dos seus auxiliares. Portanto, mas enfim, foi no governo dele, não era governo dele e da Celina, não, era governo Ibanez. A Celina é governadora agora, né, que tomou posse. Portanto, assim, a dificuldade maior é que há um governo federal empenhado em quebrar o BRB também. Por quê? Porque é a oportunidade que eles têm de fazer com que a direita sofra um revés eleitoral e eventualmente beneficiando o seu candidato ao governo aqui do Distrito Federal. É isso que está acontecendo, o jogo é esse, né? A gente tem visto aí a má vontade do Ministério da Fazenda desde a época do Haddad, né? Em relação a encontrar uma solução. O Lula não recebe a governadora para tratar desse assunto, sabe? É uma má vontade generalizada. Todo mundo quer mais é que o BRB se estrepe. É disso que as pessoas precisam ter consciência, né? Mas, enfim, vamos aguardar para ver, tomara que o bom senso prevaleça, mas a situação não é animadora, não. É preciso reconhecer isso, né? Não é uma situação animadora. A solução, e daí entra o FGC, as pessoas falam em FGC, inclusive candidatos no debate, completo sem saber minimamente o que é FGC, né? E o FGC é um fundo que não tem mesmo poder de nada, né? Nem mesmo de conceder ou deixar de conceder aval. O FGC é um fundo garantidor de crédito criado pelo Banco Central e que é composto pelos próprios bancos. Os bancos e corretoras de valores, etc. e tal, elas são obrigadas, né, por lei, por normas do Banco Central e da CVM, a fazer entregar ou depositar nesse fundo um percentual de todos os valores que são investidos no mercado financeiro. Isso compõe um fundo para eventuais problemas, como aconteceu agora, recentemente, com a questão lá do Banco Master. O fundo garantidor de crédito não tem nada a ver com essa parada, mas teve que bancar, o dinheiro está lá para isso, né? Teve que bancar mais de 40 bilhões de reais de ressarcimento a investidores de títulos do Banco Master, gente que investiu em CDB, etc. e tal. E olha, muita gente investiu porque o prêmio, né, a rentabilidade prometida pelo Banco Master era irresistível para muita gente, né? Oferecia um rendimento, uma renda, né, um lucro nos investimentos, que era muita gente, foram milhares de pessoas que caíram nessa. E quando se veio aí a operação contra o Fundo de Previdência da Prefeitura de Maceió, não sei o quê, as vantagens que o Banco Master oferecia para quem investisse, incluindo grandes investidores, investidores institucionais, que é como chamam fundos de previdência, né, eram vantagens extraordinárias. Eles prometiam muito lucro, né? Imagina que enquanto os bancos regulares, né, o Banco Itaú, Bradesco, etc., Santander, ofereciam aos seus clientes, aos investidores, CDB, que é Certificado de Depósito Bancário, remunerando a volta de 80% do CDI ao ano, 80% do CDI. O que é o CDI? O CDI é o Certificado de Depósito Interbancário. É o índice que é usado para um banco emprestar dinheiro ao outro. Então, esse índice é o CDI. E o CDI, qual é o valor do CDI? O CDI vale, depende do valor da Selic. Se a Selic está em 14 pontos, o CDI está em 13,9. Por quê? Porque o CDI representa, né, o valor do CDI é sempre um ponto percentual a menos do que da Selic. É isso. Então, quando o banco, os bancos regulares ofereciam CDB remunerando em um ano 80% do CDI, era 80% de 13,9. Né? E o banco Master oferecia os CDBs remunerando a 120%, 130% do CDI. Então, pô, sabe, era muito, era uma coisa impressionante. E era um banco integrante do sistema financeiro e que, em relação ao qual, não havia nenhuma ameaça do Banco Central. Há quantos anos o Banco Central não intervém em instituições financeiras? Né? Há muito tempo. Houve um período que isso era uma brincadeira. Né? Toda semana tinha um banco sob intervenção, um banco sendo liquidado, etc. e tal. Mas depois eles criaram um sistema de salvaguardas, de proteção ao investimento, ao dinheiro do cidadão, que acabou com isso, ou pelo menos diminuiu muito, né? Esse viés aí de intervencionista do Banco Central. Mas o Banco Central seguiu acompanhando, monitorando, né? Estabelecendo normas, etc. e tal. E não havia nada que desaconselhasse aquelas pessoas a investirem no Banco Master. Eles atraíam os investidores oferecendo muito rendimento, né? O prêmio de rendimento muito elevado. E portanto, o FGC continuava sendo abastecido com aquela grana de todos os bancos, etc. e tal, com suas operações, para, enfim, eventual ocorrência de default, que eles chamam, né, de calote do banco que vendeu os seus CDBs. E aconteceu com o Banco Master, 40 bi, e estava lá o FGC para honrar aquilo. Né? O FGC honra ou garante a devolução de todos os investimentos no mercado financeiro de até R$250 mil por CPF. Então, se você pode ter investido um bi, meu caro, mas só vai receber R$250 mil de devolução pelo FGC. É assim que funciona, né? Agora, aquelas pessoas que investiram um máximo de 250 mil tiveram integralmente os seus investimentos restituídos. Demorou um pouco, algumas semanas, um mês, dois, mas acabou recebendo essa grana. Então, o FGC não é um banco. O FGC não é uma empresa privada. O FGC é um fundo que administra esse dinheiro recebido dos bancos para garantir operações bancárias. É disso que se trata. Né? Mas o fato é que a saída para o BRB era pelo mercado financeiro mesmo. Né? Era uma saída privada. Era conseguir uma operação de empréstimo de um grande banco. Mas assim, o FGC não tem que dizer que é avalista ou não. O FGC será acionado se for necessário, entendeu? É isso, não é só com o BRB, qualquer banco fez lá uma operação, um banco, banco A com o banco B, e deu errado, um deles quebrou, quem vai bancar uma parte daquele default ali é o FGC, sem ter tido nenhum papel quando houve aquela contratação de empréstimo ali de um banco para o outro. Bom, o fato é que tem muita ignorância em torno desse assunto, mas principalmente o que prevalece é o interesse eleitoral. Sejam dos opositores do governo Celina Leão de ver o banco do BRB, ver o BRB quebrar, porque é do interesse deles de desgastar o governo e tentar com isso virar o jogo, virar a tendência de votos, e eles têm a solidariedade ali, eles estão associados nisso ao governo federal, que não tem o menor interesse de salvar o BRB, que é mais do que o BRB quebre.
0: 11-1, hoje nós estávamos com tudo mesmo, viu, Cláudio Humberto?
3: Fala muito!
0: Rodrigo Vilela já está aqui comigo, vai ser só um destaque, tá, Vilela? Porque senão eu vou atrasar mais a sua vida ainda.
4: Adriano, vamos trazer mais detalhes sobre um caso de um homem que morreu a facadas, ele foi assassinado a facadas dentro de um quarto de hotel em Taguatinga.
0: Isso e muito mais, eu ia soltar a trilha errada, a trilha do Manhã Bandeirantes é essa aqui, ó. Mas quando o Rodrigo Vilela entrou, eu ia soltar essa trilha aqui. De celebridade, né?
4: Esse aí é a trilha sonora do nosso Famo Flop, nosso quadro de fofoca, todas as sextas-feiras, às 11 horas e 30 minutos.
0: Ah, é que você é uma celebridade, né?
4: É isso. Ah, quem dá o quadro da nossa querida Malu Lira.
0: Vambora, Cláudio. Só o primeiro dia nessa terça-feira,
3: depois da volta das férias. Então, quero desejar um restante de semana maravilhoso para todos os nossos ouvintes e companheiros do Grupo Bandeirantes, e será, com toda certeza, e que sejam dias tão bonitos quanto este que estamos vivendo neste momento.
0: Tchau, gente. Vem aí, Rodrigo Vilela e grande equipe no seu Manhã Bandeirantes.
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4: Agora são 11 horas e 4 minutos.
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0: E muito bom dia para você nesta terça-feira, 11 de agosto de 2026. Está no ar o Manhã Bandeirantes comigo, Rodrigo Vilela, produção de Vitória Carvalho e toda a brilhante equipe da Bandeirantes, a nossa 89.9 FM. Te faço companhia até meio-dia. Quero convidar você também para participar com a gente pelo nosso WhatsApp, 994009269. Vou repetir, é um 994009269. E você acompanha a nossa programação pelo rádio na 89.9 FM e também no YouTube, nossa live que já está no ar. É só procurar por Band Brasília. Nossa live já está lá, viu? É junto com a live do Gente Brasília. Tá lá, Gente Brasília e Manhã Bandeirantes. Também estamos no Instagram, dá essa moral pra gente, segue lá no Rádio Bandeirantes Brasília, só procurar por Rádio Bandeirantes Brasília, tudo junto mesmo, tá? Mandar um abraço pra todo mundo que tá participando aqui na nossa live, também no nosso WhatsApp 994009269. E vamos aos destaques do Manhã Bandeirantes. Homem é morto a facadas dentro de quarto de hotel em Taguatinga. Jovem agredido por policiais militares de Goiás e guardas civis municipais em Formosa. Câmeras registraram socos, chutes e coronhadas. O zelador que foi vítima de uma agressão por um morador de rua continua internado, mas apresentou melhora no estado de saúde dele. A gente atualiza esse caso, né, que revoltou, chocou a gente aqui no Distrito Federal. Estamos com a cobertura em cima desse caso, né, até para ver aí qual o desfecho disso aí. Prisão também de um homem suspeito de convencer um adolescente a atirar fogo em um comércio em Planaltina. E a prisão de um grupo especializado em furto de energia elétrica em 6 regiões aqui do Distrito Federal. Todo mundo em cana por causa da fraude. Compromisso do Manhã Bandeirantes, vagas de emprego. Hoje, mais de 1.500 oportunidades disponíveis, salários que passam dos R$ 3.600. E hoje também entrevista com o cardiologista Marcelo Bergamo. Vamos falar sobre colesterol. Pode mandar sua dúvida aqui pra gente no nosso chat lá no Band Brasília, também no nosso WhatsApp, que é o 994009269.
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0: Faz sol aqui na área central de Brasília, inclusive algumas pessoas aproveitando este solzão lá no Lago Paranoá, que estou vendo duas lanchas passando por lá. Que vida boa, né? Eu queria também estar por lá, né? Claro que gosto muito de estar aqui com vocês também, mas um solzinho desse, uma churrasqueira acesa ali, né? A gente curtindo, ia ser bom demais. Temperatura para esta terça-feira entre 18 e 28 graus. Umidade relativa do ar entre 65% e 40%. Pôr do sol, para você que gosta de acompanhar, pôr do sol previsto para 18 horas e 3 minutos. E o IMET prevê tarde e noite de céu com poucas nuvens. Lembra que o DF está sob alerta amarelo, com umidade relativa do ar que pode chegar aos 20%. Já que estamos falando, né, sobre o tempo, né, após registrar a maior temperatura do ano até agora, o Distrito Federal segue com alerta de perigo devido à baixa umidade relativa do ar, que pode chegar, gente, até a 12% em algumas localidades. Segundo o Instituto Nacional de Meteorologia, as altas temperaturas devem continuar ao longo dos próximos dias, com os termômetros marcando máximas de 30 e 31 graus. A elevação das temperaturas está associada à persistência de uma massa de ar quente seca, que atua em grande parte do Brasil. O fenômeno El Niño tem contribuído também para a alta nas temperaturas, já que nas últimas semanas as frentes frias têm ficado restritas às regiões sul do Brasil, como explica o meteorologista Mércio Dantas.
2: Nas últimas semanas, as frentes frias têm ficado mais restritas à região sul do Brasil. Esse padrão é mais comum justamente em anos de atuação do fenômeno El Niño. Dessa forma, o ar frio associado à passagem desses sistemas não tem avançado em direção às áreas mais centrais do Brasil, contribuindo para a manutenção das temperaturas elevadas no Distrito Federal.
0: Diante das condições de tempo seco, o IMET recomenda que a população beba bastante água, evite atividades físicas nos horários mais quentes e secos do dia, além de reduzir a exposição ao sol, como destaca Mércio Dantas.
2: As instruções para esse tipo de aviso são: beber bastante líquido, evitar praticar atividades físicas, evitar a exposição ao sol nas horas mais quentes do dia e usar hidratante para a pele, assim como umidificar o ambiente.
0: A baixa umidade pode provocar também riscos de incêndios florestais. Em caso de necessidade, a Defesa Civil pode ser acionada pelo telefone 199 e o Corpo de Bombeiros pelo 193. Agora são 11 horas e 10 minutos. Tem algumas regiões do DF que estão sem energia elétrica, tá? No Jardim Botânico e também no Plano Piloto. O corte começou no Jardim Botânico às 9 horas e segue até às 15 horas. Esse corte afeta a DF-135 no quilômetro 10, as chacras Raio de Sol, Recanto dos Inocentes e Selva de Pedra. Na Vila Planalto, no plano piloto, ali na Vila Planalto, a interrupção começou às 10 horas, segue até às 16 horas, é na rua DFL, tá? Casa 6. O que acontece é que essas regiões passam por serviço de manutenção da rede elétrica, tá? E aí, se terminarem esse serviço antes do horário programado, a rede volta a ser reenergizada, então nada de aproveitar ali para mexer na energia da casa, viu, gente? Ali do endereço de vocês ali, porque se terminar antes do serviço, tem até risco ali de acidente, né? Se você não está nessas regiões, ficou sem energia, dá uma ligadinha no telefone 116.
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0: Trânsito bom nas principais vias de acesso aqui do Distrito Federal. Está aqui na área central de Brasília, fluindo muito bem na Asa Norte, também na Asa Sul. Asa Sul, só aquele trecho um pouco mais intenso ali no setor policial, mas de resto o trânsito está bom. Onde que tem um engarrafamento é ali na saída da Ponte das Garças, para quem vai acessar ali o Gilberto Salomão, para quem pega ali pela direita, viu? Na via mesmo ali de acesso em frente ao Colégio Nossa Senhora do Perpétuo Socorro. Ah, mas aí é no outro sentido, né? Para quem está acessando o plano piloto. Tá bom, então é só isso mesmo, viu, gente? A retenção está ali na Ponte das Garças, saindo para quem vai pegar, acessar o Gilberto Salomão. Nas outras duas pontes, o trânsito segue todo muito bom. Ali pelo Lago Sul, também para quem vem do Parkway, São Sebastião, trânsito todo fluindo muito bem. Também para quem está na 020, nenhum ponto de engarrafamento neste momento. Estrutural, seguindo muito bem nos dois sentidos, o mesmo na EPTG e na EPNB. O Waze, gente, ele está marcando um acidente no Pistão Sul, bem ali na altura do Hospital Medicênior, tá? Então, quem está passando por lá, seguindo o sentido centro de Taguatinga, é bom prestar um pouquinho de atenção, reforçar a atenção, na verdade, né? Esse acidente, na verdade, ele está aparecendo aqui na marginal do Pistão Sul. É aquele trânsito ali que geralmente é um pouquinho engarrafado, já tem um semáforo ali para quem quer acessar o outro lado do Pistão Sul, né? Quem passa ali pela região sabe exatamente da região que eu estou falando. A 001 também com trânsito muito bom, 060 sem nenhum ponto de lentidão, o mesmo na 070, e entre Taguatinga e Ceilândia e Samambaia também, trânsito todo fluindo muito bem.

0: Um jovem denunciou ter sido agredido por policiais militares de Goiás e guardas civis municipais em Formosa. Quem vai trazer os detalhes pra gente? Diogo Albuquerque. Bom dia.
1: É isso, Vilela. Bom dia para você e para quem nos acompanha aqui no Manhã Bandeirantes. Um policial militar de Goiás foi filmado agredindo um homem durante uma abordagem em Formosa, cidade localizada aí no entorno aqui do Distrito Federal. Esse caso aconteceu no último sábado por volta das 5 horas da manhã. Nas imagens de uma câmera de segurança, quatro homens aparecem de mãos para cima, ali encostados na parede de uma conveniência. Uma viatura da Polícia Militar chega ao local e um dos policiais desce do carro atacando um desses homens, né, imediatamente, sem qualquer reação da vítima. A gente, inclusive, teve acesso a essas imagens, né, que mostram, aí durante as agressões, que duram cerca de 4 minutos, o policial ali dando tapas, chutes, joelhadas e coronhadas com uma arma. O militar chegou ainda a pegar um cigarro do chão e esfregar na boca desse homem. Um outro agente ajudou a segurar o rapaz enquanto as agressões aconteciam. Os demais policiais e guardas municipais presentes não intervieram ali na situação. A Polícia Militar informou que foi chamada para dar apoio à Guarda Municipal em uma ocorrência de perturbação do sossego em Formosa. Após a divulgação dos vídeos nas redes sociais, a corporação informou que abriu um procedimento interno para apurar os fatos e avaliar se a postura dos policiais seguiu as regras da instituição. A Polícia Militar de Goiás ainda afirmou que não aceita desvios de conduta e prometeu uma apuração rigorosa, transparente e imparcial, garantindo que tomará as medidas punitivas cabíveis aí no final desse processo.
0: Avaliar ali o protocolo, né, da polícia, se a imagem mostra esfregando ali até o cigarro no nariz da pessoa já rendida, né, devidamente rendida, com as imagens mostrando exatamente isso, né? Complicado ali chegar num ponto desse ali, né? Obrigado pelas informações, Diogo Albuquerque.

0: Agora 11 horas e 16 minutos. Pessoal, teve uma mudança aqui na câmera do DR, lá no pistão. E eu não consigo ver esse engarrafamento que está marcando no Waze, não, tá, gente? Então, no pistão, pelo menos, o trânsito parece que está seguindo muito bem. Aqui, pelo menos, aqui onde alcança a câmera do DR. O DR que tem uma câmera ali em frente ao Taguatinga Shopping, naquele cruzamento. E agora a câmera está até virada para esse lado que diz que tem esse engarrafamento. Mas o que eu vejo aqui pelas câmeras do DR é que o trânsito está muito bom. Onde que o motorista tem que ficar atento é lá na DF-001, já ali entre pouco depois ali do viaduto do Recanto das Emas, que à esquerda tem um veículo parado, tá? Para quem segue sentido Gama, tem um veículo parado ali na faixa da esquerda, ali como se fosse um recuo, que não é bem um acostamento aquilo ali, né? Porque é da esquerda e nenhuma faixa de aceleração. Tem um carro parado por ali, mais ou menos na altura do quilômetro 64, tá bom? E tem novidades sobre o caso do zelador atacado por um morador em situação de rua. A vítima apresentou melhora no estado de saúde, mas continua internado. O suspeito, um velho conhecido da polícia. E quem vai trazer os detalhes para a gente? Beatriz Matos. Bom dia.
1: Bom dia, Vilela, para você e aos nossos ouvintes. Olha, o Vanderlan Souza Lima, que é essa vítima atacada por esse morador de rua, essa vítima tem 53 anos e continua, Vilela, na UTI do hospital de base e ainda está entubado, respirando com a ajuda de aparelhos. Só que teve aí uma atualização sobre o estado de saúde dele. A família informou que ele se conseguiu recuperar a consciência e já consegue mexer as mãos, os pés e os olhos. Ele teve também uma evolução importante em relação aos rins. Havia aí a possibilidade de o zelador precisar passar por uma hemodiálise, mas os rins voltaram a funcionar e neste momento o procedimento foi descartado. E só relembrando esse caso, Vilela, nós demos essa notícia aqui na Manhã Bandeirantes. Na semana passada, o Vanderlei, ele trabalha como zelador de um prédio na 314 Norte e foi atacado a pauladas na cabeça durante a madrugada de sexta-feira. Ele sofreu um traumatismo craniano, precisou passar por uma cirurgia e desde então ele segue internado no hospital de base. A suspeita é de que o ataque tenha sido motivado por uma vingança, isso porque o zelador ele teria impedido em outra ocasião a entrada desse homem no prédio. O caso então é investigado como tentativa de homicídio. E agora surgiu um outro dado que chama a atenção nessa história, é que o homem apontado como autor desse ataque já tem um histórico de violência, como você mesmo disse, é um velho conhecido da polícia. E ele tem esse histórico de violência contra a própria família, contra os próprios pais. Alexandre da Trindade Leite, de 44 anos, ele já havia agredido a própria mãe. Ela chegou, inclusive, a pedir uma medida protetiva contra o filho. O pai de Alexandre também teria sido alvo de agressões e de ameaças, Vilela. De acordo com as informações de um processo judicial, esses episódios aconteciam principalmente quando ele procurava os pais para pedir dinheiro. Quando não conseguia, havia relatos de ameaças e agressões. A polícia também informou que Alexandre já tinha outras passagens, inclusive por roubo e também lesão corporal. E esse homem agora está preso, ele foi preso inclusive no dia seguinte após ser atacado, esse zelador. Ele continua em situação de rua, só que agora preso, foi localizado pela Polícia Militar ali perambulando na L4 Norte, próximo à quadra 601, um dia depois aí da agressão ao zelador. A investigação ela continua sendo conduzida pela 2ª Delegacia de Polícia que fica na Asa Norte, Vilela.
0: Obrigado pelas informações, Beatriz Matos. Claro que nosso desejo aqui, né, que o zelador se recupere e também que esse homem aí, né, esse agressor fique também na cadeia, porque uma pessoa dessa claramente não tem a menor condição de ficar perambulando por aí.

0: 11 horas e 20 minutos, fechando o nosso noticiário policial, nesse bloco policial. Um homem foi assassinado com golpes de faca dentro de um hotel em Taguatinga. Quem vai trazer os detalhes para a gente? Maria Luísa Lira, bom dia.
1: Bom dia, Vilela, para você, para todos os ouvintes. Exatamente, esse homem de 52 anos foi morto a facadas lá nesse quarto de hotel em Taguatinga. O crime foi no domingo e o suspeito, um homem de 37 anos, foi preso ontem. Imagens divulgadas pela própria Polícia Civil mostram os dois chegando no hotel que fica na QND13, lá em Taguatinga Norte. Eles entraram juntos ali, vão até a recepção por volta de 1 hora e 20 da madrugada de domingo. Segundo a investigação, a dupla alugou o quarto, mas pela manhã começou uma discussão que evoluiu para essa agressão. Segundo os relatos dos funcionários, eles ouviram ali pedidos de socorro vindo do quarto, provavelmente da vítima, e logo depois o suspeito fugiu pelos fundos do hotel. Inclusive, uma outra imagem, né, do circuito de segurança mostra esse homem pulando o portão ali por volta de 10h30 da manhã de ontem, após cometer o crime. As imagens, Vilela, ajudaram a Polícia Civil a identificar o suspeito, que foi encontrado pelos agentes no centro de Ceilândia e preso em flagrante. O suspeito, que está em situação de rua, já tinha passagens por importunação sexual. E aí, em depoimento à polícia, ele disse que tinha ido ao hotel com a vítima para fazer uso de drogas, e aí em um determinado momento ele acabou dormindo e a vítima teria ido para cima dele nua. Lembrando que essa é a versão do suspeito preso. Aí, naquele momento que ele acordou assustado com a situação, ficou com raiva, acabou pegando uma faca e dando cerca de 36 facadas nessa vítima, que acabou falecendo ali na hora. O homem foi autuado em flagrante pelos crimes de homicídio e também de furto, já que ele levou o celular da vítima após a morte e agora segue à disposição da justiça.
0: Obrigado pelas informações, Maria Luísa Lira.
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0: 11h23.
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0: Agora 11 horas e 25 minutos.

0: Pessoal, quem usa ônibus nas regiões de Ceilândia, Sol Nascente, Taguatinga e Guará vai passar a contar com novos ônibus Zebrinhas. São 22 novos veículos que já estão em circulação. 8 linhas vão ser operadas exclusivamente por esses Zebrinhas com ampliação de viagens. Os veículos são equipados com ar-condicionado e motor Euro 6, que é menos poluente. O pesquisador em mobilidade, Carlos Pena, explica que os Zebrinhas são um tipo de veículo capaz de atender a população, ligando pontos que são mais distantes dos veículos maiores. Vamos acompanhar.
1: Leva uma quantidade de passageiros menor que o ônibus normal, mas elas pegam os passageiros geralmente próximos à residência, geralmente próximos ao local de trabalho e levam distribuindo de melhor maneira. O ponto mais interessante é que esses Zebrinhas possam ser ampliados e trabalhem em integração com o metrô.
0: Informações sobre todas as linhas operadas pelos novos Zebrinhas estão disponíveis no aplicativo DF no Ponto. Algumas delas são: a linha que faz o trajeto entre o Guará 2 e o Cruzeiro passa a operar com 2 Zebrinhas e uma viagem a mais em dias úteis. O Corujão, que faz o percurso entre Taguatinga e Águas Claras, vai funcionar com um ônibus Zebrinha nos mesmos horários atuais. Em Ceilândia, as linhas que vão receber os novos Zebrinhas e o reforço dos horários têm como origem ou destino o setor P-Sul. A linha que antes operava nas vias P3 e P1 de Ceilândia Centro vai circular agora pela Elmo Cerejo, pela QNJ, pelo Tagua Center e pelo JK Shopping, com mais linhas aos domingos. As linhas de Corujão, que partem do P-Sul e de Taguatinga Norte, respectivamente, vão passar a operar com um ônibus Zebrinha cada uma, com os mesmos horários atuais. Se você mora em Ceilândia, Sol Nascente, Taguatinga ou Guará, vale consultar o aplicativo DF no Ponto.

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2: Agora são 11 horas e 27 minutos, 11 de agosto de 2026. 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

Trazer mais notícias daqui da nossa cidade. Um homem que foi condenado pela justiça por violência psicológica contra a ex-companheira. O condenado terá que pagar uma indenização por danos morais e também custear o tratamento psicológico e psiquiátrico da vítima. Segundo o processo, durante o relacionamento, a mulher sofreu controle, humilhações, manipulação emocional e desqualificação. O juiz entendeu que essas atitudes causaram prejuízo à saúde mental dela e destacou que a violência contra a mulher não se limita às agressões físicas. A Lei Maria da Penha também prevê proteção contra a violência psicológica e moral. A decisão também aponta que a comprovação desse tipo de violência não depende necessariamente de boletim de ocorrência ou medida protetiva. Neste caso, depoimentos e uma perícia psicológica foram considerados suficientes para comprovar os danos.

0: Um gerador avaliado em mais de 100 mil reais foi recuperado neste domingo em Água Quente. A Polícia Militar recebeu informações sobre um gerador e um reboque que haviam sido furtados em um condomínio na região da Ponte Alta, no Gama. Após as buscas, os agentes localizaram os bens e realizaram a recuperação. O gerador e o reboque foram encaminhados à delegacia para os procedimentos necessários e posterior devolução à vítima.
1: Que é o Elie, que é o Elie.

0: Agora sim, um recado para você é importante, hein? Agora 11 horas e 31 minutos. 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
0: E terça-feira você já sabe, né? Dia da gente falar sobre saúde. Nossa entrevista de hoje é com o cardiologista do Hospital da Unimed em Americana, São Paulo, o Marcelo Bergamo. Vamos falar sobre colesterol, que pode aumentar risco de infarto, AVC, né? Nem sempre dá sinais no corpo. Marcelo, muito bom dia. Obrigado por atender a gente aqui no Manhã Bandeirantes. Eu queria começar a perguntar para você quando é que o colesterol passa a ser considerado alto, né? E quando que isso é preocupante. Bom dia.
4: Bom dia, Vilela. Bom dia a todos os espectadores aí, aos ouvintes. Realmente é uma pergunta bem interessante, porque houve, no ano passado, uma mudança na classificação do que é considerado colesterol alto aqui no Brasil. Então, a nova diretriz brasileira de hipertensão de 2025, ela tem valores um pouco abaixo do que era considerado normal anteriormente. Então, a gente tem o valor do colesterol total, que é a soma do colesterol bom, do ruim, também do triglicérides, né? Esse valor é considerado normal atualmente abaixo dos 190 miligramas por decilitro, que é a unidade de medida do colesterol. Então, colesterol total abaixo de 190, antigamente era considerado abaixo de 200. As frações desse colesterol também, que a parte do colesterol bom, a parte do colesterol ruim, também houve algumas mudanças na classificação, só que aí, em relação à parte ruim, vamos dizer assim, do colesterol, a classificação vai de acordo com o risco do paciente desenvolver algum problema cardiovascular, ou o risco dele ter um infarto, o risco dele ter um AVC. Então, quanto maior o risco desse paciente desenvolver alguma dessas doenças, menor deve ser o nível de colesterol desse paciente. Então, houve também uma mudança nessa categoria, nessas categorias de colesterol, nessas taxas de colesterol, para valores mais abaixo do que era recomendado na diretriz anterior. E em relação ao colesterol bom, o que a gente falava até pouco tempo atrás é que quanto maior o colesterol bom, melhor. Então, valores ideais acima de 45 miligramas por decilitro eram considerados valores ideais tanto para homem quanto para mulheres. E agora o que eles estão analisando, o que está sendo estudado também, que alguns trabalhos mostram que esse colesterol bom, se ele tiver muito, muito alto, valores acima de 100, tudo, tem alguns estudos que mostram correlação com alguns problemas neurológicos. Então, parece que o colesterol bom também, ele está muito alto, pode ser uma vantagem, vamos dizer assim, como era imaginado até pouco tempo atrás.
0: E, doutor, qual a diferença entre o colesterol, o chamado colesterol ruim e o chamado colesterol bom? Assim, o desempenho deles dali, o que eles fazem no nosso organismo?
4: Sim, vamos lá então. O colesterol bom é o chamado HDL. O HDL, ele é considerado o colesterol bom e a função dele dentro do nosso organismo, ele, vamos dizer assim, funciona como sendo um faxineiro. Ele vai ter o papel de tirar o colesterol ruim de circulação. Então, isso que a gente falava, que quanto maior esse colesterol bom, melhor em relação a essa limpeza. Ele consegue retirar mais partículas de colesterol ruim que estão circulando pelo sangue, evitando, assim, o acúmulo dessas placas de gordura, desse colesterol em placas, transformando-se em placas de gordura. Uma das coisas que mais ajuda a melhorar esse colesterol bom é a atividade física. O exercício físico, vamos dizer assim, é o remédio, vamos dizer assim, é o tratamento para melhorar o colesterol bom. Outras coisas ajudam também nessa melhora do colesterol bom, que é o HDL. O uso de suco de uva ou o próprio vinho, né, o tinto, contém substâncias que podem favorecer esse aumento do colesterol bom. O azeite, né, o tinto, contém substâncias que podem favorecer esse aumento do colesterol bom. O azeite, que é aquele azeite de oliva,

0: Krebs ele faz parte do colesterol. Ele é uma outra partícula também ruim, que é uma partícula aterogênica, que a gente fala, que faz parte do processo de criação de placas de gordura dentro do corpo. Mas o LDL é o que tem mais estudos, vamos dizer assim, é um dos seis maiores de evidência científica que provoca as placas de gordura. O LDL é o que vem normalmente de frituras, dos alimentos industrializados, né? Os alimentos ultraprocessados, que a gente fala, que acaba produzindo mais partículas de LDL dentro do corpo. E essas partículas de LDL, elas são responsáveis pelas placas de aterosclerose, que são as placas de gordura que se acumulam dentro do nosso organismo. O triglicérides, ele também faz parte do colesterol, mas a fonte do triglicérides são os alimentos que se transformam em açúcar dentro do sangue. E está mais correlacionado em relação ao que provoca o aumento de triglicérides, mais relacionado com o açúcar do que propriamente com a gordura, que são os carboidratos. Os carboidratos, principalmente aqueles carboidratos ruins, vamos dizer assim, eles aumentam os níveis de triglicérides do sangue, e o triglicérides elevado dentro do sangue também pode provocar acúmulo de placa, a aterosclerose também.
1: Doutor, picanha, um churrasquinho, uma panceta ali, um torresminho, são vilões ali do colesterol alto?
0: Uma pergunta, essa daí é que eu escuto quase todo dia no consultório, viu, Vilela? Porque a preocupação, muitas, principalmente dos homens, tudo, é quando eles têm algum problema cardíaco ou eles estão sob risco de ter algum problema cardíaco, se eles precisam tirar a gordura da picanha, se eles não vão poder nunca mais na vida comer uma panceta, torresmo ou alguma coisa assim. O que a gente orienta, e às vezes até as mulheres desses pacientes acabam ficando bravas comigo, muitas vezes, porque, na realidade, a questão é a quantidade consumida. Vamos assim. Primeiro que quando você faz churrasco, primeiro que você não come churrasco todos os dias, né? A grande maioria das pessoas não vai comer churrasco todos os dias. Então, a quantidade ingerida da gordura da picanha, ou mesmo de um torresmo que a gente vai comer numa feijoada, alguma coisa assim, de uma panceta, a quantidade pequena de gordura. Esse tipo de gordura que você comer esporadicamente não é o que vai prejudicar o seu organismo ou não é o que vai entupir as suas artérias. O que vai te prejudicar, o que vai causar dano para o seu organismo e aumentar o seu risco cardiovascular é o consumo de uma forma regular, ou seja, a periodicidade que você vai fazer esse consumo. Então, é claro, se você comer fritura todos os dias, isso daí, de alguma forma, se acumular dentro do seu organismo, dentro do seu sangue, e, consequentemente, vai se depositar dentro das artérias do seu corpo, causando as placas de gordura. Mas se você come um churrasco de domingo, sábado, ou, eventualmente, uma festinha, você vai comer lá um salgadinho frito, alguma coisa assim, não é essa exceção que vai provocar a placa de gordura, que vai levar você a um infarto ou a ter um AVC, um derrame, no caso. Então, o que a gente recomenda é que a sua rotina de alimentação seja uma rotina saudável, que você consuma alimentos de qualidade, de boa qualidade, alimentos in natura, principalmente, evitando os ultraprocessados, os alimentos que têm que passar, muitas vezes, pelo processo de industrialização, que você dê preferência para os alimentos mais in natura, que são os alimentos frescos, vamos dizer assim. Esses aí é que vão te trazer qualidade sua alimentação e um benefício para o coração. E, associado a uma boa alimentação, a prática de atividade física, porque a gente sabe que o exercício físico somado com uma alimentação de qualidade é o melhor remédio para você se prevenir das doenças cardiovasculares.
1: E, doutor, quem tem histórico ali na família, que pai tem, mãe ali tem colesterol alto, isso também pode influenciar ou não? Não tem relação?
0: Sem sombra de dúvida. Isso, com certeza, vai influenciar. Então, não só em relação ao colesterol, como em relação a praticamente todas as doenças crônicas, hipertensão, diabetes. Por esse motivo, o tratamento, né, ou acompanhamento deve ser feito em famílias que têm problemas relacionados ao colesterol, as crianças devem fazer o acompanhamento desde essa idade, desde a idade de criança. Por quê? A placa de gordura, ela surge do nada, ela não surge na idade adulta. A placa de gordura, muitas vezes, ela pode começar

0: pensar na infância. A gente já observa que muitas crianças, até pouco tempo atrás, não se fazia exames de sangue para saber o colesterol das crianças. Hoje, muitos pediatras já pedem esses exames na prática clínica deles. Por quê? Porque a gente, identificando problemas de colesterol na infância, a gente consegue atuar de uma forma mais eficaz, prevenindo problemas lá no futuro. Porque aquelas crianças que começam a ter colesterol alto na idade ali da infância, da adolescência, são aqueles pacientes que hoje a gente vê na casa dos 30, 40 anos de idade sofrendo um infarto ou sofrendo um AVC e tendo todas as implicações de um quadro como esse. Então, a questão genética, ela deve ser um ponto a ser considerado, e é para você avaliar em que momento da vida dessa pessoa você vai começar a fazer o rastreamento, você vai começar a colher exame de sangue com qual periodicidade para você poder intervir o mais precoce possível. E quando a gente fala em intervir, não necessariamente medicação. Alguns pacientes podem precisar de medicação na infância e na adolescência, mas a grande maioria dos pacientes não vão precisar tomar medicamento na idade, mas vão precisar fazer mudanças no seu padrão alimentar, que a gente sabe que essa é uma idade bem complicada para quem tem filho adolescente, tudo sabe do que eu estou falando, que eles acabam tendo um consumo bem errado, vamos dizer assim, em relação à sua alimentação. Então, é preciso que a educação em relação a isso seja feita desde pequeno, desde a infância.
1: Doutor, para a gente encerrar, quem já teve infarto ou tem diabetes, precisa ter uma meta de colesterol diferente?
0: É igual a gente comentou lá no início, esses pacientes que já têm fatores de risco cardiovascular ou que já sofreram um evento cardiovascular, as metas de colesterol desses pacientes são mais agressivas, ou seja, ele precisa intensificar o tratamento do colesterol, porque quanto mais baixo esse colesterol tiver, menor é a chance de ter um novo episódio no futuro. A gente sabe que esses pacientes que já tiveram algum episódio, eles têm um maior risco quando comparado às pessoas que nunca tiveram. Então, são pessoas que merecem uma atenção especial em relação a essas métricas que a gente fala dos níveis de colesterol. Então, só para você ter uma ideia, o colesterol ruim de uma pessoa que não tem problemas de saúde nenhum, que ela é rígida, assim, o nível do LDL, que é o colesterol ruim, é 115 pela recomendação atual. Nos pacientes que já tiveram algum evento cardiológico, um infarto, um AVC, essa taxa de colesterol ela deve ser abaixo de 50 miligramas por decilitro. Ou seja, a gente parte de uma pessoa que não tem problema, que é 115, para uma pessoa que já teve algum problema, 50. E se essa pessoa já teve dois eventos, se ela já teve dois infartos, sofreu um infarto e um AVC, a nossa diretriz brasileira ela traz uma nova recomendação, que ele é categorizado como um paciente de risco extremo. E no paciente de risco extremo, essa meta do LDL, do colesterol ruim, ela ainda é baixa, ela é de 40 miligramas por decilitro. Ou seja, é um paciente de maior risco, sendo assim, o colesterol LDL dele deve ser mais baixo ainda, né? No caso do paciente diabético, nós cardiologistas, a gente considera o paciente diabético um paciente de alto risco de doença cardiovascular. Sendo um paciente de alto risco de doença cardiovascular, a meta de LDL, o colesterol ruim desse paciente, deve ser abaixo de 70, via de regra. Se ele já teve algum evento cardíaco, abaixo de 50. E se ele teve dois eventos, abaixo de 40. Então, essas são as métricas mais recentes dessa diretriz de 2025 para esses perfis de paciente de acordo com a gravidade, vamos dizer assim, dos problemas que ele tem e que ele possa desenvolver alguma doença cardiovascular.
1: Tá aí, conversamos com o Marcelo Bergamo, ele que é cardiologista. Doutor, muito obrigado pela entrevista, pelos esclarecimentos aqui no Manhã Bandeirantes.
0: Guilherme, eu que agradeço, fico à disposição, precisando da gente é só chamar.
1: Combinado então, doutor. Uma excelente terça-feira para o senhor.
0: Obrigado, igualmente.
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1: 11:49.
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1: Agora são 11 horas e 51 minutos. Me passei as vagas de emprego hoje, né? Hoje são 1.517 oportunidades, salários que chegam até a R$ 3.641. 20 oportunidades para atendente nas lojas de lojas na Asa Norte, viu? Não precisa ter experiência, mas tem que ter pelo menos começado o ensino fundamental, essa vaga que paga R$ 1.700. Para mecânico de automóvel em Ceilândia, são 3 oportunidades. Não precisa ter experiência, mas tem que ter completado o ensino fundamental, essa vaga que paga R$ 3.000. 2 vagas para vendedor pracista no Núcleo Bandeirante. Não precisa ter experiência, tem que ter completado o ensino fundamental, salário também de R$ 3.000. Fechando esse bloco, 10 vagas para bombeiro hidráulico em Samambaia Sul. Não é cobrado experiência, mas é cobrado ensino fundamental completo, salário R$ 2.534. E se você se interessou por uma dessas oportunidades, cadastra seu currículo no aplicativo Carteira de Trabalho Digital ou vá a uma das 16 agências do trabalhador, sempre em dia útil, viu, gente? Segunda a sexta-feira, das 8 da manhã até as 17 horas e uma boa sorte. Polícia Civil prende homem suspeito de convencer adolescente a incendiar comércio em Planaltina. Quem vai trazer os detalhes para a gente é Ayumi Watanabe. Bom dia.
5: Bom dia, Vilela. Segundo as investigações, o grupo oferecia às vítimas supostos créditos para quitar contas de energia com desconto. Os clientes faziam os pagamentos, mas as dívidas continuavam em aberto. Em um dos casos, em um condomínio no Lago Norte, teve o prejuízo de mais de R$ 345 mil. A polícia afirma que os suspeitos usavam informações falsas para simular o pagamento das faturas e depois transferiam dinheiro para as contas de terceiros, familiares e empresas de fachada. Foram cumpridos 18 mandados de busca e apreensão em São Sebastião, Recanto das Emas, Samambaia, Taguatinga, Sobradinho e Águas Lindas. Também foram expedidos 5 mandados de prisão preventiva contra os suspeitos apontados como líderes do esquema. A investigação também identificou algumas movimentações financeiras superiores a R$ 10 milhões ligadas aos investigados. Durante a operação, celulares, computadores e documentos também foram apreendidos. Os suspeitos podem responder por estelionato, inserção de dados falsos em sistema de informação, organização criminosa e lavagem de dinheiro. Vilela.
1: Obrigado pelas informações, Ayumi Watanabe. 11 horas e 53 minutos. E tem golpe aí na praça, viu, gente? Golpe envolvendo o Instituto de Gestão Estratégica de Saúde do DF, o IGES-DF. Quem vai trazer os detalhes pra gente agora? Vitória Carvalho, bom dia.
6: Bom dia, Vilela. Bom dia a todos. Golpistas usam o nome do Instituto de Gestão Estratégica de Saúde do DF, o IGES-DF, para aplicar golpes com falsas vagas de emprego e cursos de capacitação. Segundo o Instituto, moradores do DF relataram abordagens com supostas vagas de copeiro no hospital de base. Para participar da seleção, as vítimas recebiam a orientação de pagar uma taxa por um falso curso profissionalizante. O IGES-DF reforçou que todos os processos seletivos treinamentos e serviços oferecidos pela instituição são gratuitos e seguem critérios previstos em edital. A orientação, nesses casos, é desconsiderar qualquer pedido de pagamento e consultar os canais oficiais antes de fornecer dados pessoais ou fazer transferências bancárias. Quem identificar uma tentativa de golpe deve registrar um boletim de ocorrência e comunicar o caso às autoridades. Vilela.
1: Obrigado pelas informações, Vitória Carvalho. É um absurdo, né, gente? Revolta ainda mais as pessoas que aproveitam ali, às vezes, de uma situação de desespero de alguém que está atrás de um emprego, né, para aplicar esse golpe. Olha, é ser muito sem vergonha uma pessoa desse tipo que faz isso, né? E aí você, né, às vezes que está também nessa situação de desespero, querendo uma melhora, uma oportunidade. Gente, olha, se a empresa está cobrando para você fazer um processo seletivo, boa coisa não é, né, gente? Boa coisa não é. A gente também precisa ficar um pouco mais ligado nesse tipo de coisa. Sai que é golpe. Não tem essa de contratação cobrando curso do IGSDF, tá? Eles já falaram que isso é golpe.
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1: 11h56.
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1: Agora são 11h57. Polícia Civil prende traficantes que proibiam... mas só faltava essa. Olha só, gente. Traficantes que proibiam luz acesa e assovio na Candangolândia. Quem vai trazer os detalhes? Vitor Gomes.
9: Oi, Vilela. Bom dia para você e a todos que nos acompanham. A Polícia Civil realizou na manhã desta terça-feira uma operação contra um grupo suspeito de controlar o tráfico de drogas na Vila Sossego, na Candangolândia. Na Candangolândia, viu? Vila Sossego, mas só no nome. De acordo com a investigação, os criminosos impunham regras aos moradores, como a proibição de manter luzes acesas nas áreas externas das casas e também de assoviar em vias públicas, isso porque seria ali um código para pedir drogas. A medida, segundo os investigadores, ajudava a manter a região escura e dificultava a identificação das atividades criminosas. O delegado responsável pela operação destaca a participação, inclusive, de menores de idade no crime.
10: Já há 3 meses a gente vinha apurando que cerca de 3 indivíduos, mais alguns adolescentes associados, possivelmente faccionados, vinham praticando tráfico na região, impondo certas regras à população, que vinha causando bastante transtorno aos moradores.
9: Os investigadores afirmam que os suspeitos também abasteciam pontos de venda de entorpecentes em outras áreas da Candangolândia. 3 traficantes foram presos na operação de hoje. Eu volto contigo.
1: Aí, obrigado pelas informações, Vitor Gomes. 11h59, ainda dá tempo? Só fechar aqui com mais umas vagas de emprego. Olha só, vaga para supervisor comercial. São 6 oportunidades em Samambaia. Não é cobrada experiência, mas tem que ter o ensino médio completo. Essa vaga que paga R$ 2.700. Finalizando, uma oportunidade para vidraceiro em Ceilândia. Tem que ter experiência comprovada. Não é cobrada escolaridade. Salário R$ 2.700. Agora, meio-dia, eu vou ficando por aqui. Agradeço a sua companhia. Claro, você que sempre acompanha a gente aqui na Bandeirantes, 89.9 FM. Amanhã eu estou de volta. Aproveita e salva aí o nosso WhatsApp, tá? 994009269. Eu vou ficando por aqui. Tchau, gente.
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17: Olá, pessoal. Boa tarde. Estamos juntos sempre. Para você aqui, é claro, na sua melhor frequência. Muito bom que você esteja a bordo da nossa rádio Bandeirantes, terça-feira, 11 de agosto. Terça-feira, depois de uma enorme expectativa em relação ao sorteio da Copa do Brasil. Copa do Brasil que vem aí em quartas de final. Só sobraram 8 com o Flamengo, o poderoso Flamengo do maior orçamento do futebol brasileiro, alijado desta fase da competição. Sorteio que emplaca. E é interessante porque você vai ter todas as nuances destes 4 grandes jogos aqui na nossa área. Mas antes, é sempre bom pensar na ideia da mudança. Sim, Buda costumava dizer, só existe uma coisa constante no universo, e é a mudança. Tudo bem, concordo com isso, mas é, de repente, um incômodo você, às vezes, não concordar com as mudanças que são prementes, que estão bem à sua porta, que vão acontecer independentemente da sua vontade ou não. Eis aí um dilema, e eu vivo muito isso, e um dos motivos é a importância que a rede social ganhou. Eu acho isso um absurdo, uma enorme perda de tempo, super desnecessária, mas e daí? Isso pouco importa o que verdadeiramente eu acho. As redes são importantes, determinam caminhos, abrem novas portas, mudam tendências e sim, tem incômodos, tem erros grotescos, tem haters, tem injustiças, mas isso também, no frigir dos ovos, de novo, pouco importa. Por quê? Porque elas vieram para ficar. E eu não tenho como não ter que engoli-las, ou em algum momento posso até ser engolido por elas. Mas no meu caso, privilegiado que sou, estou disposto a bancar essa disputa. Mas esse é apenas um exemplo. Nesse tempo onde as mudanças chegam na velocidade da luz, é fundamental, eu diria até emister, saber lidar e em muitos casos lutar com todas elas. E saber lutar ou lutar e lidar com a mudança é muito interessante, porque depende da sua conquista o entender e aproveitar esta mudança a seu serviço, saber como aproveitá-la para que você tenha privilégios em relação a ela e não dúvidas e não problemas em relação a tudo aquilo que a mudança poderá causar. E sim, é fato, dentro do futebol, elas vieram da mesma maneira que vieram as redes sociais, vieram para ficar. E da maneira como elas chegam dentro do futebol, quem não tiver a capacidade de entender as enormes mudanças, para no tempo e será alijado desse processo. Isso aconteceu com inúmeros técnicos brasileiros que ainda tinha uma imagem daquele futebol romântico que já há muito não existe mais. Mas foram teimosos em tentar entender que as mudanças, elas abocanharam uma modificação gigantesca em relação a tudo aquilo que acontecia no passado. E não me venham com essa história de que a identidade do futebol brasileiro, ela tenha que ser preservada. Identidade é uma coisa, entender a mudança é outra. Se você está disposto a lutar contra ela, tá tudo bem. É algo que cabe a você saber se tem tamanho ou não para poder lidar e lutar contra algumas mudanças que realmente me parecem implacáveis. Mas tudo bem, cada qual tem que saber o seu tamanho, a sua disposição e a sua capacidade para poder enfrentar essa mudança. E muitas vezes enfrentá-la de peito aberto significa tortura, significa perda. No futebol, acho bem interessante quando a gente lida com mudanças que são muito propositivas, que são muito categóricas, que são interessantes e que dizem respeito diretamente a profissionais. Veja, quando você imagina e enxerga um Paulo Pezzolano, que era um dos grandes propositores, que caiu com o Cruzeiro, que depois foi cair lá com o Real Valladolid, lá na Espanha, exatamente pela ideia de ser propositor e de imaginar que os seus times tivessem maior capacidade do que verdadeiramente tinham, hoje é um Pezzolano que comanda o Internacional reativo, que coloca um jogador que era lateral como seu principal atacante, que sabe que às vezes tem que jogar com linha de 4 e linha de 5. Sim, e não tem frustração nenhuma por isso. E, na verdade, conquista a classificação, não só às quartas de final da Copa do Brasil, mas consegue respirar no momento mais duro da sua vida dentro do Campeonato Brasileiro, exatamente por ter entendido a mudança. Da mesma maneira, o Rafael Guanais, quando imaginava que poderia ser romântico, propositivo, capacitado, quando surgiu como grande time do interior no ano passado e com conquistas impressionantes em relação ao seu tamanho, à sua estrutura e ao seu orçamento, o Mirassol carregou durante muito tempo o estigma de ser o propositor, o virtuoso e o capacitado, e atingiu objetivos até então inigualáveis para uma equipe do seu tamanho. Só que depois, o tempo, de novo ele, implacável, acabou reposicionando o time do Mirassol. E no rebaixamento, o Rafael Guanais começou a entender que teria que mudar. Sim, neste universo inconstante, a mudança é premente. E quem sabe como utilizá-la a seu favor vai evoluir. E é isso que aconteceu com o time do Mirassol, que evoluiu muito, principalmente depois da mudança tática bem observada pelo Rafael Guanais. Claro e óbvio que depois do sorteio da Copa do Brasil, está todo mundo de olho naquilo que poderá vir a acontecer, com estes jogos que já acontecem agora no final de agosto e com a ideia de que, olha, se eu puder decidir em casa, tanto melhor. Na chave 1, o Palmeiras enfrenta o Santos, com um detalhe: primeiro jogo na Arena do Palmeiras, a decisão, o jogo de volta na Vila Belmiro. O Vasco da Gama enfrenta o Vitória da Bahia. E olha, o primeiro jogo no Rio de Janeiro e o segundo lá em Salvador, onde o Vitória é muito forte dentro do Barradão. Dois clássicos regionais importantes também em quartas de final. Na chave 2, o Internacional enfrenta o Grêmio, com o detalhe de que o Grêmio, time comandado pelo Luiz Castro, vai definir e vai decidir a sua sorte na partida de volta na Arena do Grêmio. O Cruzeiro joga contra o Atlético Mineiro, clássico também regional, com dois jogos nas Minas Gerais, o primeiro no Mineirão, o segundo na Arena MRV. Portanto, Palmeiras e Santos, Vasco e Vitória, Internacional e Grêmio, Cruzeiro e Atlético Mineiro, definidas as quartas de final da Copa do Brasil. Melhor cobertura do rádio esportivo do Brasil aqui, né? E aqui na sua Rede Bandeirantes, às 12 horas e mais 10 minutinhos, que a partir de agora vamos girar os nossos repórteres. Para quê? Para que você continue a ter a melhor informação esportiva.
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17: Lá vem o Corinthians, vitória importante diante do Red Bull Bragantino. O time ocupa a 7ª colocação no Campeonato Brasileiro. Um baita alívio depois da desclassificação na Copa do Brasil. Salve, Luiz Fabiani, boa tarde.
18: Oi, Elia, boa tarde a você e a todos que acompanham nossa área na Bandeirantes. O presidente Osmar Stabile do Corinthians está no CT Dr. Joaquim Grava, onde baterá o martelo a respeito da permanência ou não de Memphis Depay no clube. O holandês é esperado também na reunião para concluir as negociações com o Corinthians, seja pelo sim ou pelo não. A presidência do Corinthians está inclinada nesse momento pela não renovação, mas ainda escuta contra-argumentos do departamento de futebol, liderado por Marcelo Paz, e do departamento de marketing, determinados à permanência do atacante. O principal empecilho diz respeito ao custo da moradia do atleta, estimado em R$ 250 mil mensais, aos quais o presidente garante que o clube não tem condições de arcar. Portanto, é esperado que nas próximas horas haja uma definição do Corinthians e um posicionamento oficial do clube a respeito da situação de Memphis Depay, que teve seu contrato encerrado com o Corinthians no final de julho e por hora sem acordo pela renovação. Nas próximas horas teremos a definição, fica ou não fica, sobre Memphis Depay no Corinthians.
11: Corinthians!
17: Olha, a informação que eu recebi de Cocheira é que o presidente Osmar Stabile está muito pressionado para não assinar contrato com o Memphis Depay. As dívidas do Corinthians são gigantes, inclusive o Ministério Público está ali às portas do Corinthians, batendo na porta do gabinete do Osmar Stabile, e é por conta disso que aquilo que havia sido acordado, aquilo que estava muito próximo de ser assinado, ou seja, um salário de R$ 2.300.000 mês para o Memphis Depay e um acordo para que ele pudesse receber em 4 parcelas os 42 milhões que o Corinthians deve a ele, esse acordo que estava meio que apalavrado está caindo por água abaixo, hein? Essa é informação de Cocheira. A situação do Corinthians é tão complicada, o Ministério Público está tão afeito a estar atento àquilo que acontece com as finanças do Corinthians. O Mar Stabile, inclusive, pode ser acionado pelo Ministério Público e todas estas movimentações, elas indicam um retrocesso naquilo que já estava acordado entre Corinthians e Memphis Depay. Alô, Marcelo Paz, novas regras! Novos rumos, Marcelo.
19: Eu acho que é algo que já foi testado no Mundial. É algo que já está em vigor nas competições sul-americanas. Muitos clubes da Série A estão ainda em competições sul-americanas. Vão enfrentar essa semana esse novo regulamento. Então ficaria difícil o atleta para uma competição vale, para outra competição não vale. Não é algo tão difícil de se operacionalizar. Claro que requer algum tipo de informação, de treinamento. A CBF está disponibilizando para os clubes. Nós lá no Corinthians vamos receber amanhã, inclusive, esse treinamento de um profissional da CBF para trabalhar essas temáticas que foram mudadas, mas que todo mundo viu a Copa do Mundo de uma forma ou de outra, já está um pouco familiarizado. Acho importante, acho que toda melhoria ela é bem-vinda. Não é uma mudança de regulamento, é uma mudança de procedimento. Não muda a rigor o jogo em si. Vai tentar acelerar para que tenha mais bola rolando, né? Então acho que a mudança é muito bem-vinda e rapidamente os atletas vão incorporar isso. Não está jogando ainda porque o contrato dele ainda não foi renovado, finalizado. Está bastante avançado, está bem avançado, mas é um contrato complexo que envolve muitas questões, né? Existe uma dívida, existem questões comerciais, existe o contrato em si, e o Corinthians está com todo o cuidado para fazer um contrato seguro, juridicamente perfeito, para que essa possível permanência dele, que eu acredito e torço que aconteça, possa ser com muita segurança para o clube. O departamento de futebol quer que isso se resolva logo. A gente precisa do Memphis em campo, regularizado, mas a gente entende que existe um processo jurídico, técnico, para ser decidido, e a gente respeita isso. A gente do futebol espera que o quanto antes ele possa estar disponível para nos ajudar em campo.
17: Pois é, as coisas estão mudando, hein? Atenção, informação de Cocheira. Significa que o Memphis está fora? Não. Mas significa que sim, ele neste momento está mais distante do Corinthians, apesar de estar em São Paulo, apesar de ter pego o avião, de ter voado da Holanda para cá, de ter um acordo meio que apalavrado. Diante desta nova intenção do Ministério Público ficar mais em cima das dívidas do Corinthians, há uma mudança importante no ar. Lá vem o Palmeiras, que perde 2 pontos importantes diante do Internacional, mas tem muita lenha para queimar. É ou não é, Bruno Migliozzi? Seja bem-vindo, boa tarde.
20: Fala, Elia, tudo bem? Boa tarde, abraço para você, pro amigo ligado aqui na Bandeirantes durante a nossa área, chegando com informações do Palmeiras, que amanhã tem jogo importante pela Copa Libertadores, jogo em casa, às 7 horas da noite, o Verdão encara o Cerro Porteño pela ida das oitavas de final da Copa Libertadores. Mas antes disso, viu, Elia, atenções voltadas para a questão financeira, porque o Palmeiras tem uma meta de arrecadação, ele é com venda de jogadores para 2026, de cerca de R$400 milhões, alavancada por conta, evidentemente, dos anos recentes, né? Vendas de Estevão, de Hendrick, que colocam o Palmeiras sempre numa boa perspectiva nesse sentido. Como não aconteceu ainda, né, Eli, uma grande venda, o Palmeiras optou por não negociar seus principais jogadores, Flaco e Alan tiveram propostas, outros atletas podem ter sondagens ainda esse ano e aliviarem um pouco essa conta para o Verdão. Riquelme, Felipe e Benedetti, dois jogadores da base que não vem tendo tanto espaço com Abel Ferreira, estão nessa fila. Assim como o lateral direito de Ai, que tem interesse do futebol europeu, já recebeu algumas consultas, nenhuma proposta, mas pode ser outro a deixar o Palmeiras nessa janela. Uma venda já mais caminhada é a do zagueiro Mikael, está no Inter Miami, tem uma opção de compra de cerca de 5 milhões de euros, mais ou menos R$30 milhões. Palmeiras pode fechar esse negócio com a equipe norte-americana para já colocar mais um fôlego nessa conta. A questão financeira também pesa, mas pelo menos por enquanto o Verdão prioriza estar forte nas competições. Elia!
21: Palmeiras!
17: É verdade, precisa priorizar, mas tem uma questão financeira importante e jogadores que não estão sendo utilizados precisam ser negociados. 12 horas e mais 16 minutos. Ótimo que você siga com a gente. Palmeiras e Santos na Copa do Brasil. Primeiro jogo na Arena do Palmeiras. Partida de volta na Vila Belmiro. Informações do São Paulo. Seja bem-vindo de volta. Alô, PDV, um abraço.
22: Boa tarde, Eli. Um abraço para você, para o amigo ligado aqui no nosso área. O São Paulo tenta fugir dos efeitos da altitude, por isso chegará em cima da hora em La Paz, 3 horas antes do jogo, sendo que a regra estabelecida pela Conmebol em caso de partidas disputadas aí a mais de 2 mil metros de altitude é de 6 horas, mas o tricolor utiliza desse protocolo para tentar amenizar. Caso São Paulo chegue faltando menos de 1h30 para começar o jogo, aí será multado pela Conmebol em US$20 mil. Num primeiro momento, São Paulo será apenas advertido por chegar apenas algumas horas antes do jogo. Partida importante para o São Paulo tentar encerrar esse jejum. A última vitória foi justamente na Sul-Americana contra o Boston River no mês de maio. Noite de possíveis estreias de Domingos Duarte, Aurélio Buta e também do volante Nilton na equipe do Tricolor.
21: São Paulo!
17: Pois é, é hoje, Copa Sul-Americana para Bolívar de La Paz e São Paulo jogar a 3.600 metros de altitude. Na altitude de La Paz é uma insanidade. Melhor cobertura para Bolívar, La Paz e São Paulo aqui na... Bandeirantes. Que maravilha que você esteja por aqui. Aliás, agradecendo muito a enorme audiência em todo o litoral aqui no estado de São Paulo. É impressionante a nossa enorme audiência. Aliás, por falar no litoral, quero lembrá-los e lembrá-las que amanhã tem um jantar beneficente importante, capitaneado pelo ICC, que é o Instituto Conservação Costeira, que faz muito pelo litoral norte aqui do estado de São Paulo, em termos de preservação, de restauração, um jantar também que tem todo o apoio da Sabaleia. Alô, Sabaleia, os seus associados. Sabaleia que é presidida pelo Silvio do Baleares e que também está muito à frente de toda essa iniciativa de preservação, de restauração do litoral norte. E é muito bonita essa ideia e muito importante que a gente tenha todo esse cuidado ambiental com essa região que é uma das mais lindas de todo o território brasileiro. Vamos a Santos! Alô, Everton Ramos, boa tarde!
0: Fala, Eria, tudo bem? Boa tarde para você, para o ouvinte ligado com a gente aqui no Nossa Área. O Santos descobriu seu adversário nas quartas de final da Copa do Brasil e será talvez o principal carrasco do Peixe nas últimas temporadas, com título de Libertadores, título da própria Copa do Brasil em 2015, Palmeiras e Santos. Primeiro jogo no Estádio do Verdão, na capital paulista, e o jogo da volta na Vila Belmiro. Com a ida no último meio de semana deste mês de agosto e a volta no primeiro meio de semana do mês de setembro para conhecermos os semifinalistas. Quem passar, inclusive, vai pegar o adversário de Vasco ou Vitória antes de uma possível decisão. No Peixe, além, claro, da expectativa por esse sorteio que deu o clássico da saudade, o Santos ontem, entre o final da tarde e o início da noite, viveu uma noite de cobrança dos torcedores, membros de torcida organizada que estiveram no CT Repelé e falaram diretamente, tete a tete, com os jogadores. O que chamou a atenção é a ausência do técnico Cuca e também de Alexandre Matos, o diretor de futebol, nesta conversa, nesta cobrança feita pelos torcedores, principalmente em relação à postura do time jogando em casa. Santos na zona de rebaixamento do Campeonato Brasileiro, com Copa Sul-Americana no meio de semana e ainda vivo na Copa do Brasil. Elia
21: Santos!
17: Pois é, o elenco agora sendo cobrado e agora também Cuca e Alexandre Matos parecem estar numa posição diferente. Não sei se para o bem ou para o mal. Alô, Cuca, eu quero ouvi-lo.
4: O Neymar, ele faz muita falta em todos os sentidos, técnica e emocionalmente para a equipe, até para o torcedor, para todos, até para o adversário que vem aqui, sente também quando ele está dentro do campo. Preservaram alguns jogadores importantíssimos, eu vi jogo do Cruzeiro preservando o jogador, eu vi parte do jogo do Palmeiras preservando jogadores, não sei outros, com certeza vão ter. Porque todo mundo entende que o jogador ele tem que estar com saúde para poder jogar, né? Jogador que tiver 70%, ele não rende, ele tem que estar perto dos 100% para poder render. E quando você tem um elenco maior, você consegue rodar mais, né? Você me perguntou se a gente tem que priorizar alguma competição. Eu acho que em algum momento vão ter que priorizar, só que quem que entende isso? Você luta tanto para querer um título, para poder ser campeão, e na hora que você está funilando nas competições, você vai tirar o time. Daí é um contraponto, né, para você discutir, pensar, né? Pensa que você é o treinador, agora você tira o time quinta-feira para jogar com o Macará aqui, para guardar o time para jogar com o Vasco domingo. Então, essa pergunta que você me fez, você mesmo pode pensar dentro de você, né? Agora, eu vou ver, dentro da condição normal, o que de melhor a gente faz.
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29: A Conmebol suspendeu temporariamente duas partidas das oitavas de final de seus torneios continentais, que seriam realizadas na Colômbia. A decisão ocorreu após um forte terremoto de magnitude 7,4 atingir o país, priorizando a segurança dos envolvidos em respeito às vítimas. Tolima e Del Valle, pela ida da Copa Libertadores, seria em Ibagué, e também o jogo entre Santa Fé e River Plate pela Copa Sul-Americana, que aconteceria em Bogotá. Ainda não temos novas datas para as partidas serem realizadas. A entidade promete divulgar em breve, mas com atenção ao tremor local que levou o governo colombiano a decretar estado de calamidade pública.
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3: Lá vamos nós! A partir de agora estamos unindo a maior e melhor rede de rádios do Brasil. Bandeirantes! Esta é a sua rede Bandeirantes, unida nesta terça-feira 11, para que você continue a ter a melhor informação esportiva. Lá vem as quartas de final da Copa do Brasil. Sorteio realizado agora há pouco na sede da CBF no Rio de Janeiro. Chave 1, Palmeiras e Santos. Santos define em casa, ou seja, na Vila Belmiro, a partida de volta. Vasco e Vitória, jogo de volta no Barradão. Chave 2, Internacional e Grêmio. Lá vem um Grenal. Com sim, decisão na Arena do Grêmio. Cruzeiro e Atlético Mineiro, outro clássico regional definindo as quartas de final da Copa do Brasil, com a partida de volta sendo disputada na Arena MRV. São os momentos que emplacam no futebol, são os momentos mais importantes. Uma competição que começou com times de todas as séries do futebol brasileiro, depois o funil foi estreitando e sim, é uma competição que para as grandes equipes é a que proporcionalmente melhor paga dentro do futebol brasileiro. O Palmeiras lidera o campeonato. A folga, a gordura agora é um pouco menor. Por que, meu caro Abel Ferreira?
4: Palmeiras. Eu entendo e por falar em entender, aceito perfeitamente. O nosso público hoje foi, na minha opinião, espetacular durante o jogo todo. Tentou nos apoiar, tentou nos puxar para a frente. E no final, acredito que um ou outro assobio veio pelo descontentamento da nossa performance. E nós temos que aceitar isso e olhar para isso como uma crítica construtiva e positiva. Porquê? Porque quer os torcedores, quer nós todos, quer os nossos jogadores, sabem que podem fazer mais e melhor. E é isso que nós vamos procurar já na quarta-feira, dar uma resposta numa competição que é super difícil. Já vos disse isso várias vezes. E vou voltar a repetir pela milésima vez, já há muito tempo que não há jogos fáceis. A Alemanha ou o Paraguai já têm capacidade para derrotar a Alemanha e a Itália já não vai a um campeonato do mundo. A Itália, toda poderosa, a Itália já não vai a um campeonato do mundo há muito tempo. Portanto, temos que entender, os adversários quando vêm aqui à nossa casa utilizam a estratégia que acham que é melhor e bem para bloquear o Palmeiras. E nós temos que entender que cada bola que a gente tenha para atacar não a pode desperdiçar em passos errados.
3: É isso, porque quando você tem um adversário que é inteligente, não adianta vir com a ideia, o Fortaleza foi muito corajoso. Tudo que o Abel quer é um time mais fraco, debilitado, sem os mesmos talentos, sem a mesma estrutura, jogando de igual para igual contra o Palmeiras. É tudo o que ele quer. Agora, aí ele vai elogiar o treinador, é um treinador valente, corajoso, ótimo, treinador valente, corajoso, que perde por 3-0. Ele não quer, é um Paulo Pezzolano, que vai jogar contra o Palmeiras de maneira reativa, vai jogar no 4-5-1, vai jogar por duas ou por três bolas, e aí vai empatar a partida e vai colocar o problema pro Palmeiras. Por quê? Porque pro Internacional, você conquistar um ponto jogando na arena do Palmeiras é um baita trunfo. É isso que o Internacional, que luta e luta arduamente para fugir do rebaixamento, esse pontinho é muito importante e pode fazer uma diferença danada lá no frigir dos ovos da 37ª ou da 38ª rodada. Não adianta o Abel reclamar que o adversário joga a vida. Todo mundo joga a vida. Não é o adversário que enfrenta o Palmeiras e só o adversário que enfrenta o Palmeiras que joga a vida. Neste momento de futebol, onde Cada disputa é determinante, cada pontinho vai fazer uma diferença gigantesca. Todo mundo joga a sua vida. Uns disputam lá na ponta alta, outros disputam na ponta baixa. E nem por isso. O fato de você estar na ponta baixa significa menos importância. Aliás, muito pelo contrário. Às vezes, o desespero, a ânsia pelo resultado é ainda maior. Por quê? Porque quando você está na ponta baixa, o abismo está mais próximo, ou seja, o rebaixamento, aquilo que é uma verdadeira tortura. E equipes neste momento, como Internacional, como Grêmio, como Santos, como Vasco, estão muito próximas ou no rebaixamento. Então, está todo mundo com muita preocupação em relação àquilo que vai acontecer nas próximas rodadas do Campeonato Brasileiro. Flamengo conquista 2 pontos importantes. Alô, Leonardo Jardim, eu quero ouvi-lo.
5: Acredito que é normal quando os resultados não vêm. Por exemplo, eu vou-vos dizer uma coisa muito simples, vocês sabem. Aquelas pessoas que me criticam, eu quando cheguei aqui em fevereiro fiz uma análise das críticas que tinha o Filipe Luís, eram os mesmos que rasgavam um treinador que foi campeão, não a Liga dos Campeões, mas é Libertadores, Taça, no ano anterior, Supercopa, não sei o quê. E eram os mesmos. As fotografias dos recortes eram os mesmos. Como aquelas fotografias que a gente prega lá. Por isso o futebol é este, meus amigos. Não ganha, tem que estar sujeito a crítica. E ainda mais no Flamengo, não é? Se a história é assim, assim o diz. Por isso, quem está nesta posição, se não está à espera de críticas, é melhor mudar de trabalho e de profissão. Jornalista, eu acho que não é tão criticado assim. Jornalista dá aquela opiniãozinha e às vezes vai para a esquerda e uma semana depois não tem problema nenhum de dizer que é para a direita e está tudo certo.
6: Com certeza que o próximo jogo será um jogo entre duas equipas que têm uma massa associativa muito grande. Com certeza que estou à espera que o Mineirão esteja a lutar, mas nós temos que saber jogar o nosso jogo dentro de campo. Isso é o importante. Sabemos que é uma competição muito importante para o clube. O clube já ganhou 4 na sua história, acho que foi. 4 na sua história. Quantos anos de história? 130 e tal anos. Não é uma prova fácil de ganhar, mas é uma prova que a gente parte sempre todos os anos com ambição. O Flamengo parte, fizemos uma primeira metade da prova de qualificação que é das melhores da história e queremos dar sequência. A ambição durante todos estes anos é sempre igual em todas as provas, mesmo do partido.
3: Bom, de vez em quando até dificuldade para entender o Leonardo Jardim, apesar dele falar o português castiço, mas há algo bem interessante, né? Porque, sim, é verdade. A gente acompanha e acompanhando os jogos, quer pelo veículo que você estiver acompanhando, em muitos casos, o comentarista, ele está dizendo o seguinte: olha, vai acontecer isso, tem tudo para acontecer isso, as coisas estão caminhando para que esse time, ele possa evoluir e a tendência natural é que ele abra o placar e aí 2 minutos depois ou 1 minuto depois, o adversário, ou seja, o time que estava sendo atacado, aproveita o contra-ataque, faz o gol, larga na frente e às vezes conquista uma vitória inesperada e que não era decantada em prosa e verso por aquele determinado comunicador, comentarista, enfim, analista ou quem quer que você esteja ouvindo ou assistindo. E por quê? Porque o futebol muda. Porque você está acompanhando aquilo e está apresentando um cenário, mas é muito difícil enxergar o que é que verdadeiramente aquele cenário pode te apresentar. Pode te apresentar um gol do propositor? Sim, é mais natural que este gol do propositor aconteça? Em muitos casos, sim. Mas quando você enxerga de maneira mais macro, de uma amplitude maior, você às vezes tem a capacidade de entender, olha, o adversário está fazendo o certo, o adversário está sabendo como sofrer, o adversário está sofrendo o ataque do time que parece ser mais propositor e é mais qualificado, mas ele está muito organizado, ele está sabendo como sofrer. O goleiro que está

0: enxergadas e muitas vezes elas acabam nos pegando no contrapé. Por quê? Porque o futebol tem muitas variáveis. Você tem inúmeras maneiras de poder buscar o seu objetivo. Saber como encontrar a melhor maneira, esse é o grande caminho. Hoje tem Bolívar e São Paulo, melhor cobertura do rádio esportivo do Brasil aqui na... Alô, Dorival Júnior, você não vence com o São Paulo há 8 partidas. É hoje o dia, Dorival?
1: Eu acho que tudo que vem a melhorar tem que ser implantado o mais rápido possível. Eu sei que nós estamos no meio de uma competição, de repente passa a ter assim, uma dupla, talvez interpretação, se é o momento, se não é o momento. Mas eu acho que tudo aquilo que tem que seja feito no sentido de melhorar e dar um pouco mais de velocidade ao jogo, eu sou a favor que aconteça o mais rápido possível. Situações que se repetem são bem complicadas, se repetem. Nós tomamos um gol do Flamengo muito, muito, muito próximo do que foi o gol de hoje. Nós tivemos duas situações semelhantes também contra o Atlético do Paraná no jogo lá em Bragança Paulista. O que eu vejo assim, nós estamos tendo coisas muito boas, muito positivas. O time está aparecendo, está jogando, está pondo a bola no chão, está criando, tá girando com facilidade, tá invertendo lados, tá atacando espaços, isso daí tudo tem acontecido. Fazemos um gol inicial e de repente a sustentação do resultado nos tem faltado.
0: Bom, o fato é, as justificativas elas se sucedem, tá na hora de você parar de justificar e começar a conquistar. Essa é a situação do São Paulo, principalmente nesta nova atuada pela Copa Sul-Americana hoje contra o Bolívar na perigosa altitude de La Paz. Não se esqueça, quartas de final da Copa do Brasil definidas. Palmeiras e Santos, Vasco e Vitória. Quem passar de Palmeiras e Santos se enfrenta quem passar de Vasco e Vitória. Internacional e Grêmio, Cruzeiro e Atlético Mineiro. Quem passar de Internacional e Grêmio enfrenta o vencedor do confronto de 180 minutos entre Cruzeiro e Atlético Mineiro. E a situação do Cruzeiro é impressionante. Evoluiu demais desde a chegada do ótimo Arthur Jorge. Mas veja só que momento. Na Libertadores, o Cruzeiro terá pela frente o poderoso Flamengo de Leonardo Jardim e companhia. E na Copa do Brasil, o Atlético Mineiro, que sim, também está em ascensão agora com Eduardo Domingues. Alô, Arthur Jorge. Que momento, Arthur?
2: Eu falei na questão de curto, quando nós falamos para olharmos para três competições e face a algumas lesões, face a algumas ausências, a importância de nós termos trabalhado de uma forma muito consciente naquilo que era algumas posições específicas que nós precisávamos de reforçar, e quando digo reforçar é trazer competitividade para dentro, é poder trazer mais gente de qualidade e que acrescente valor para dentro. Nós fizemos uma primeira fase, tivemos uma necessidade extrema de agora, diria que num curto espaço de tempo, 2 semanas, de ter que arranjar solução porque perdemos o PEC e o Sinisterra, porque senão não íamos fazê-lo, fomos fazer porque precisávamos. E é isto, o trabalho é dinâmico também, não é uma coisa muito estável. Temos ainda quase que um mês de mercado, portanto não sabemos o que é que vai acontecer. Eu estou satisfeito com aquilo que tenho, estou satisfeito com o elenco que me permite poder estar hoje a desfrutar, como disse, quartas de Copa Brasil, quinto classificado e oitavas de Libertadores. Vamos continuar o nosso trabalho, fazer o nosso trabalho bem feito, mas estamos todos nós satisfeitos internamente por aquilo que hoje temos dentro de casa para fazer as coisas bem feitas.
0: Bom, são boas as colocações aí do Arthur Jorge, é um grande treinador, fez um trabalho brilhante, é jovem, capacitado, qualificado, tem apetite, tem aquela energia que hoje em dia é preponderante e eu diria até

0: é determinante para qualquer profissional e ainda mais para um profissional que está à beira das quatro linhas, profissional que tem olho no olho com os seus comandados, ou seja, o comandado, no caso o jogador de futebol, quando ele se vira para o lado, ele enxerga um treinador com energia, ele enxerga um treinador que ele confia, que ele acredita, e tem que acreditar pessoalmente, profissionalmente. Por quê? Porque aquele cara que está ali é o comandante, é o líder, e é muito difícil, porque ele vai propor, ele vai dar caminhos, e cabe ao jogador ele encontrar esse caminho que foi apresentado, que foi iluminado pelo treinador. E aí, quanto mais confiança o comandado tiver no comandante, mais chances de vitória esse time vai ter. Por quê? Porque é uma simbiose treinador-jogador que vai levar ao bom resultado. Claro e óbvio que isso só acontece se lá no princípio, a ideia, o modelo encontrado e determinado pelo treinador, essa ideia e esse modelo, eles são capacitados, eles são competitivos, eles são qualificados para que aquele objetivo possa ser alcançado. Aí essa confiança, a partir do resultado, ela vai ficando cada vez maior. E é fato, a vitória alegra, a vitória encanta, a vitória premia, a vitória dá confiança, e é só com ela que você avança. E é interessante não se esquecer, esse é o momento de lembrarmos todos que Palmeiras, Santos e Cruzeiro estão nas três competições. E assim, o elenco vai ser determinante para que você possa avançar em todas elas. E no caso do Palmeiras e do Santos, situação muito mais complicada, porque o Santos está na ponta baixíssima da tabela e também está em três competições. O Palmeiras também está na ponta altíssima da tabela e também está em três competições. Talvez aí aquele que possa abrir mão um pouquinho do Campeonato Brasileiro, mas só um pouquinho, é o Cruzeiro. Ótimo que você esteja por aqui, né? 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E é por aqui na sua rede Bandeirantes que a partir de agora vamos girar muito mais o futebol para você. Terça-feira mais nublada e fria na região sudeste. Mas o futebol esquenta. É ou não é, Pedro Coin? Seja bem-vindo. Boa tarde.
1: Alô, Elia! Boa tarde! Vamos girar! Ai, ai, ai, só jogão na Copa do Brasil, amigo. O sorteio rolou hoje, às 11 da manhã, na sede da CBF, no Rio de Janeiro, e os confrontos das quartas são... Olha o suspense, que rufem os tambores! Temos só um Grenal. Temos um Super Galo e Cruzeiro. Temos em São Paulo, Palmeiras e Santos. E olha só, Vasco e Vitória. A Copa do Brasil entregou tudo que poderia entregar. Então, só jogão na competição mais democrática do futebol brasileiro. Mas não é só de Copa do Brasil que vive essa semana. Até porque hoje, às 9:30 da noite, tem São Paulo e Bolívar. Bolívar e São Paulo pelas oitavas de final da Copa Sul-Americana. E você já sabe que se tem jogo na altitude de La Paz, a sua... vai trazer todos os detalhes. Um pouquinho mais cedo é a vez do Flusão. No Maracanã, o Fluminense recebe a equipe do Independiente Rivadavia e busca uma revanche por aquilo que aconteceu na fase de grupos. E você já sabe que tem muito mais coisa. Tem mais Libertadores, tem mais Sul-Americana, tem notícia importante de todos os times do Brasil. E pra ficar por dentro de tudo o que acontece no futebol sul-americano e no futebol brasileiro, só tem um lugar. Até porque, meu caro amigo ouvinte... 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
1: O Atlético do Piauí entrou para a história das goleadas e fez 18-0 sobre o Itacoatiara. Lembrando que até aqui esse recorde de goleadas só no futebol feminino pertencia à Ferroviária, que venceu o Pinheirense por 16-0 lá em 2014. Lembrando que esse levantamento considera as quatro divisões do futebol feminino brasileiro. Agora, comparando entre homens e mulheres, apenas 5 partidas tiveram uma diferença mínima de 13 gols. Falando sobre esse placar chocolate da Série A2, ele marcou o encerramento da primeira fase do Campeonato Paulista Feminino e, claro, né, o Atlético do Piauí avançou para as quartas de final.
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3: É isso, tudo que é bom dura pouco, chegando ao final de mais um Nossa Área pra você. Gostou? Ah, que maravilha! Nós também. Boa tarde, fiquem com Deus e boa sorte.
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4: Olá, ótima tarde, boa terça-feira. Prazer, eu sou Tamara Rezende, te faço companhia a partir de agora, aqui nas tardes da Bandeirantes. Boa música e informação sempre na medida certa para você. 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
4: Começa agora o nosso Primeira Classe. Vamos embarcar juntos em um voo musical pelos anos 70, 80 e 90. A partir de agora, começa o nosso Primeira Classe. Ao som de Tina Turner, Private Dancer.
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0: Bandeirantes, boa música e informação com New Edition, With You Always, fechando o nosso Primeira Classe.
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0: Bandeirantes, boa música e informação com George Michael. E daqui a pouco você acompanha o nosso 60 Minutos.
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0: Está no ar os 60 minutos pela Bandeirantes. A partir de agora, uma hora de música sem intervalo comercial. E o nosso 60 Minutos começa ao som de Prince, Purple Rain.
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Bandeirantes, boa música e informação com Pat LaBelle, no nosso 60 Minutos. Continuamos ao som de Brad, Baby I Want You.

0: Bandeirantes, boa música e informação com Robin Williams, fechando o nosso 60 Minutos pela Bandeirantes. Agora você fica bem informado com o repórter Bandeirantes.
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3: Olá, boa tarde. Eu sou Adriano Oliveira e você acompanha agora os destaques do Repórter Bandeirantes. O IGSDF alerta para golpe com falsas vagas de emprego. Destaque da repórter Vitória Carvalho.
4: Golpistas usam o nome do Instituto de Gestão Estratégica do DF, o IGSDF, para aplicar golpes com falsas vagas de emprego e cursos de capacitação. Segundo o Instituto, moradores do DF relatam abordagens com supostas vagas de copeiro no hospital de base. As vítimas, para participar da seleção, recebiam a orientação de pagar uma taxa por um falso curso profissionalizante. O IGSDF reforça que todos os processos seletivos, treinamentos e serviços oferecidos pela instituição são gratuitos e seguem critérios previstos em edital. A orientação, nesses casos, é desconsiderar qualquer pedido de pagamento e consultar os canais oficiais antes de fornecer dados pessoais ou fazer transferências. Quem identificar uma tentativa de golpe deve registrar um boletim de ocorrência e comunicar o caso às autoridades.
3: Obrigado, Vitória. Outro destaque que chega agora para você no Repórter Bandeirantes é a Sexta-feira Nacional da Uva e do Vinho de Brasília, que reserva um espaço inédito para os amantes da inovação, tecnologia cultural. Até o dia 16 de agosto, o Parque de Exposições de Planaltina recebe a Arena Gamer, uma atração inteiramente de graça, projetada para a aproximação de crianças, jovens e famílias ao universo dos jogos eletrônicos e das tecnologias emergentes. A estrutura alia aprendizagem, entretenimento e experimentação prática. O público poderá aproveitar diversos ambientes, atrações como áreas equipadas como PC Gamer, consoles de última geração, fliperamas retrô, simuladores de corrida e espaço para dança com o jogo Just Dance. Ainda há experiências imersivas com óculos de realidade virtual, oficina de robótica e uma exposição histórica dedicada à evolução dos videogames. A Arena Gamer e a estrutura geral da feira contam com recursos completos de acessibilidade para pessoas com deficiência ou mobilidade reduzida. O espaço inclui pisos adaptados, rampas de acesso, banheiros específicos e equipes de apoio treinadas para o auxílio no atendimento ao visitante. E esse foi o Repórter Bandeirantes. A próxima edição você acompanha às 17h.
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0: Bandeirantes, boa música e informação com Billy Paul. Daqui a pouco, eu estou de volta.
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3: Em Brasília, cada quadra guarda uma distância que a gente insiste em vencer. Porque essa cidade é feita de gente que atravessa o dia só para chegar em quem ama. E manter quem importa por perto é uma escolha que se repete todos os dias. Por trás de cada conexão, tem gente que acorda cedo com um objetivo: aproximar pessoas. Se repete todos os dias. 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Eiji Fibra. Conectar.

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0: Bandeirantes, boa música em formação com James Ingram e Quincy Jones, Just Once. E daqui a pouco tem mais uma edição do Primeira Classe aqui na Bandeirantes.
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0: Está no ar o nosso Primeira Classe. A partir de agora, nós embarcamos em um voo musical pelos anos 70, 80 e 90. Começando muito bem com Rod Stewart, Forever Young.
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0: Bandeirantes, boa música e informação com Shania Twain, The Woman in Me, fechando nosso Primeira Classe, que volta a qualquer momento aqui na Bandeirantes.
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0: Boa música e informação sempre na medida certa para você. Phil Collins, I Cannot Believe It's True.

0: Bandeirantes, boa música e informação com Spice Girls, Too Much. Chegando informação para você, é hora do repórter Bandeirantes.
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2: Olá, muito boa tarde, eu sou Adriano Oliveira e você acompanha agora os destaques do repórter Bandeirantes. O presidente do Supremo Tribunal Federal, Luiz Edson Fachin, afirmou que pretende enviar ao Congresso até o fim do ano um projeto de lei para regulamentar os salários dos juízes e desembargadores brasileiros. A fala foi feita durante um evento no jornal Folha de São Paulo. Segundo Fachin, é preciso aperfeiçoar os mecanismos de transparência dos órgãos públicos brasileiros, entre outras demandas, o que inclui o regime de remuneração da magistratura. No discurso, o ministro destacou que o momento atual, é que a confiança nas instituições atravessa desafios significativos em praticamente todas as democracias contemporâneas e que o poder judiciário, como qualquer instituição republicana, não está imune a imperfeições. O ministro encerrou reforçando que o caminho republicano exige humildade institucional e o equilíbrio entre os três pilares: imprensa livre, controles internos robustos e uma sociedade civil ativa. Esse foi o repórter Bandeirantes.
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4: Boa música e informação. Badfinger, Day After Day.

0: Bandeirantes, boa música e informação com Diana Ross. Stop Look Listen.
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0: Boa música e informação. Rod Stewart, Every Beat of My Heart.

0: Bandeirantes, boa música e informação com Paul Carrick, Eyes of Blue. Fechando a minha participação com você nesta terça-feira. Estou indo nessa, mas volto amanhã. Fique agora na companhia de Joelson Costa. Um forte abraço e até amanhã.
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14: Agora, na Bandeirantes, 6:08. Bandeirantes, boa música e informação. Boa noite pra você. Eu sou o Joelson Costa e a partir de agora te faço companhia por aqui com os maiores sucessos de todos os tempos. Vamos juntos nessa terça-feira até a meia-noite. Bandeirantes. Boa música e informação. Pra começar, tem o som de Johnny Warwick, Jeffrey Osborne, Love Power.

0: Agora, na Bandeirantes, 6h44.
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0: Michael Bolton, All for Love.

0: Mandeirantes, boa música e informação. Acabamos de ouvir o som de Von Elliman, If I Can't Have You. Vamos fazer uma rápida pausa, mas já já retornamos com mais músicas por aqui em 89,9. Fique ligado. Agora, na Bandeirantes 74.
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0: Bandeirantes. Boa música e informação. Steve Wonder, Ribbon in the Sky.

0: Bandeirantes, boa música e informação. Acabamos de ouvir o som de Christy, Yellow River. Vamos para um rápido intervalo e já já retornamos com mais músicas por aqui. Até já.
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0: Agora, na Bandeirantes, 7h38. Boa música e informação. Whitney Houston, I Have Nothing.

0: Bandeirantes, boa música e informação. Acabamos de ouvir o som de Ray Parker Jr., A Woman Needs Love. Vamos fazer uma rápida pausa, mas já já retornamos aqui em 89,9. Fique ligado.
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0: Agora, na Bandeirantes, 8 e 10.
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0: Bandeirantes. Boa música e informação. Michael Jackson, Don't Stop Till You Get Enough.
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0: Bandeirantes, boa música e informação. Acabamos de ouvir o som de Savage Garden, I Knew Loved You. Vamos fazer uma rápida pausa e daqui a pouco retornamos com mais músicas. Até já.
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0: Agora, na Bandeirantes, 8:43. 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